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1: Olá, boa noite.
2: Boa noite para você que nos acompanha em todo o país.
1: Quarta-feira, 17 de junho de 2026.
2: Vamos ao destaque do dia. Proteção de crianças nas redes, combate ao crime e crescimento econômico.
1: Temas tratados pelo presidente Lula no encerramento da reunião do G7 na França.
2: Grupo reúne as maiores economias do Ocidente e Brasil participou pela décima vez como convidado.
1: O presidente discutiu com países desenvolvidos formas de o mundo voltar a crescer com a inclusão dos mais pobres.
3: O mundo precisa crescer para que a economia volte a crescer. Não adianta crescer só para a Alemanha, crescer só para os Estados Unidos, crescer só para a França. Não, é preciso, sem diminuir o padrão de vida deles, crescer para outros países.
2: E ainda, acesso à água.
1: O Ministério da Saúde anuncia a instalação de quase 21 mil cisternas em 8 estados do semiárido.
2: E tarifa social de água e esgoto para famílias de baixa renda já chegou a quase 2 mil municípios. Pablo Mundinho.
4: A meta é que a tarifa social esteja implementada em todo o país até dezembro.
1: Você vai ouvir também arte e música.
2: O uso de materiais pedagógicos relacionados a essas disciplinas chegou a 45% das escolas públicas em 2024. Natália Koslick.
5: Essa ampliação está associada a melhores notas em língua portuguesa e matemática, além de menores índices de distorção e dade série.
1: Hoje, na apresentação da Voz do Brasil, eu, Mariana Jungmann e Luciano Seixas.
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1: Regulamentação dos meios digitais, combate ao crime organizado e crescimento econômico equilibrado foram alguns dos temas discutidos pelo presidente Lula hoje em Evian, na França.
2: Lula participou como convidado do encontro do G7, grupo formado pelas principais economias desenvolvidas do Ocidente.
1: A repórter Luana Karen esteve lá acompanhando esse último dia de encontro.
6: No último dia de debates em Evian, na França, o presidente Lula defendeu a ampliação de investimentos em desenvolvimento, infraestrutura e qualificação profissional durante a sessão do G7, que reuniu representantes das principais economias desenvolvidas do mundo. Em coletiva à imprensa, o presidente brasileiro informou que foram discutidas formas de alcançar um crescimento econômico equilibrado que beneficie todos os países.
3: Cada reunião do G7 é a oportunidade da gente discutir com os países desenvolvidos tanto o equilíbrio quanto o desequilíbrio na ordem política, econômica e social, levando em conta a necessidade de cada país. O mundo precisa crescer para que a economia volte a crescer. Não adianta crescer só para a Alemanha, crescer só para os Estados Unidos, crescer só para a França. Não, é preciso, sem diminuir o padrão de vida deles, crescer para outros países.
6: Outro assunto em pauta foi a inteligência artificial. Junto a chefes de governo e de Estado e CEOs das principais empresas de tecnologia do mundo, o presidente Lula defendeu a regulamentação dos meios digitais para proteger direitos fundamentais de crianças, adolescentes e mulheres. E apresentou como um exemplo o Estatuto Digital para Crianças e Adolescentes, aprovado recentemente no Brasil, com obrigações para as empresas de tecnologia.
3: Fiz questão de dizer para eles duas coisas importantes que o Brasil fez: a proibição de telefone nas escolas e, segundo, o ECA Digital, que é a regulação digital mais importante feita no mundo para jovens e adolescentes. E eu queria que eles conhecessem.
6: No intervalo das reuniões ampliadas, Lula teve encontros bilaterais com o presidente do Egito, Abdel Fattah el-Sisi, e com o presidente da Ucrânia, Volodymyr Zelensky. De volta a Genebra, Lula se encontrou com o secretário-geral da Interpol, Valdeci Urquiza. A reunião tratou de ações concretas

0: voltadas à América do Sul para fazer frente ao crime organizado transnacional. O diretor-geral da Polícia Federal, Andrei Rodrigues, destacou a colaboração do Brasil nesse trabalho.
1: Vamos reunir os 12 países sul-americanos num grande esforço para o enfrentamento ao tráfico de drogas, tráfico de armas, crimes ambientais, enfim, todos aqueles delitos que nós pudermos fazer a investigação. Ano passado, retiramos mais de 10 bilhões de reais do crime organizado e agora, com essa nova iniciativa e essa parceria, não só do Brasil, mas de todos os países com a Interpol, vai ser possível ampliar essa capacidade operacional e alcançar patrimônios ocultos.
0: Ainda na entrevista que deu aos jornalistas, o presidente Lula destacou a relação do país com a China e voltou a reafirmar a soberania brasileira, inclusive em relação às eleições. Ao final da coletiva, o presidente Lula embarcou de volta ao Brasil. De Genebra, na Suíça, Luana Karen.
2: Mais água para 498 municípios que sofrem com o período de clima seco.
3: O governo do Brasil anunciou a instalação de quase 21 mil cisternas para garantir o abastecimento nos estados do semiárido.
2: A repórter Gabriela Noronha acompanhou esse anúncio e traz para a gente os detalhes. Boa noite, Gabriela.
4: Boa noite, Luciano, Mariana, boa noite a todos que nos ouvem na Voz do Brasil. Olha, foram assinados hoje as ordens de serviço que autorizam a instalação de cerca de 21 mil cisternas. Essas unidades vão beneficiar 498 municípios em 8 estados, que são Bahia, Ceará, Minas Gerais, Paraíba, Pernambuco, Piauí, Rio Grande do Norte e Sergipe. Para esta ação, estão sendo investidos mais de 250 milhões de reais. Segundo o governo, o objetivo é garantir a captação e armazenamento de água em períodos de estiagem, além de reduzir a dependência de soluções emergenciais no semiárido brasileiro, como o abastecimento por carros-pipa. As famílias beneficiadas foram selecionadas de acordo com critérios técnicos e sociais, priorizando populações em situação de maior vulnerabilidade, inscritas no Cadastro Único, famílias chefiadas por mulheres, comunidades quilombolas e pessoas com deficiência. De acordo com o ministro da Saúde, Alexandre Padilha, a iniciativa marca um avanço importante na política de segurança hídrica no país.
5: Com acesso à água de qualidade, de forma permanente, com estruturas resilientes, com tecnologias adaptadas à realidade local, mecanismos que garantam formas resilientes para enfrentar de forma transitória situações das tragédias climáticas ou da seca ou das enchentes, são fundamentais.
4: E olha, desde 2023, o governo do Brasil já entregou mais de 121 mil unidades de cisternas por meio do programa Cisternas. A maioria das distribuições se concentra nos estados do semiárido do Brasil. Mas o programa também beneficia comunidades na região amazônica, assim como em localidades de Mato Grosso do Sul, Goiás e Rio Grande do Sul, e utilizando aí tecnologias que se adequam às particularidades dessas regiões. As cisternas implementadas pelo programa têm uma capacidade que varia de 16 mil a 52 mil litros de água, o que possibilita o armazenamento seguro durante as secas. Mariana, Luciano.
3: Obrigada, Gabriela Noronha, pelas informações ao vivo na Voz do Brasil.
2: E outra forma de garantir segurança hídrica para a população mais vulnerável é por meio da tarifa social de água e esgoto.
3: O benefício já chegou a 1.905 municípios, onde vivem mais de 156 milhões de brasileiros.
2: E a Agência Nacional de Águas e Saneamento Básico, ANA, alerta que o prazo para a implantação ou implementação da tarifa se encerra em dezembro deste ano.
3: A tarifa social foi criada por lei em 2024.
6: A tarifa social de água e esgoto chegou em municípios onde vivem mais de 156 milhões de brasileiros. O benefício garante desconto de pelo menos 50% na conta de água e esgoto para famílias de baixa renda inscritas no Cadastro Único ou que tenham integrantes que recebem o benefício de prestação continuada, o BPC. A implementação ocorre em diferentes etapas, como a coleta de dados do Cadastro Único e do BPC, ajustes de equilíbrio econômico-financeiro dos contratos e a conclusão do benefício pelos prestadores de serviço. A meta é que a tarifa social esteja implementada em todo o país até dezembro, explica Silvano Silvério, e superintendente de regulação de saneamento básico da ANA.
7: A partir de dezembro de 26, já não estará cumprindo a lei aqueles municípios que não tiverem a tarifa social instituída. Isso é muito importante, então é preciso correr com esse processo de obter as informações do Cade Único, do BPC, fazer os estudos em reequilíbrio econômico-financeiro, implementar a tarifa até dezembro de 2026, que é o limite dado pela lei.
6: A tarifa social de água e esgoto foi criada por lei em 2024 e busca ampliar o acesso à população de baixa renda a um serviço essencial, com a concessão automática do desconto a partir das informações do Cade Único e do BPC. Reportagem Pablo Mundim.
2: Para facilitar o acesso aos serviços de saúde e humanizar os atendimentos, o governo do Brasil já entregou mais de 3.300 veículos para transportar a população que mora a mais de 50 quilômetros de distância dos grandes centros urbanos.
3: São vans, micro-ônibus e ambulâncias adquiridos com um investimento de R$1,4 bilhão.
2: A medida faz parte do programa Agora Tem Especialistas.
8: Foram entregues 3.300 veículos, entre vans, micro-ônibus e ambulâncias. Muitos desses veículos vão atender pacientes que moram longe e precisam percorrer mais de 50 quilômetros de distância para passar por uma consulta, fazer exames, cirurgias ou tratamentos especializados pelo SUS. Dos 3.300 veículos adquiridos, 1.824 serão entregues diretamente às prefeituras para uso em várias finalidades. Os outros 1.476 vão ser direcionados ao transporte de pacientes de radioterapia e hemodiálise. É o que explica o secretário de Atenção Especializada à Saúde, Mozart Salles.
9: Todo brasileira e brasileiro acima de 50 quilômetros de um serviço de hemodiálise e de radioterapia terá direito a usar o transporte sanitário e numa situação delicada, no caso da radioterapia, até utilizando aí as ambulâncias tipo A.
8: A ação faz parte do programa Agora Tem Especialistas, Caminhos da Saúde. O investimento é de R$1,4 bilhão na compra dos veículos. Mozart Salles, do Ministério da Saúde, destaca que a ideia é reduzir problemas de transporte e democratizar o acesso à rede pública de saúde.
9: O programa ele é uma iniciativa extremamente importante para a democratização, humanização do acesso e qualificação desse acesso. Alguns equipamentos e estruturas, elas são agrupadas em determinadas regiões e cidades. E ao agrupar, você acaba gerando um problema e uma necessidade, que é o deslocamento dos pacientes das cidades menores para os centros maiores.
8: Além do aumento do atendimento especializado e a oferta de transporte, o programa Agora Tem Especialistas prevê mais atendimentos em exames e cirurgias. Reportagem Márcia Fernandes.
3: Em 2027, tem Copa do Mundo Feminina da FIFA na América do Sul e o Brasil se prepara para sediar a competição pela primeira vez.
2: Durante participação do programa Bom Dia Ministro, transmitido pela empresa Brasil de Comunicação, o ministro do Esporte, Paulo Henrique Cordeiro, ressaltou que o maior impacto do evento será a inclusão.
3: O ministro destacou que a prioridade do governo é trazer o futebol feminino para um patamar de igualdade em relação ao masculino e garantir a permanência de meninas e mulheres no esporte.
10: Pode ter certeza que o maior legado que nós vamos ter dessa Copa não é um legado de infraestrutura física. É uma mudança de como encara o futebol masculino e feminino. De incluir mais meninas e jovens com essa concepção de gênero, fazendo com que o futebol mude e traga as mulheres e traga as meninas para essa prática desportiva. E essa é a nossa principal ideia, fazer com que as mulheres possam efetivamente estar no futebol.
2: O ministro Paulo Henrique Cordeiro falou também dos esforços do governo na ampliação da lei de incentivo ao esporte.
3: A medida, criada em 2006, se tornou permanente no final do ano passado.
2: Na entrevista, o ministro do Esporte ressaltou os avanços a partir da mudança e fez um balanço dos investimentos.
10: Na nossa lei de incentivo ao esporte, nós ultrapassamos, no ano passado, mais de R$1 bilhão investidos. Nós somos um país de dimensão continental, obviamente com carências mil. A lei de incentivo ao esporte precisa efetivamente ampliar o seu alcance para que nós possamos levar políticas públicas de esporte, tanto em infraestrutura, na construção de novos equipamentos, quanto na recuperação de equipamentos já existentes e também de projetos de esporte com qualidade para a nossa população.
3: E o governo do Brasil está apertando o cerco contra ações maliciosas de sites de apostas online, as chamadas bets.
2: Um acordo assinado pelos Ministérios da Fazenda e da Justiça e Segurança Pública vai combater os chamados padrões manipulativos.
3: São recursos visuais usados para induzir usuários a gastarem sem consciência dos riscos.
2: A ação prevê fiscalização de propagandas abusivas e estudos sobre os perigos do vício em jogos digitais.
11: A Secretaria de Prêmios e Apostas do Ministério da Fazenda e a Secretaria Nacional de Direitos Digitais do Ministério da Justiça e Segurança Pública assinaram um acordo de cooperação técnica para aumentar a proteção dos consumidores em relação aos jogos de aposta online. Segundo o governo, o objetivo do acordo é desenvolver ações para identificar e combater os chamados padrões manipulativos, recursos utilizados pelas plataformas digitais que podem influenciar indevidamente o comportamento dos usuários e comprometer a tomada de decisões conscientes. Os Ministérios da Fazenda e da Justiça vão atuar em conjunto para compartilhar informações e experiências que possam contribuir para o fortalecimento da regulação e da fiscalização do setor. A cooperação também prevê análises sobre publicidade responsável, transparência das plataformas, mecanismos de proteção aos consumidores e classificação de riscos associados ao uso de jogos e apostas. Priscila Machado, para a Voz do Brasil.
3: O novo Desenrola Brasil chega à marca de 10 milhões e 300 mil reais em operações de crédito com o uso do FGTS.
2: A utilização dos recursos do Fundo de Garantia por Tempo de Serviço foi registrada pelo Ministério do Trabalho e Emprego em mais de 17 mil renegociações de dívidas no âmbito do programa.
12: O uso do FGTS como garantia para a renegociação de dívidas no programa Desenrola Brasil movimentou 10 milhões e 300 mil reais em operações até junho. Ao todo, foram registradas 17.085 operações de crédito, com valor médio de R$ 604,73 por trabalhador. Os dados foram apresentados pelo Ministério do Trabalho e Emprego nesta terça-feira, durante reunião do Conselho Curador do FGTS. O levantamento também aponta maior participação das mulheres na utilização da modalidade. 55% dos contratos foram firmados por trabalhadoras, enquanto os homens representam 45% das operações realizadas. Em relação à distribuição regional, o Sudeste concentra a maior parcela das operações, com 50% do total. Em seguida, aparecem o Nordeste, Sul, Centro-Oeste e Norte. Thaisa Vitória, para a Voz do Brasil.
3: Grandes propriedades rurais na Amazônia estão recebendo orientações do Ibama para tentar evitar incêndios florestais.
2: A medida faz parte da Operação Apoena, que começou este mês.
13: Donos de grandes propriedades rurais na Amazônia Legal estão recebendo um aviso do Ibama. Ou adotam medidas contra o fogo agora, ou serão punidos. É a estratégia da Operação Apoena, que começou este mês para tentar se antecipar aos incêndios florestais. O Instituto notificou fazendas no Pará, Mato Grosso, Amazonas, Rondônia, Acre, Maranhão e Roraima que têm maior risco de queimadas. Jair Schmidt, presidente substituto do Ibama, explica as principais orientações.
14: A primeira delas é que, em hipótese alguma, utilizem, façam qualquer uso do fogo na vegetação sem a devida autorização de queima controlada do órgão ambiental competente. O segundo alerta, em caso de qualquer ocorrência de incêndio, que ele imediatamente comunique aos órgãos de controle, aos órgãos de combate, né, para estabelecer as medidas de resposta.
13: Os donos de terras também são obrigados a limpar o material combustível e a vegetação seca, além de criar aceiros para segurar as chamas. As ações tentam diminuir os impactos do Super El Niño, que pode agravar a seca na região este ano. E o governo já destinou mais recursos para fortalecer o combate aos incêndios florestais. Na última segunda-feira, foi autorizado um crédito extraordinário de R$ 337,5 milhões para o Ministério do Meio Ambiente e Mudança do Clima. recurso que vai permitir medidas como compra de equipamentos, pagamento de diárias de equipes e aluguel de aeronaves. Jair Schmidt, do IBAMA, comenta outras ações para o período da seca.
14: Nós estamos também com um número recorde de contratação de brigadistas. O governo federal deve contratar esse ano aí mais de 4.400 brigadistas. O IBAMA ele tem uma previsão aí, de dispor aí de até 19 aeronaves. Nós estamos mobilizando mais de 400 veículos especializados voltados ao combate de incêndios florestais.
13: Quem descumprir as notificações do IBAMA ou for flagrado queimando a vegetação sem autorização, será multado e poderá ter a propriedade embargada. Reportagem Luciana Colares de Holanda.
3: O Brasil passa a contar com a Rede de Proteção aos Direitos da Pessoa Idosa.
2: A iniciativa vai assegurar direitos com base nos princípios da equidade, da não discriminação e do respeito à diversidade.
15: Foi instituída pelo governo federal a Rede Nacional de Proteção e Defesa dos Direitos Humanos das Pessoas Idosas. A iniciativa visa promover a articulação entre os estados e a cooperação entre os órgãos e entidades públicas na garantia, promoção e proteção dos direitos humanos das pessoas idosas. Órgãos e entidades da administração pública podem aderir à Rede Nacional de Proteção e Defesa dos Direitos Humanos das Pessoas Idosas. A adesão será voluntária. A rede tem como atribuição recomendar a realização de diagnósticos sobre o envelhecimento populacional e os direitos humanos, propor estratégias para acompanhar o acesso das pessoas idosas às políticas setoriais e fortalecer os fóruns, movimentos e entidades com atuação na defesa dos direitos das pessoas idosas e na participação social. A coordenação geral será feita pelo Ministério dos Direitos Humanos e da Cidadania, junto com o Conselho Nacional dos Direitos da Pessoa Idosa. Daniele Popó para a Voz do Brasil.
3: Mais arte e música nas salas de aula de todo o país.
2: Um estudo divulgado essa semana mostrou que o uso de materiais dessas disciplinas em escolas públicas aumentou quase 10% desde 2019.
3: O que trouxe ganhos para o desempenho dos alunos dessas instituições e para sua trajetória escolar.
11: Uma pesquisa inédita realizada pelo Instituto Itaú, em parceria com os Ministérios da Cultura e da Educação, mostrou que o uso de materiais de arte e música nas escolas públicas aumentou, alcançando 45% das instituições em 2024. Em 2019, o índice era quase 10% menor, segundo dados do Censo Escolar. Essa ampliação está associada a melhores notas em língua portuguesa e matemática, entre outros benefícios. É o que explica Eduardo Saron, presidente da Fundação Itaú.
16: Quando a educação se junta com cultura, a gente vai mais longe. A gente cria pertencimento, a gente impacta a trajetória escolar deste jovem. Então a ideia é que esses estudos possam oferecer ainda mais elementos para fortalecer a escola de tempo integral. Com mais matemática, mais língua portuguesa, mais ciência, mas com mais arte, mais cultura, mais esporte.
11: O estudo aponta ainda outros reflexos na trajetória escolar. O uso dos materiais pedagógicos está associado a taxas de reprovação e de abandono ligeiramente mais baixas, além de menores índices de distorção idade-série. O estado de São Paulo lidera em volume absoluto, passando de 7.140 escolas com materiais de artes e música em uso em 2019 para 8.681 em 2024. Para a ministra da Cultura, Margarete Menezes, aumentar a presença da arte e da música em sala de aula é investir na formação do ser humano como um todo.
17: Então isso é um ativo importantíssimo que a gente tem que mudar a nossa maneira de perceber, qualificar esses talentos. Porque quando a gente qualifica o talento através da cultura e da arte, não é só pela cultura e arte que ela é aproveitada. Ela se expande para qualquer outra direção das suas profissões. Então é a qualificação do ser humano.
11: Para garantir a sustentabilidade das ações, o estudo apresenta algumas recomendações, como planejamentos conjuntos entre as pastas da cultura e da educação, destinação de recursos públicos para investimentos em salas multiuso e na contratação de profissionais e integração de práticas artísticas e culturais no currículo de tempo integral. Reportagem Natália Koslick.
2: E essas foram as notícias do Governo do Brasil.
3: E agora com o Minuto do TCU e em seguida as notícias do Poder Judiciário e do Congresso Nacional. Boa noite.
2: Boa noite para você, até amanhã.
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19: 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Hoje, a maior parte das mercadorias é transportada por rodovias. Na avaliação do TCU, o transporte hidroviário pode reduzir custos, aumentar a eficiência logística e diminuir impactos ambientais. A auditoria identificou problemas como falhas de planejamento, falta de coordenação entre órgãos públicos e dificuldades na execução de investimentos para o setor. Também foram apontadas falhas para definir prioridades e acompanhar projetos. O tribunal fez recomendações para melhorar a gestão. 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
21: STF decide manter até 30 de junho de 2027 a aplicação dos critérios de repartição dos recursos do Fundo de Participação dos Estados e do Distrito Federal.
22: STJ mantém ações penais contra engenheiros da Vale e de empresa alemã por rompimento da barragem Brumadinho.
21: TSE e partidos políticos firmam acordo pela integridade das eleições 2026.
22: Boa noite, eu sou Marcela Luiza.
21: E eu sou Walter Lima.
22: Supremo Tribunal Federal decide manter até 30 de junho de 2027 a aplicação dos critérios de repartição dos recursos do Fundo de Participação dos Estados e do DF.
21: O prazo foi fixado como improrrogável. Marcelo Della Libera.
23: O Fundo de Participação dos Estados e do Distrito Federal é uma transferência de dinheiro do governo federal para os entes da federação. A Constituição determina que os recursos sejam distribuídos com o objetivo de reduzir desigualdades regionais. Por isso, a regra de rateio considera fatores como população e renda. Uma ação do Estado de Alagoas questionava a lei que define os critérios de repartição dos recursos do fundo. Em 2023, o Supremo declarou inconstitucionais trechos dessa norma, mas manteve as regras em vigor até 31 de dezembro de 2025, para dar tempo ao Congresso de aprovar uma nova lei. Como o Legislativo não editou a nova regra, o presidente do STF, ministro Edson Fachin, prorrogou a validade dos critérios até 1º de março. A decisão foi referendada pelo plenário. Depois, em março, Carmen Lúcia prorrogou novamente a aplicação das regras por 90 dias. O prazo terminou sem que houvesse nova legislação. Por isso, a ministra decidiu conceder mais 30 dias e enviar o tema ao plenário. O colegiado, então, decidiu prorrogar até 30 de junho de 2027 a aplicação dos atuais critérios de repartição dos recursos do Fundo de Participação dos Estados e do Distrito Federal. O prazo foi fixado como improrrogável.
22: STJ mantém ações penais contra engenheiros da Vale e de empresa alemã por rompimento da barragem da mina do Córrego do Feijão, em Brumadinho, Minas Gerais.
21: No desastre, 272 pessoas morreram. Fátima Uchoa.
24: Pela acusação, três profissionais da TUVSUD teriam participado da emissão de declarações de estabilidade da barragem, mesmo com indícios de comprometimento da segurança. Já um engenheiro da Vale é acusado em relação à gestão dos riscos da estrutura, como a obtenção de declarações de estabilidade supostamente irregulares e a não adoção de medidas de emergência. O relator na sexta turma do STJ, ministro Sebastião Rei Júnior, observou que o habeas corpus para o trancamento de ação penal só é concedido quando não há justa causa ou quando fica evidente que o acusado não participou do delito, mas não se justifica se exige exame técnico aprofundado dos fatos, como nesse caso.
22: TSE e partidos políticos firmam acordo pela integridade das eleições 2026.
21: Dos 30 partidos registrados no Brasil, 26 aderiram à iniciativa. Fábio Ruas.
25: O acordo foi firmado entre o presidente do TSE, ministro Cássio Nunes Marques, e representantes dos partidos. O documento reforça compromissos para as eleições de outubro, entre eles o combate à desinformação. O acordo também destaca a importância dos partidos na fiscalização e nas auditorias do sistema eletrônico de votação, além da promoção da acessibilidade e do enfrentamento à violência política, especialmente contra as mulheres.
22: Indígenas de Oiapoque, no extremo norte do Amapá, começaram a ser atendidos hoje na itinerância Cidadania Aqui com Você.
21: Até 2.000 pessoas devem receber suporte jurídico gratuito nestes 2 primeiros dias. Rafael Silva.
0: O mutirão está concentrado na aldeia Manga, cerca de 22 quilômetros de Oiapoque. Indígenas de diversas aldeias da região chegaram cedo para receber suporte jurídico nas áreas trabalhista, previdenciária, de saúde, social, entre outros. Mais de 150 profissionais de diversos órgãos se juntam ao mutirão organizado pela Justiça do Trabalho. A proposta é concentrar em um único local e de graça serviços que normalmente exigiriam viagens longas e custos elevados para os moradores da região. No sábado e domingo, a itinerância vai atender indígenas da aldeia Espírito Santo.
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22: Uma boa noite.
21: E até amanhã.
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1: Eu sou Paula Groba.
2: E eu sou Humberto Pinheiro.
1: E estes são os destaques de hoje do Jornal do Senado, que começa agora.
2: Aprovada a inclusão de educação política e cidadania nas escolas.
1: PEC da aposentadoria especial de agentes de saúde e de endemias pode ir ao plenário na próxima semana.
2: Segue para a sanção Banco Nacional de Boas Práticas contra a Violência à Mulher.
1: Boa noite.
2: Boa noite.
1: Como funcionam os três poderes? Qual é o papel do cidadão na democracia? E de que forma as decisões políticas impactam o dia a dia da população? Questões como essas poderão ganhar mais espaço nas salas de aula.
2: Seguiu para a sanção presidencial o projeto que torna obrigatório o ensino de educação política e direitos da cidadania nas escolas brasileiras. A proposta busca ampliar o conhecimento dos estudantes sobre as instituições do país e fortalecer a participação do cidadão. Repórter Douglas Castilho.
3: O conteúdo não será incluído como disciplina, mas estará inserido no contexto do ensino da realidade social e política, que já é obrigatório e será ministrado como tema multidisciplinar e transversal, perpassando diversas matérias. O senador Jordano, do Podemos de São Paulo, se manifestou a favor da iniciativa.
4: Das pessoas saberem o que é um vereador, o que é um deputado estadual, do que é um deputado federal, do que faz uma casa legislativa, o que é o Senado da República. Nesse momento de se discute muito política, mas poucas pessoas da população sabem o que os poderes fazem.
3: O senador Hamilton Mourão, do Republicanos de São Paulo, foi em sentido contrário, preocupado com o que chamou de ideologização.
5: Quem é que vai ministrar essa aula? São aquelas docentes formados em escolas de nível superior, onde nós sabemos qual é a corrente ideológica que predomina.
3: Além de Mourão, outra senadora que fez questão de marcar sua posição e registrar voto em contrário foi Damaris Alves, do Republicanos do Distrito Federal. O texto vai à sanção presidencial.
1: E o Senado aprovou um projeto de lei complementar que proíbe o contingenciamento de recursos destinados às agências reguladoras federais. A proposta busca garantir autonomia financeira a esses órgãos responsáveis pela fiscalização de setores essenciais, como saúde, transporte, energia, telecomunicações e mineração.
2: O texto segue agora para análise da Câmara dos Deputados. Segundo o relator, senador Marcos Rogério, do PL de Rondônia, a medida evita prejuízos às atividades de controle e regulação.
6: A descontinuidade de fiscalizações, análises técnicas e processos tende a acumular passivos administrativos, atrasar decisões, ampliar litígios e exigir, posteriormente, esforços orçamentários mais elevados para recompor a capacidade operacional perdida.
1: O presidente do Senado, Davi Alcolumbre, sinalizou a possibilidade de colocar em votação na próxima semana a proposta de emenda à Constituição que concede aposentadoria especial aos agentes comunitários de saúde e aos agentes de combate às endemias. Ele lembrou que o texto já foi aprovado pela Câmara dos Deputados e recebeu apoio unânime na Comissão de Constituição e Justiça do Senado.
2: Pela proposta, os agentes terão direito à aposentadoria com idade mínima de 57 anos para mulheres e 60 anos para homens, desde que comprovem 25 anos de contribuição e de efetivo exercício na atividade profissional. Alcolumbre afirmou que é necessário garantir ao Senado a oportunidade de analisar uma reivindicação considerada importante para, segundo ele, cerca de 400 mil trabalhadores em todo o país.
7: É impossível um presidente do Senado Federal ser o único responsável por prejudicar a vida de 400 mil agentes comunitários de saúde ou de agentes de endemia. E eu não percebi no ano passado, em nenhum momento, que alguém disse que isso aqui era uma bomba muito grande fiscal no Brasil. E eu estou cansado de ser cobrado todos os dias como um homem que está desestabilizando as contas públicas brasileiras, as finanças do nosso país.
1: Uma proposta que proíbe a obrigatoriedade da vacinação contra a Covid-19 avançou no Senado.
2: A Comissão de Direitos Humanos aprovou a transformação de uma sugestão legislativa apresentada por um cidadão do Ceará em projeto de lei. A proposta agora passa a ser analisada pelo Congresso Nacional. Os detalhes com o repórter Márcio Maturana.
8: Uma sugestão que proíbe a obrigação de vacina contra a Covid-19 virou projeto de lei. A ideia foi encaminhada por um cidadão do Ceará por meio do portal E-Cidadania, ainda durante a pandemia. O relatório favorável do senador Márcio Bittar, do PL do Acre, lido pelo senador Jaime Bagatoli, do PL de Rondônia, destacou o direito à liberdade individual.
9: Ainda que pareça ter perdido o objetivo, em razão de inexistir, no momento, imposição vigente de vacinação obrigatória, a sugestão mantém relevante mérito por buscar assegurar, de forma permanente, a inviolabilidade da liberdade individual, o direito à objeção da consciência e à proteção da integridade física do cidadão brasileiro.
8: Qualquer pessoa pode enviar uma ideia legislativa pelo portal senado.leg.br/e-cidadania.
1: E a Comissão de Relações Exteriores aprovou o acordo da Organização Mundial do Comércio que elimina tarifas de importação para aeronaves civis, motores, peças e outros componentes do setor aeronáutico.
2: A proposta busca ampliar a competitividade da indústria e fortalecer o comércio internacional na área de aviação. O texto segue agora para análise do plenário do Senado. Repórter Rodrigo Rezende.
10: Entre 2018 e 2022, o mercado de aviação civil movimentou US$3,7 trilhões em todo o mundo. O acordo assinado pelo Brasil na Organização Mundial do Comércio sobre as negociações de aeronaves civis permite ao país participar ainda mais do setor, onde a Embraer já conta com destaque. O relator do acordo, senador Nelsinho Trade, do PSD de Mato Grosso do Sul, explica algumas vantagens do texto.
11: Porque o acordo sobre o comércio de aeronaves civis da OMC é um instrumento multilateral que objetiva a máxima liberalização do mercado mundial de aviação. Nesse sentido, ele assegura a eliminação de tarifas de importação para aeronaves, motores e peças, proíbe subsídios à exportação e reduz barreiras não tarifárias aos signatários.
10: O acordo, assinado em 1979 e atualizado em 2015, prevê a eliminação de tarifas para componentes de aviação como turbinas, partes de aeronaves, simuladores de voo, pontes de embarque de passageiros e produtos utilizados a bordo.
1: A Comissão de Constituição e Justiça aprovou um projeto que permite a continuidade de ações de divórcio e de dissolução de união estável mesmo após a morte de uma das partes. A proposta evita a extinção automática do processo e garante a análise de questões como partilha de bens e outros direitos discutidos em juízo.
2: Segundo a relatora, senadora Elisiane Gama, do PSD do Maranhão, a medida preserva a vontade manifestada em vida e evita prejuízos a familiares e herdeiros. O projeto está pronto para votação em plenário, com pedido de urgência.
12: O projeto de lei é importante porque acaba assegurando o direito dessa mulher ou desse homem em vida. Isso é muito importante. É o respeito, inclusive, à memória dessas pessoas.
1: E seguiu para a sanção presidencial um projeto que cria um Banco Nacional de Boas Práticas para reunir e divulgar ações, programas e políticas públicas que já apresentaram resultados positivos na prevenção e no enfrentamento da violência contra a mulher.
2: A ideia é identificar e replicar iniciativas que dão certo no combate a esse crime. Repórter Alexandre Campos.
13: O banco conterá dados como nome do programa, ação ou projeto, data de sua vigência e descrição sumária do local, perfil e número de pessoas atendidas, além de órgãos públicos envolvidos em sua implementação. Relatora do projeto na Comissão de Direitos Humanos, a senadora Roberta Accioli, do Republicanos de Roraima, lembrou que o banco, além de valorizar as iniciativas exitosas implementadas no país, vai permitir que essas experiências sejam multiplicadas.
14: Isso facilitará não apenas a consulta e o intercâmbio de informações entre os entes federados, mas também o aproveitamento desses dados pela sociedade e soluções inovadoras possíveis de gerar benefícios concretos para a formulação e o aperfeiçoamento de políticas públicas de combate à violência de gênero.
13: Dados do Atlas da Violência de 2026 indicaram que entre 2014 e 2024, 46.336 mulheres foram assassinadas no Brasil.
2: Edição de Paula Groba e trabalhos técnicos de Eliseu Caires. O Jornal do Senado fica por aqui. Acompanhe agora as notícias da Câmara dos Deputados. Boa noite.
1: Boa noite e até amanhã.
15: Jornal Câmara dos Deputados. Câmara garante atestado para funcionários acompanharem filhos doentes.
16: Plenário estabelece mudanças na estrutura da Advocacia Geral da União.
15: Avança projeto de lei que aumenta a punição para ameaças feitas por Pix.
16: Boa noite. Ranieri Paulino, do Republicanos, destaca iniciativas desenvolvidas na Paraíba para coibir a violência contra a mulher e combater o feminicídio. O deputado acredita que programas de conscientização e acolhimento têm fortalecido a rede de apoio às vítimas.
15: Ranieri Paulino também ressalta a atuação de órgãos públicos na defesa dos direitos das mulheres, além de medidas legislativas voltadas à responsabilização de agressores. Para ele, o enfrentamento à violência exige ações permanentes de prevenção, proteção e mudança cultural.
16: Flávio Nogueira, do PT do Piauí, é autor de projeto que aumenta as penalidades para quem utilizar o Pix para fazer ameaças, perseguições e intimidações. A ideia, segundo ele, é ampliar a proteção das vítimas, especialmente mulheres, alvo de violência psicológica.
15: Flávio Nogueira destaca a importância desse sistema de pagamentos como uma inovação tecnológica brasileira, mas alerta para o uso indevido da ferramenta por criminosos que utilizam o campo de descrição das transferências para praticar assédio e ameaças.
16: O projeto que aumenta a pena para ameaças feitas por Pix já foi aprovado na Comissão de Constituição e Justiça. Entenda como funciona com a repórter Paula Bittar.
17: A Comissão de Constituição e Justiça da Câmara aprovou um projeto que aumenta as penas para os crimes de ameaça, de perseguição e de violência psicológica contra a mulher quando cometidos no campo de mensagem do Pix. O Pix é o meio de pagamento eletrônico instantâneo criado pelo Banco Central que entrou em funcionamento em 2020. O texto estabelece que no crime de ameaça, que tem pena inicial de detenção de 1 a 6 meses ou multa, a penalidade é aumentada de 1/3 até a metade se o crime é cometido por mensagem do Pix. No caso da perseguição, com pena inicial de reclusão de 6 meses a 2 anos e multa, a pena é aumentada da metade se o crime for pela mensagem do Pix. E o aumento também é de metade para crime cometido pela mensagem do Pix no caso de violência psicológica contra a mulher, que tem pena inicial de reclusão de 6 meses a 2 anos e multa se a conduta não constituir crime mais grave. O autor, deputado Flávio Nogueira, do PT do Piauí, disse que apresentou o projeto para coibir uma prática que tem sido cada vez mais comum nos crimes de violência contra mulheres. Segundo ele, em muitos casos, o valor enviado é mínimo, irrisório, e serve apenas como um veículo para que a mensagem abusiva alcance a vítima, mesmo diante de medidas protetivas, bloqueios em redes sociais ou tentativas de afastamento. A deputada Érica Cocai, do PT do Distrito Federal, também defendeu o projeto.
18: Esse instrumento Pix, que reafirma a nossa soberania, que reafirma, sem dúvida nenhuma, a democracia, que reafirma a inclusão, não pode ser um instrumento para propagar, para incentivar ou para efetivar violências contra as mulheres. Violência contra as mulheres é uma luta que é absolutamente estruturante para a construção de uma sociedade mais justa e mais igualitária.
17: O projeto que aumenta as penas nos crimes de ameaça, de perseguição e de violência psicológica contra a mulher quando cometidos no campo de mensagem do Pix ainda depende de análise pelo plenário. Da Rádio Câmara de Brasília, Paula Bittar.
15: Direitos Humanos. Benedita da Silva, do PT do Rio de Janeiro, destaca a aprovação na Comissão de Direitos Humanos de projeto que reconhece a responsabilidade do Estado pela chacina de Acari. Ela lembra que 11 jovens foram sequestrados em julho de 1990, sem que os corpos tenham sido encontrados.
16: Benedita da Silva afirma que a proposta prevê pensão vitalícia aos familiares das vítimas, como reparação moral e simbólica pelo desaparecimento forçado. A legisladora acrescenta que o texto também define a data de 26 de julho como Dia Nacional das Vítimas de Desaparecimentos Forçados.
15: Justiça. A Câmara aprovou o projeto que altera a estrutura da Advocacia Geral da União. O repórter Marcelo Lascher explica as mudanças.
19: O plenário da Câmara aprovou o projeto que inclui a Procuradoria-Geral Federal e a Procuradoria-Geral do Banco Central entre os órgãos da Advocacia Geral da União, a AGU. A Procuradoria-Geral Federal é responsável por representar na Justiça as autarquias e fundações públicas federais, com o INSS, o IBAMA e as universidades. Hoje, a direção da AGU é composta pelo Advogado-Geral da União, pelas Procuradorias-Gerais da União e da Fazenda Nacional, pelo Conselho Superior da AGU e pela Corregedoria-Geral da Advocacia da União. O projeto aprovado e enviado pelo governo ao Congresso altera a lei orgânica da AGU para permitir que as carreiras jurídicas de procurador federal e de procurador do Banco Central também passem a integrar o órgão. O projeto foi criticado em plenário e o deputado Kim Kataguiri, do Missão de São Paulo, diz que a alteração aumenta os poderes do advogado-geral da União e pode comprometer a autonomia de outros órgãos como o Banco Central.
20: O principal argumento sendo utilizado aqui é o seguinte: todos os órgãos que já estão subordinados à Advocacia Geral da União vão continuar subordinados. Eu duvido muito que haveria essa mobilização política em torno dessa matéria se fosse para não mudar nada. E me causa preocupação a possibilidade de diminuir a autonomia das autarquias, a autonomia das agências reguladoras, a autonomia do Banco Central e, ao mesmo tempo, dar superpoderes para que o advogado-geral da União avoque para si causas que não deveriam ser da sua competência.
19: O relator da proposta, o deputado Lafayette de Andrada, do PL Mineiro, negou que a proposta ameace a autonomia de outros órgãos, mas admitiu um erro que, na redação original, permitia que o advogado-geral da União indicasse o procurador da Fazenda Nacional e o procurador-geral do Banco Central sem ouvir o ministro da Fazenda e o presidente do Banco Central, o que foi corrigido no texto final. A proposta aprovada determina que esses cargos são de indicação conjunta do advogado-geral da União com o ministro da Fazenda e o presidente do Banco Central. Para Lafayette de Andrada, o texto apenas incorpora à AGU carreiras que na prática já são subordinadas ao advogado-geral da União.
21: Alguns jornalistas, sem ler o projeto, publicaram algumas matérias alarmistas dizendo que esse projeto confere poderes agigantados ao advogado-geral da União, o que não é verdade. O que esse projeto traz, na verdade, é incorporando ao escopo da AGU as carreiras que hoje, na prática, já são comandadas pelo AGU, que são a Procuradoria da Fazenda Nacional e a Procuradoria do Banco Central.
19: O projeto que inclui a Procuradoria-Geral Federal e a Procuradoria-Geral do Banco Central entre os órgãos da Advocacia-Geral da União seguiu para análise do Senado. Da Rádio Câmara de Brasília, com informações de Antônio Vital, Marcelo Lascher.
22: Trabalho.
16: Merlon Solano, do PT do Piauí, cobra do Senado o andamento da proposta de emenda à Constituição que reduz a jornada de trabalho e acaba com a escala 6x1. Ele lembra que a PEC recém-aprovada na Câmara prevê 2 dias de descanso semanal sem redução salarial.
15: Merlon Solano aponta a melhoria na qualidade de vida dos brasileiros como um dos fatores de destaque. Em sua opinião, a aprovação da matéria no Senado vai contribuir para a atualização da CLT, reduzindo o adoecimento e o número de acidentes de trabalho.
16: Já Luiz Lima, do Novo do Rio de Janeiro, celebra a retirada de urgência do projeto do governo que coloca fim à escala 6x1. Segundo ele, o Executivo e lideranças do Legislativo perceberam os impactos negativos da medida, como o encarecimento de serviços básicos, como as tarifas de ônibus.
15: Na avaliação de Luiz Lima, diante de um cenário de inflação, juros altos, endividamento público e alta informalidade, a matéria é irresponsável e, caso prospere, vai prejudicar profissionais que dependem de comissões e gorjetas e diminuir a competitividade internacional do Brasil.
16: Pedro Aihara, do PP de Minas Gerais, defende a derrubada de veto a projeto que estabelece regras nacionais para a idade máxima de ingresso nas polícias militares e nos corpos de bombeiros. Ele esclarece que a proposta amplia de 30 para 35 anos o limite de entrada em concursos.
15: Pedro Aihara defende que a mudança atualiza a legislação diante do aumento da expectativa de vida e das novas exigências.

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1: Saúde.
2: A Câmara aprovou proposta que garante atestado para o funcionário acompanhar filhos doentes sem desconto no salário. O repórter Antônio Vital acompanhou a votação.
3: A Câmara dos Deputados aprovou o projeto que permite que pais ou responsáveis por crianças de até 12 anos se afastem do trabalho por até 14 dias por ano, sem desconto no salário, para acompanhar os filhos em caso de doença. O afastamento, porém, deverá ser justificado com atestado médico, que contém informações como o diagnóstico, o registro do médico no Conselho Regional de Medicina e uma declaração expressa da necessidade de acompanhamento pelos responsáveis. O atestado servirá como justificativa para a ausência no trabalho somente se for demonstrada a incompatibilidade entre o acompanhamento do filho e o exercício da atividade, e se a assistência dos pais for indispensável e não puder ser compensada no emprego. Durante o período de licença, será assegurada a manutenção do emprego e os direitos trabalhistas. O projeto foi apresentado pelo deputado Alencar Santana, do PT de São Paulo, e o texto final foi alterado pela relatora, deputada Denise Pessoa, do PT do Rio Grande do Sul. Ela retirou, por exemplo, a previsão de o INSS arcar com o pagamento dos empregados durante o afastamento e limitou em 14 dias por ano o período máximo de afastamento dos pais. O projeto foi criticado pela deputada Adriana Ventura, do Novo de São Paulo, que apontou prejuízo para as pequenas empresas.
4: Isso estimula absenteísmo, é uma agressão, novamente, à negociação direta entre empregadores e empregados. Mas 14 dias, a gente está falando de meio mês, onde libera, pode faltar, leva o filho e não precisa voltar para o trabalho, não é obrigado a compensar, não é obrigado a fazer nada. Então isso é uma vergonha, é um intervencionismo, não dá para ficar jogando tudo nas costas de quem produz.
3: O autor da proposta, o deputado Alencar Santana, disse que o texto final prevê medidas para evitar abusos e fraudes.
5: A deputada Denise aperfeiçoou o texto, garantindo medidas de proteção para evitar que, se porventura uma pessoa queira abusar dessa lei, não possa estar usando desse recurso sem necessidade. A lei visa garantir a proteção e o cuidado à criança e permitir que a responsabilidade que o pai e a mãe têm do cuidado possa ser exercida de maneira plena.
3: O projeto que permite que pais ou responsáveis por crianças de até 12 anos se afastem do trabalho por até 14 dias por ano, sem desconto no salário, para acompanhar os filhos em caso de doença, seguiu para análise do Senado. Da Rádio Câmara de Brasília, Antônio Vital.
1: Desenvolvimento Regional.
6: Marcelo Nilo, do Republicanos da Bahia, classifica como ineficiente a gestão estadual em áreas essenciais como educação, saúde e segurança pública. O congressista alega que o Estado apresenta índices alarmantes de violência, além de infraestrutura precária nas rodovias.
2: Marcelo Nilo acusa o executivo local de descumprir obrigações financeiras com prestadores de serviços e artistas contratados. Ele qualifica a administração do Estado como a pior da história, apontando problemas também nas políticas de geração de emprego e de proteção às mulheres.
6: Rodrigo Hollenberg, do PSB, critica o governo do Distrito Federal, mencionando uma operação policial contra autoridades do primeiro e segundo escalão da gestão atual. Para ele, os episódios reforçam a suspeita de irregularidades na administração.
2: Rodrigo Hollenberg também defende a instalação de uma CPI para investigar o Banco Master e operações envolvendo o Banco BRB. Ele afirma que a apuração dos fatos é necessária para garantir transparência e esclarecer possíveis responsabilidades.
6: Vavá, do Avante de Minas Gerais, relata preocupações de moradores do Vale do Jequitinhonha sobre a prestação de serviços públicos. O deputado informa que recebeu denúncias relacionadas às condições de estradas vicinais, transporte escolar e limpeza urbana.
2: Vavá cobra atenção dos gestores públicos da região para a aplicação dos recursos municipais e para a qualidade dos serviços oferecidos. Segundo ele, o atendimento às comunidades mais vulneráveis deve ser tratado com responsabilidade e compromisso com o interesse público.
6: Dr. Flávio, do PL do Rio de Janeiro, defende a derrubada do veto presidencial ao projeto que amplia a área reconhecida como semiárido no Estado. O deputado argumenta que a proposta beneficiaria produtores rurais fluminenses que enfrentam períodos frequentes de estiagem.
2: De acordo com o Dr. Flávio, o reconhecimento dessa área permite ampliar o acesso a políticas públicas voltadas ao desenvolvimento rural. Para ele, o projeto fortalece a produção agropecuária, gera renda e impulsiona a economia.

0: de mais de 20 municípios no interior do Rio de Janeiro.
1: Doutor Frederico, do PL, comemora a aprovação na Comissão de Legislação Participativa de moção de louvor à tratorada de Santa Rita de Caldas, realizada no município do sul de Minas Gerais. Ele assinala que o evento reúne agricultura familiar, tradição religiosa e valorização das comunidades rurais.
0: Doutor Frederico também registra a presença de representantes da cidade de Coronel Xavier Chaves na Câmara. Ele destaca a produção rural, a cachaça mineira e o queijo artesanal, como expressões da cultura e da economia dos municípios da chamada região do Campo das Vertentes de Minas Gerais.
1: Termina agora o jornal Câmara dos Deputados, produzido pela Rádio Câmara, com trabalhos técnicos de Everson Urani e apresentação de Márcio Aquiles Sardi e José Carlos Andrade. Uma ótima noite para você.
0: Boa noite, a Voz do Brasil volta amanhã.
2: 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Boa noite.

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3: 10 e 2.
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10: Pode anotar na agenda. A Dance Parade do Festival de Dança de Joinville irá acontecer em 25 de julho. As inscrições para os participantes já estão abertas. O desfile, que nos últimos anos reuniu milhares de participantes e espectadores na Avenida Beira Rio, é uma grande celebração da dança e será realizada com uma novidade: as alas coreografadas divididas em quatro gêneros. As inscrições podem ser realizadas no site oficial festivaldedanca.com.br e para participar é necessário escrever um grupo com no mínimo 3 integrantes. Os participantes poderão optar por integrar alas coreografadas no estilo jazz, balé clássico, danças urbanas e danças populares. A Dance Parade acontece na frente do Centro Eventos Carl Hansen e no ano passado o desfile contou com cerca de 4 mil integrantes. E lembrando, a Dance Parade será no dia 25 de julho, a partir das 3 horas da tarde. Festival de Dança será realizado de 20 de julho a 1º de agosto no Centro Eventos Carl Hansen e em diversos palcos e espaços espalhados pela cidade. Mais informações e ingressos, você pode acessar o Festival de Dança.

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1: 10h35.
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3: 11:06.
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1: 11:35.
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3: Meia-noite e três.
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3: Meia-noite, 33.
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3: 1 e 5.
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2: 1:36.
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Máfia ao vivo em São Paulo. Ah. Se liga aí, ó.

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3: 1 mais 59.
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1: É. História verdadeira, meu compadre. Não é não?

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3: 2 e 7.
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3: 2:24.
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3: 2h39.
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1: 2:56.
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2: 3 e 10.
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0: Obrigado, Diego. Vitor Hugo.
1: Obrigado, Bruno Marrone, por aceitar o convite e cantar essa moda linda com a gente.
2: Alô, meninos, sucesso pra vocês.
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5: 3:26.
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3: 3h41.
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8: Essa é boa também, tá?

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2: 3:56.
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3: 4 e 13.
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0: Fortaleza, Fortaleza, safadão.
1: Bom dia.
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2: 4:31.
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3: 4h43.
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1: 5 horas.

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3: 5 horas.
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0: por aqui, mais uma edição da nossa Manhã Sertaneja, 89 FM. Deixa eu me apresentar, sou o Wellington Fernandes, seu amigo WF, transbordando um turbilhão de 89 motivos para fazer a festa juntamente com você nessa quinta-feira. Bom dia, sejam muito bem-vindos. 89 FM.
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0: Excelente manhã, boa quintona, 5:03 pra todo mundo. Tá demais, sim, tá top demais. É muita moda bonita, é alegria. É todo mundo no melhor clima, na rádio que tem a cara de Joinville, na comunicação do Wellington Fernandes, seu amigo WF, com 89 motivos para estar de volta com você para fazer a festa, porque a gente comunica na rádio que é referência em Joinville, no estado do Norte Catarinense. Comunicamos para os ouvintes que fazem parte da nossa história no dia a dia. Muito obrigado pela sua sintonia. Tão convocado, tão intimado a colar no nosso canal de comunicação, falar comigo à vontade. A sua participação é sempre muito bem-vinda. A sua participação a gente vai validando e recebendo com toda a nossa gratidão e com toda a nossa alma. Abriu a porteira, viajou, decolou. Do fundo do baú, Tião Carreiro e Partinho. Alma de Boêmio. 5:04, bom dia.
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0: 89, a Rádio Joinvilense de verdade, o tempo todo em todo lugar. Bom dia pra você, Máquina do Tempo, Cristi Ralfen, 5:11. Pra começarmos muito bem aí o nosso primeiro Blake, né? Juntos por aqui, o Wellington Fernandes, felizão da vida, daquele jeito que você adora, que você gosta, tocando somente o melhor da moda. Teve também aqui Alma de Boêmia, Tião Carreiro e Pardinho, né? E ainda Beijei a Cura, do Diego e Vitor Hugo. Foi lá no último bloco, rapaz. Foi lá no Corujão, às 4h58. Eita, trem. Vamos que vamos, derrubando o pé da goiabeira. Até às 6h30 da manhã, você é o nosso convidado especial a participar, mandar o seu recado, tomar aquele café esperto com a gente no 99121-0089. A sua participação, eu vou validar aqui, ó, com uma chicotada do WF. Bom dia, Darcy.
1: Bom dia, WF, Darcy. Mas é isso aí, WF. Vamos continuando com o programa, né? Música sertaneja, e a lua ontem estava pela metade, mas tinha uma estrela junto em cima, né? Aí desceram junto. Eu acredito que era umas 9 horas da noite. Mas estava a coisa mais linda, né? Não sei se tu chegou...
0: Cheguei a ver.
1: A ver.
0: Muito bonita.
1: Mas é isso aí. Vamos continuando com a música sertaneja, oferecendo para minha família toda.
0: Bom dia para você, bom dia Joinville, bom dia Norte Catarinense, bom dia trabalhador, você que está na indústria, você que se movimenta com o seu carro, indo para o seu trajeto, da sua labuta, que Deus te acompanhe, que você tenha um dia realmente brilhante. 5:13.

0: Amanhã sertaneja aqui gelada, que tá 12 graus e a temperatura. WF transbordando felicidade com 89 motivos pra fazer a festa juntamente com você, meu amigo. Bota fé e vai, meu, ô pica-pau. Tá ligado na 89, obrigado pela audiência, tá? Tudo de bom aí no seu caminho. Excelente quinta-feira já, né? Eu adoro a quinta, que eu já tô com um pezinho na sexta. Aí fica daquele jeito. O Marvadão também já tá acompanhando 89. Bom dia, Kelly. Obrigado pela sintonia. Adenir, bem-vinda na Manhã Sertaneja, mulher. Ela passa por aqui. Bom dia, WF. Bom dia, WF. Tudo de bom nesse novo dia. Bom trabalho, meu amigo. Adenir, a gatona do América. Merece aplauso, rapaz. A Sandra Nemberg do América, a mulher é a cara da Sandra. Só gente famosa aqui na nossa Manhã Sertaneja. O Ricardão tá em Piraberaba. Bom dia, Ricardo.
1: Bom dia, WF, meu querido. Aqui é o Ricardo Derente, Piraberaba, passando para desejar aquela quinta-feira abençoada, meu jovem. Tamo ligadinho desde cedo hoje, hein? Bora faturar. Valeu, meu querido, aquele abraço.
0: Bora faturar, né? Pãozinho e leitinho das crianças, por favor, mete marcha nesse trem aí. Chama na botina, porque no chinelo escorrega. Bom dia, 5h18.

0: 89, a Rádio João Evidência de verdade o tempo todo em todo lugar. Muito bom dia pra todo mundo. Wellington Fernandes, seu amigo WF por aqui, rapaz. Chega a fazer eco na coxinha. Bom dia, turma! Aquele abraço instalado e uma moda de viola tirindo pra começar o nosso dia com o pé direito, sempre na minha companhia. É um prazeraço estar contigo e a gente segue distribuindo.
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0: Não perca a hora, Dona Aurora. Bom dia, 5h21.
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1: 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Novamente por aqui, Wellington Fernandes e você transbordando um turbilhão de muita alegria, felicidade, é claro, você na melhor sintonia. Chama na botina, porque no chinelo vai escorregar, meu amigo. 991210089, que as melhores oportunidades da vida seja contigo para dar aquele empurrãozinho na nossa manhã. Separei aqui muita moda de viola.
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1: Abrindo a vitrola da memória. Da memória. Se tem saudade, meu amigo. Claro, tem o velho pai. Tony Quintinoco, bom dia. 5h24. Por favor, não perca a hora. Acorda aí, ô Vitor. Pezinho na patroa. Emerson do Aventureiro, bom dia, querido.

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0: Opa, 5h37. Loira gelada, morena quente. Jean Giovanni, a minha produção hoje preparou só moda top, rapaz. Aí eu dou valor, é sensacional. Tá tudo no nível aí ou tá desnivelado, meu amigo? Agora fica uma dica, hein? Você sempre tem que ter muita fé, ter esperança. Se tiver desnivelado, vai ficar tudo no nível, meu amigo. Você não pode perder a esperança, né? E muita fé em Deus, Pai na frente. E vamos que vamos! 5h37, ô, minha amiga da NASA, como é que você tá aí? Legal, obrigado pela companhia. Bom dia, WF, é o Maninho Monteiro da Enseada. Manda um abraço pra turma de pescador de tainha. Estamos juntos. Rapaz, eu tô com vontade de comer uma tainha. Agora diz o outro, com ovas ou sem ovas? Diz que as duas são boas, né? Então tá. Ô, Maninho, manda uma tainha pro WF aí, rapaz. Joga uma... Ó, essa redada aqui é pro WF. Porque o pessoal aqui já me prometeu rosquinha... Me prometeram cafezinho, até um bião e nada. Pois é, o apocalipse tá chegando, né? Ô, Andréia, bem-vinda na Manhã Sertaneja. Quem mais? Antônio do Araucari. Outro Antônio, né? Cor de fé, é, Antônio? Já tá de pé. Cadê a minha voz doce? Essa mulher aí que eu sempre tenho o privilégio de ouvir a voz dela no meu fone de ouvido, no meu ponto. Bom dia.
1: Bom dia, meu amigo Wellington. Meu amante de Piraberaba.
0: Fala, meu bem.
1: Desejo uma ótima quinta-feira a todos, locutores e ouvintes, amigos e amigas e minha família, família da minha nora Milena e meu filho Felipe. Quero pedir a música com Zezé de Camargo e Luciano. É o amor. Obrigado, um bom dia.
0: Bom dia para você também, tudo de bom, obrigado pela companhia. Você é das minhas. É o amor, né? E que não nos falte amor, meu amigo. Que o amor sempre esteja nos acompanhando. Cadê esse amor aqui? Eu tô procurando esse amor aqui da Vilma, rapaz. Eita, trem. Tá frio aí? Tá gelado. 1h30. Tá bom. Breve intervalo, produção? Sim. Pode chamar o intervalo comercial aí. Porque eu preciso faturar agora. A produção já apontou. Chama o Wellington, não se enrola, WF, que o chicote vai estralar. Então tá, eu vou faturar e já eu volto. 89 FM.
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0: Olá, bom dia, 5h40.
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1: Olá, muito bom dia para você. Escreva um novo capítulo da sua história, o livro está aberto e é você quem define a história. Mas que não seja uma história de quadrinho, que tenha uma história linda, completa e com uma atitude amorosa.
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1: Opa! 12 graus a temperatura, meu amigo. Ai, que gelado que tá. É, tá gelado hoje. Sim, a temperatura vai baixando, vai subindo, mas o clima por aqui é 89. É a sua rádio 89 FM, Joinvilense de Verdade. A nossa manhã sertaneja, levando pra você clássica do sertanejo, levando aquela raiz, aquela que você gosta. E é claro, intitulado com a sua participação, você interagindo na Rádio Mais Interativa, canal de comunicação liberado 991210089. Fala comigo, bom dia, Wellington Fernandes, tudo bem? Bom dia. É, toca qualquer música aí, quero pegar a carona da Vilma, o José Augusto, é o Amor é Linda, grande José Augusto. Quem mais tá por aqui? Opa, só um minutinho, WF, eu vou ali e já volto. Rafael do bairro Aventureiro, alô Rafael, tá ligado, quem mais? Valeu, mano, tamo juntos. Todo mundo junto na sintonia, Joinvilense de Verdade, o tempo todo, em todo lugar, meu amigo. Capiche, chama na butina, vai, estrala o chicote, WF. Eu quero você aqui no nosso contato.

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89, a Rádio Joinvilense de verdade, o tempo todo em todo lugar. Bom dia, boa manhã. Sensacional, hein? Quem é o cantor WF? Calma, rapaz. Esse meu trem aqui tá daquele jeito, aí, que barbaridade, claro. Opa, foi ele! Roupa de lua de mel, de Paulo e Paulino, do jeito que você gosta. Tá chegando ele agora. Quem cria cobra? Bom dia.

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1: 89, a Rádio Joinvilense de verdade o tempo todo em todo lugar. Quem cria cobra, Leo e Léo. Excelente manhã, né, meu amigo? Você trabalhador aí, meu, que você tenha um dia realmente abençoado, cheio de positividade. É o que deseja aí o WF pra você, tá? Tudo que é de melhor no seu caminho, continue comigo e eu contigo, porque é por você, pra você que a gente se enrola, se encontra, se esbarra. Todos os dias a nossa manhã sertaneja. Tá chegando agora especial pra Deniro, Vitor e Léo. Boa sorte pra você.

0: Entre-se embora, chama na botina, meu amigo, porque no chinelo escorrega. Guilherme Santiago, Azul, na 89 FM, a Rádio Joinvilense de verdade. O tempo todo, em todo lugar, fiz a Fuda e acelera, porque o nosso encontro continua aqui na 89. Que resenha boa. Esta quinta-feira, 18 de junho, 11 graus e a temperatura no ponteiro do relógio, 6 e 2. Você, meu amigo motorista, que está no trajeto aí, levando a turma para mais um dia de trabalho. Bom trabalho. Pessoal dos aplicativos da vida aí, ô motora, ô Ivan, motorista de aplicativo. Como é que tá? Tá me dando uma carona aí? A todos os motora de aplicativo, você do Uber, você da 99, e agora tem a Te Levo. Um abraço pra vocês que tá levando também a programação da 89 de carona. Obrigado pela carinhosa audiência. Já tô de copiloto no Bitrem aí do Antônio. Alô, moçada, alô, meus motora, aí do Porto de Itajaí, Itapoá, São Francisco do Sul. Agora fiquei sabendo também que tem uma comitiva, né, uma comitiva caminhoneira, lá no posto Rudinic, ligados à nossa manhã sertaneja. Cadê o piazinho do Sedex? Aquele abraço pra vocês aí, tudo de bom, vamos que vamos. Quem mais? Ô, WF, tô passando aqui pela BR. Dá um buzinaço pra nós aí, claro. Acordar esses homens. Cadê o motora? Agora eu quero pelo menos uns dois, três motora aqui, né? Colocando a cara na janela, porque o WF tá com o pezinho na patrola. E eu vou que vou. É VaptVupt, já volto. 89 FM. Joinvilense de verdade.
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0: 89, bom dia, 6 e 4.
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0: Opa, tô de volta por aqui. Abre a porta que o WF chega transbordando um turbilhão de muito motivo. Cadê meu treino aqui, Rafael? Eita, nós! Tá bonito a festa! Sim, é por aqui que a gente segue. Ao vivasso, com toda a nossa alegria e com um turbilhão de moda boa pra você ligado na 89, meu amigo. Na sua, Joinvirense.
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0: Opa, tá liberado o canal aqui de comunicação, você vai comunicando com o WF nessa última meia hora nossa aqui, né? 991210089, dá um bom dia, chama na botina, pode chacoalhar o pé da goiabeira, né, Jussara? Josiane, tá boa, mulher? Bom dia, Kelvin do Panágua.
3: Bom dia a todos da 89, Kelvin de Souza do bairro Panágua. Vim desejar a todos uma quinta abençoada na 89, a rádio Gemilense de verdade.
0: Uau!
4: Salve, salve, povo lindo da 89. Estamos aqui mais uma vez curtindo uma música de qualidade.
0: Opa!
4: Mas eu entrei aqui para mandar um salve lá pro meu amigo Wellington, na Manhã Sertaneja.
0: Fala, meu amigo!
4: Não perco uma manhã, Wellington. Você é maravilhoso, irmão. Deus Obrigado. Te abençoe sempre, vai dar tudo certo.
0: Tamo junto.
4: E já sabe, né? O que você precisar de especialidades odontológicas.
0: Opa!
4: Essa é minha área. Fala comigo.
0: Um abraço.
4: Um abraço, meu amigo. Um abraço do Emerson.
0: Acelera, Emerson!

Eita, coisa boa! Claro que é, meu amigo, tô mais acelerado que o motor da McLaren do Rubinho Barrichello. Vamos, que tenha uma supimpa amanhã, que a sorte esteja do seu lado, que as oportunidades possam te encontrar aqui no nosso dia de hoje. Agora eu quero voltar, matar a saudade diretamente do túnel do tempo. Essa dupla realmente que cantou e abrilhantou os nossos tímpanos, né? Os nossos lares, os nossos momentos entre tapas e beijos. Leandro e Leonardo, para relembrar, para matar a saudade. Bom dia, 6h10.

É, nossa quinta-feira contagia o clima por aqui, ao som do Rick Renner. Nós trupica, mas não cai, meu amigo. É, de vez em quando dá uma trupicada, mas não pode cair. Se escorregar, chama na mutira. 6h17, uma excelente manhã. Você que tá levantando agora, o chicote vai estralando. Você que já tá no seu compromisso especial, muito bom dia. Você que é compromissado como eu, tenha uma boa jornada. Fala aí, compromissado, cadê as minhas meninas da padaria, as meninas dos sonhos, dos bolos, daquela coxinha, daquele pastelzinho? Alô, as meninas das padocas, bom dia, meus amigos, o construtor, o da obra, tá ligado na 89? 89 FM. Bom, agora eu vou lá pra Vila da Glória, cumprimentar meu amigo Jair Tibes, bom dia, Mala Amarela, Trio Viola.

que você possa ser capaz de tudo aquilo que foi lhe dado, meu amigo. E Almir Sato vai marcar presença agora nesse dia 26 de junho no Joinville Square Garden. Se não garantiu seu ingresso, garanta. E quero te encontrar por lá, se esbarrar, porque esse show realmente vai dar o que falar, gente boa. E eu vou me despedindo. Mas calma, W. 89 FM. Fica só mais um pouquinho, não posso, porque tá chegando aí gente boa, Marco Aurélio, Jonathan Marques, essa dupla aí que vai trazer a melhor e maior informação com muita credibilidade, é o ponto de partida da 89, líder em audiência!

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3: 6:30.
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0: Bom dia, Joinville. Bom dia a toda a região norte de Santa Catarina. Bom dia, ouvintes da 89 FM. Os mais ligados, os mais atentos da rádio em toda a região norte de Santa Catarina. Agora, às 6 horas e 36 minutos, está começando o Ponto de Partida, com muita informação, comentários com credibilidade e, é claro, a sua participação aqui na 89 FM, a líder de audiência. A número 1 na Rádio Joinville. Muito obrigado para você que esteve até agora acompanhando Manhã Sertaneja com o Wellington Fernandes, o WF, que retorna amanhã, 5 horas da manhã. E agora você acompanha o melhor do jornalismo. Você que esteve com Manhã Sertaneja até agora, né, olhando, ouvindo os sucessos aí da rádio, Boate Azul, né, aquela coisa toda, aqueles sucessos aí para você começar o dia bem e começar o dia cantando, né, nada melhor que começar o dia cantando. E eu, Marco Aurélio Braga, estou muito feliz e vou com você na sua companhia aqui na Rádio 89 FM até às 8 horas da manhã. Então vamos lá, vamos começar a trabalhar. E vamos começar com os destaques do programa de hoje, as informações para deixar você sempre muito bem informado, você que já está em deslocamento pela cidade, você que está acordando, se arrumando nessa quinta-feira, antes de sair de casa, ou você que já está saindo de casa, comece pelo Ponto de Partida. E tem a notícia do dia hoje, hein? Atenção, a notícia do dia hoje aqui em Joinville e em toda a região norte é: saiu o edital para a retomada da duplicação da BR-280. Pode tocar o Aleluia! Mas o edital não prevê o que será feito do canal do Linguado e o Estreito de Hormuz também deve ser reaberto de forma imediata, segundo confirmou há pouco o Paquistão, país que mediou o acordo de paz entre os Estados Unidos e o Irã. E também Banco Central cortou o Selic na noite de ontem de 14,50% para 14,25% ao ano. É o terceiro corte seguido, mas sem sinalizar os próximos passos. Você também vai saber que a VEG, a Super VEG de Jaraguá do Sul, vai distribuir 438 milhões de reais em juros sobre o capital próprio aos acionistas. E também Joinville recebe o prêmio Inova Cidade pelo projeto de operações urbanas consorciadas e também o comentário esportivo de Gabriel Fronzi sobre a Copa do Mundo e os bastidores do esporte aqui em Joinville. E é claro, a participação de vocês ouvintes, porque aqui vocês todos têm voz e são os olhos da gente pelas ruas da cidade. Muito obrigado pela sua audiência. Hoje tem muita notícia importante, importantíssima aqui para nossa região. Está começando o programa Ponto de Partida. Vamos juntos. Hoje, quinta-feira, 18 de junho de 2026. E começamos com a previsão do tempo, né? Nesse momento, friozinho, começou friozinho, 10 graus nesse momento aqui em Joinville, mas temperatura vai ficar seca, não tem previsão de chuva. O pessoal que já está se deslocando aí pela cidade, Rogério da Silva saindo lá de Paraberaba, olha, já começou a aparecer o sol lá pela região norte aqui de Joinville, lá pelo distrito de Pirabeiraba. Rogério da Silva já está saindo cedo para não pegar o trânsito. Outros ouvintes aqui conectados com a gente também, o Aguinaldo do Ademar Garcia já pegando o trecho, né? Já tá na estrada. E também o Carlos Carvalho mandando fotos aqui do amanhecer, céu de brigadeiro, lindo clima, agradável clima lá em São Francisco do Sul, na praia de Ubatuba. E o pessoal tomando um cafezinho, né? Um pão francês com manteiga, um queijinho aí, o pessoal já fazendo café, vai tomando seu café aí, que eu vou tomando o meu café aqui e a gente vai informando você com as principais notícias de hoje. É Retomando a questão do tempo e da temperatura aqui em Joinville, em toda a região norte de Santa Catarina, a previsão é realmente, esfriou, né, gente? Esfriou bastante, mínima de 10 graus no dia de hoje, máxima não vai passar dos 20 graus, mas tem sol durante todo o período, não há chuva, tempo vai ficar aí bem estável e temperaturas amenas aí por parte, principalmente à tarde. Amanhã ainda tem aí um alerta para o tempo ainda com temperaturas ainda baixas aqui, mínima de 10 graus, máxima de 21, o tempo muito próximo do que vai acontecer, o que aconteceu ontem, o que vai acontecer hoje aqui na nossa região. Aí sábado sim, hein? Sábado tem uma previsão de chuva, mínimas aí de 15, máxima de 17, frio e chuva no sábado. E vamos para um rápido intervalo comercial, é rapidinho, hein? Hoje tem a notícia do dia, hein? A abertura do edital de duplicação da BR-280, hein? Olha, muita expectativa, eu tive me debruçando no edital. Olha, vai ser manchete em todos os portais de notícias já, hein? É a notícia do dia aqui na nossa região. Eu falo tudo para você depois do intervalo comercial. Fique com a gente.
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0: Agora 6h41.
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Muito bem, estamos de volta agora às 6 horas e 46 minutos aqui em Joinville. Muito obrigado pela sua audiência, você que já está saindo de casa, você que já está aí, né, das estradas ou nas ruas aqui de Joinville e de toda a nossa região norte de Santa Catarina, 89 FM, que abrange 25 cidades aqui da nossa região e principalmente as cidades mais próximas aqui, né, São Francisco do Sul, Araquari, Balneário, Barra do Sul, Itapuá, Garuva, toda a região, São João do Itaperiú também, Barra Velha, Pissarras. Olha, todo mundo ligadinho aqui na 89 FM, muito obrigado pela sua audiência. Vocês que estão ligadinhos aí na 89 FM, né? Você também participa, né? Mande o seu áudio, mande a sua mensagem aqui, a gente esclarece, a gente busca informações, a gente vai atrás dos problemas, a gente vai atrás das soluções para os seus problemas, os problemas da cidade aqui de Joinville e de toda a região, hein? Não se esqueça, você tem um problema em São Francisco do Sul, em Araquari, Barra Velha, mande também sua mensagem para cá que a gente ajuda. A gente também tem os contatos aí em outras cidades aqui da região que pode ajudar você, hein? E eu volto a dizer, hein? Hoje é um grande dia aqui para nossa região. Saiu finalmente o edital da BR-280. Eu vou passar durante a programação toda de hoje detalhes sobre o edital. Andei me debruçando ali no edital, vendo o que que tem, o que que não tem, como é que é o edital propriamente dito. É um edital longo, edital complexo de 423 milhões de reais. Olha, obrigado para quem já tá ligadinho aqui na 89 FM. Olha, todo mundo aí ligado aí no, aqui na 89 FM. Expedição falou assim, SBT mostrou ontem, mostrou a duplicação, provavelmente a publicação que foi publicada ontem, né? Então, hoje repercute aí nos principais veículos de comunicação aqui da nossa região e também nos principais portais. Exatamente, tá todo mundo ligado aí na BR-280. Obrigado você também que está ligadinho aí no já mandando mensagem no WhatsApp da 89 FM. Olha, atenção Marco Aurélio, pedir para a prefeitura tapar os buracos na Voluntários da Pátria no bairro Petrópolis. Olha, mensagem já cedinho aqui do nosso ouvinte, o nosso ouvinte aqui ligado no, aqui das informações da 89 FM é o Aurélio, hein? O Aurélio, muito obrigado Aurélio, não peguei aqui seu nome aqui, Aurélio, que não estava assinada a sua mensagem. Não esqueça de assinar sempre, né? Para eu citar aqui a fonte. É o Aurélio do transporte escolar, hein, do 058. Obrigado aí pelas informações, Aurélio. Ah, o pessoal das vans, obviamente, o pessoal dos motoristas de aplicativo, o pessoal que trabalha nas ruas de Joinville sabe, né, cada buraco aqui da cidade. E o Aurélio tá falando, buracos da voluntários da pátria na Petrópolis, aí o pessoal pedindo uma atenção da prefeitura de Joinville.

É, muito obrigado para você que já tá fazendo o seu cafezinho aí em casa, né? Já tá preparando aquele café da manhã para a família aí sair para a batalha. Você que já tá levando seu filho na escola também, já entrou no carro aí, já tá. A Luciana, que trabalha na Dailer, sempre leva o filho em casa escutando 89 FM. Um abraço para todos os profissionais da indústria Dailer e todos os patrocinadores aqui da 89 FM, né? Um abraço ao pessoal geral aí da Dailer, o pessoal que trabalha na indústria, o pessoal que vai ouvindo 89 FM no radinho, o pessoal que vai ouvindo do radinho do seu carro, o pessoal que vai ouvindo 89 FM aí no ônibus da empresa, o fretado, o pessoal vai ouvindo no aplicativo, no fonezinho de ouvido. Um abraço pra todo mundo aí da confecção, o pessoal aí que trabalha ali na indústria, né? É, propriamente dita ali, que faz a máquina girar, pessoal do comercial, pessoal aí do marketing, todo mundo, a Ana, a Mari, todo mundo ali da diretoria da Dailer, um grande abraço. 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E a Sicredi, em toda a turma da Sicredi. Hoje estão indo para a China, né? Cleito Bernardes, Thalita, o Jefferson, olha, tá todo mundo. E a gente tem uma nova participação hoje aqui da Sicredi no programa Ponto de Partida. Também um abraço para a doutora Luana, lá do Dona Helena. Senão a Luana fica brava comigo. A Luana é a diretora técnica lá, o Braulio Barbosa, o pessoal, os médicos, né? E claro, aquele meu abraço especial de todas as manhãs para os profissionais que já estão trabalhando, né? Os profissionais da educação, o pessoal da saúde, da Secretaria Municipal de Saúde, o pessoal da limpeza, o pessoal já ligadinho, todo mundo no fone de ouvido. E um abraço especial também para todos os motoristas de aplicativos, os vigilantes nessa hora aí, estão trabalhando e ouvindo 89 FM. E também, olha, que tem uma grande audiência da gente aqui em Joinville, que são o pessoal, Jonathan Marques, que fica ali ligadinho na 89 FM, é aqui no terminal de ônibus. É, o pessoal do terminal de ônibus, todo mundo ouvindo a 89 FM, indo pro trabalho, né? Indo pra escola e trabalhando. Pessoal da educação, hein? Muito bom dia pra todo mundo. Professores, principalmente, né? Os professores que fazem um excelente trabalho aqui em Joinville e que tem aquela garra, né? Aquela disposição diária. Uma grande quinta-feira pra todo mundo. E vamos lá, né? Vamos começar com as notícias, vamos começar com o que interessa, depois aí desse preâmbulo aí de abraços e bom trabalho para todo mundo. E vamos começar, obviamente, falando do dólar, né? Porque o dólar começou, a moeda norte-americana fechou em alta nesta, na quarta-feira, ontem, subindo 0,41% e agora cotada a R$ 5,11 para venda, segundo aí as informações do mercado financeiro. Um momento, o movimento acompanhou o fortalecimento da moeda norte-americana no exterior, depois que o Federal Reserve, o Banco Central dos Estados Unidos, manteve a taxa de juros por lá, mas sinalizou que pode haver um aumento ainda este ano. O Ibovespa, aqui do Brasil, a Bolsa de Valores brasileira, também sentiu o clima e fechou em queda de 0,70% aos 168 mil pontos. Mas a grande notícia que saiu ontem à noite foi a decisão do Comitê de Política Monetária do Banco Central, o Copom, que decidiu cortar a taxa Selic em 0,25 ponto percentual, de 14,50% para 14,25% ao ano. É o terceiro corte seguido no ciclo de flexibilização monetária iniciado este ano. Mas, segundo o comunicado do Banco Central, o comitê não deu pistas sobre os próximos passos, mantendo o tom cauteloso por conta da inflação, que segue acima da meta, e do cenário externo ainda instável por conta das tensões no Oriente Médio. A próxima reunião do Copom acontece nos dias 28 e 29 de julho. E a economia e a política nacional foi destaque na viagem do presidente Lula na cúpula do G7, na França. O presidente brasileiro defendeu mais investimentos dos países ricos nas nações em desenvolvimento e anunciou o início de negociações comerciais entre o Japão e o Mercosul, que devem ser lançadas na próxima
cúpula do bloco, no fim deste mês, em Assunção, no Paraguai. Também foi confirmado que o Parlamento Suíço aprovou um acordo comercial com o Mercosul e a Associação Europeia de Livre Comércio, num avanço importante para as exportações brasileiras. E o assunto de maior destaque no cenário internacional desta quinta-feira é o acordo de paz entre os Estados Unidos e o Irã, que ganhou atualização importante há pouco tempo, hein? Saiu há pouco essa notícia que o primeiro-ministro do Paquistão, que ajudou a mediar o acordo, confirmou que o Estreito de Hormuz será reaberto de forma imediata e que os Estados Unidos vão levantar na mesma hora o bloqueio naval aos portos iranianos. O estreito é a rota por onde passa cerca de 20% do petróleo consumido no mundo e, segundo o acordo, o tráfego de navios comerciais começa imediatamente e deve ser totalmente restabelecido em 30 dias. O memorando foi assinado eletronicamente. Olha que moderno, hein? Um acordo de guerra é assinado eletronicamente. Foi assinado na noite de ontem pelos presidentes Donald Trump e também lideranças do Irã, e prevê ainda um plano de reconstrução econômica para o Irã de pelo menos 300 bilhões de dólares, além do compromisso iraniano de não desenvolver mais armas nucleares. É, pelo menos está chegando ao fim essa guerra aí, com muitas controvérsias, né? Qual é o interesse dessa guerra? Obviamente é o interesse do petróleo, é o interesse aí nas armas nucleares, que o Irã sempre tem, né? Aquela coisa toda agora entraram aí em compasso de paz. Vamos ver até quando vai durar, espero que termine definitivamente. Esperamos, né? Porque tá doendo no nosso bolso, né, gente? A inflação tá subindo, a gasolina tá subindo, essas coisas aí, impacto no bolso nosso aqui, no bolso do cidadão comum, que não tem nada a ver com essa guerra.

0: Olha, então, falando agora das coisas aqui locais, nesse bloco a gente fala muito das coisas nacionais e também internacionais, mas a gente vai falar aqui de algumas notícias que saíram da Câmara de Vereadores, que a Comissão de Economia se reuniu aí para discutir a falta de sinal de celular na área rural aqui de Joinville. O debate foi proposto pelo vereador Adilson Girardi, do MDB, e reuniu parlamentares, representantes da prefeitura, lideranças comunitárias que cobraram soluções urgentes para o isolamento digital que afeta os moradores e compromete o turismo em rotas rurais importantes aqui da nossa cidade. O colegiado aprovou por unanimidade uma moção para pressionar a Assembleia Legislativa e aprovar logo o programa Sinal Bom, que o governo do estado e do governo do estado aí que prevê investimentos em internet no meio rural. Importante. É porque a gente tem que crescer, o Joinville tem um forte turismo rural, né? E a gente quer crescer esse turismo rural, a prefeitura quer fazer investimentos, os próprios comerciantes, as pessoas que sobrevivem do turismo rural querem evoluir, mas aí tem um problema de sinal, de internet, telefone, enfim, e aí tem que resolver isso. E aí tem um projeto do governo estadual que pode solucionar parte desse problema, mas é o que eu sempre digo aqui nos microfones da 89FM, e você me ouve sempre, tem que ter representatividade política forte, hein? Tem que ir lá em Florianópolis, lá cobrar do governador Jardim Melo. Tem que ir a Brasília cobrar do governo federal as coisas para sair aqui na cidade. Enquanto a gente não tiver parlamento forte, políticos importantes, políticos que façam acontecer, a gente fica sempre com o pires na mão. E outra notícia boa aqui, orgulho para Joinville, a prefeitura recebeu nessa semana em São Paulo o prêmio Inova Cidade, pelo projeto das operações urbanas consorciadas. A cerimônia de premiação foi realizada durante o Smart City em São Paulo e que reconhece iniciativas de inovação na gestão urbana pelo país. E essa aí, Operação Urbanas Consorciadas, é um negócio interessante, hein? Tá saindo aí a questão da ponte, né? Do acesso ao Jardim Paraíso, é através das operações urbanas consorciadas. Também tem uma obra ali da duplicação da Alta Cardéfio, nas imediações ali da Tigre, também vamos fazer uma rotatória entre a Alta Cardéfio e a Marquês de Olinda, também numa projeto aí dessas operações urbanas consorciadas. Então tem vários, e o que é, né? É as empresas que querem expandir seus negócios, que querem fazer loteamentos, enfim, faça uma contrapartida para a prefeitura. Estou explicando aqui de modo bem geral e aí fazem investimentos na cidade. E um alerta importante de utilidade pública, hein? A prefeitura de Joinville reforçou o prazo de vacinação para o HPV de quem tem 15 e 19 anos. Atenção, pais, hein? Pelo SUS. Se encerra agora no dia 30 desse mês e após essa data, a vacina volta a ser disponibilizada apenas para crianças e adolescentes de 9 a 14 anos. Então, quem está nessa faixa etária, não deixe para depois e se vacine. Olha, você que dormiu ontem cedo e não viu os jogos da Copa do Mundo, assim como eu, né, que fica de olho na televisão, mas fica aquela piscando, né, porque acorda cedo, a Colômbia venceu o Uzbequistão, né, por 3-1. Mais cedo, Portugal, veja só, hein, Portugal, favorito ao título, empatou com o Congo por 1-1. É, não tem mais bobo no futebol, né, já dizia Galvão Bueno, né. É, tá todo mundo esperto aí. E o outro jogo, que a Inglaterra venceu a Croácia num dos principais jogos aí dessa primeira fase da Copa do Mundo, 4-2. O Brasil volta a jogar na sexta, né, gente? Contra o Haiti. A gente acompanha aqui no ponto de partida. Quem vai comentar esporte é o Gabriel Fronzi. E também tem que cuidar, hein? Prefeitura tá de olho, hein? Reforçou essa semana a proibição de uso de fogos de artifícios. Eu vou falar sobre esse assunto e muito mais. E sobre a notícia do dia, hein? A duplicação da BR-280 vai sair do papel. O edital foi lançado ontem pelo DENIT. E eu trago todas as novidades no próximo bloco. Fique com a gente que tem muita notícia boa aqui na 89FM.
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0: Agora 7-1.
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0: Muito bem, estamos de volta agora às 7h05 aqui em Joinville. Tá friozinho, hein, gente? Temperatura aí na casa dos 11 graus nessa manhã aqui em Joinville, mas o sol tá aparecendo, né? Vai dar aquela aquecida bacana aí nas nossas manhãs aí. O tempo tá lindo, hein? Céu de brigadeiro, como dizem aqui em toda a região norte de Santa Catarina. Muito obrigado a todos os ouvintes aí que estão, pessoal, mandando mensagem aqui, pessoal mandando até feedback aí. Obrigado, Luiz, aí pelo toque, né? É importante. A gente também avalia aqui as críticas, as observações, os elogios. Muito obrigado aqui pela audiência. Olha, o Antônio aqui de Joinville já está dizendo aqui, ó, muita atenção no trecho, hein? Grave acidente agora da manhã na 280 na frente da escola agrícola em Araquari. Acidente na BR-280, quem está se deslocando para Joinville, muita atenção aí no trânsito, que já tem acidente registrado na BR-280. Olha, nós já temos ouvinte na linha sempre com prioridade aqui no jornalismo da 89 FM.
1: Bom dia, Marcos, bom dia, Jonathan. Aqui é o Giovanni, morador de Vila Nova. Como toda semana, passando aqui na rua Clodoaldo Gomes, esse eixo importante de ligação, e temos buracos novos, sejam bem-vindos, se juntem aos antigos. Essa rua, meus vereadores, essa rua Clodoaldo Gomes, toda semana eu vou mandar mensagem, porque ela necessita de uma atenção, um eixo importante de ligação para nossas indústrias, eixo importante de ligação dos bairros, Vila Nova, Costa e Silva, precisa de atenção, tá intransitável essa rua, intransitável, com essa semana de chuva que a gente teve, enfim, precisamos de atenção na rua Clodoaldo Gomes, tá bom? Bom dia a todos.
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0: Rua Clodoaldo Gomes, hein? Atenção aí, o pessoal tá avisando, hein? Rua Clodoaldo Gomes, a rua aí que... É, Clodoaldo Gomes, ela é muito utilizada mesmo, hein? Ela é uma rua que tem um asfalto que tá bem precário, porque tem algumas empresas ali, empresas importantes aqui da cidade, do eixo industrial de Joinville, ela liga a rua Rui Barbosa ao eixo industrial, né? A Hans Dieter Schmidt. Muita gente pega essa rua porque o pessoal que vem do Vila Nova pegando ali e pega a Rui Barbosa, o pessoal que vem do Vila Nova que pega a Rua dos Suíços, por exemplo, eu peguei muito esse trecho aqui. Aí o pessoal vai pela Rua Rui Barbosa e entra na Clodoaldo Gomes e tal. Tá, o asfalto tá bem, já faz muitos anos já que o asfalto tá bem complicado, não tem acostamento e tal. Tinha que dar uma boa melhorada ali. Tem empresas importantes aí nessa rua Clodoaldo Gomes. E o pessoal que vem do Costa e Silva, que também quer pegar a BR-101, também tem a Clodoaldo Gomes como um acesso importante. Então, fica a dica aí do nosso ouvinte aí que tá, né, vai mandar mensagem todo dia aqui. A gente vai começar a falar da Clodoaldo Gomes aqui também para o pessoal ver se tem projeto, se não tem, como é que tá aqui a pavimentação, repavimentação, a qualificação do asfalto nessa rua importante aqui na Zona Norte de Joinville. Olha, o trânsito daquele jeito, né? O pessoal que sai da Zona Sul, tá um trânsito aí complicado na Florianópolis, na Guanabara, na Uruçanga, né? A Uruçanga lá no final tem a escola SESI, né? Então congestiona bastante, já é naturalmente congestionado, não é só por causa da escola também, que tem um fluxo ali bom ali de entrada e saída de alunos, mas a Uruçanga fica complicado, porque lá no final, lá no mercado público, ali dá uma engavetada, né? O pessoal que vai pra direita pra pegar a rua Albert, o pessoal que vai pra esquerda pra pegar a Avenida Beira Rio, ali do mercado público, dá ali um probleminha ali naquela rua. Muita gente questionando o semáforo que tem ali, mas aquele semáforo ali já busquei explicações, tá, gente? O semáforo tá ali justamente para facilitar a travessia das pessoas. Se não tem aquele semáforo ali, ninguém consegue atravessar a rua Uruçanga. Então, por isso que tem ali uma botoneira, né, para ativar ou desativar o semáforo que fica no final da rua Uruçanga. Você que passa na Uruçanga todo dia sabe o que eu estou falando, né? Olha, você que já está chegando aí, transportando seus filhos para as escolas aí, muito bom dia, né? Não vamos chegar atrasado, né? Aquela coisa toda que eu falo, né? Chegar atrasado, a professora fica brava, né? E o pessoal só tá pela festa junina também, que eu tô sabendo. Ah, sábado tem festa junina aqui na cidade que não acaba mais, né? Olha, uma notícia ontem que repercutiu no setor nacional aí, ainda envolvendo no G7, na cúpula do G7 na França, foi a conversa do presidente Luiz Inácio Lula da Silva com autoridades, dizendo que nunca foi esquerda, hein, que nunca foi esquerdista. Pô, um papo ali captado por alguns microfones. A declaração foi feita em resposta à diretora-geral do Fundo Monetário Internacional, o FMI, a Cristina Talina Georgiana, e ela disse, e o Lula disse para ela num bate-papo informal, que também que teve a presença do chanceler alemão, e antes de uma reunião, o diálogo foi flagrado pela transmissão do evento. Durante a conversa, Lula falava sobre as mudanças no cenário político internacional. Ao comentar o tema, afirmou que o mundo não é de esquerda e defendeu que a maior parte dos governos se posiciona em um campo intermediário. Na ocasião, a diretora do FMI comentou que quando Lula foi eleito pela primeira vez, todos esperavam que ele fosse um esquerdista, mas ele não foi. Lula, então, disse que tinha uma boa relação com os sindicatos, mas que nunca foi de esquerda. O mundo não é de esquerda, o mundo é do caminho do meio. Essa é a verdade. Eu nunca fui esquerdista, disse Lula para interlocutores nesse evento que antecedeu uma reunião do G7 na França. É uma análise, hein? Porque muita gente de esquerda mesmo, né? Olha o Lula também como um cara que se posiciona ali para o mercado, né? Para os grandes bancos, tá? Tem uma leitura interessante aí sobre o Lula dizer que nunca foi esquerdista. Então tá, né? Olha aí, notícia importante, hein? A notícia do dia agora para você, que saiu o edital. Preste atenção, hein? Toda a região norte de Santa Catarina, principalmente os moradores de Araquari, São Francisco do Sul, Balneário Barra do Sul, aqui de Joinville, também de Jaraguá, que é impactado, Xereder, Guaramirim. Olha só, gente, saiu finalmente, pode botar a música Aleluia aí, hein? Saiu finalmente a duplicação da BR, o edital da duplicação da BR-101. Sério, eu tô falando sério, hein, gente? A contratação da empresa especializada para execução das obras remanescente aí da duplicação da rodovia 280 foi publicada e o edital abre no dia 29 de julho, o próximo mês. Já vamos saber quem é a empresa, se tudo der certo, qual é a empresa ou as empresas ou o consórcio de empresas que vai duplicar a BR-280. É serviço de restauração, melhoramento para adequação da capacidade do quilômetro 3, lá no Porto de São Francisco, até o quilômetro 28. Vai ser aí, do quilômetro 3 ao 17, um lote do 25 ao 28. É a extensão aí de 17 quilômetros do lote chamado 1A, que é justamente o lote que a gente fala todo dia aqui. É o lote que liga Araquari ao Porto de São Francisco do Sul. Esse é o lote mais importante. E aí fica aí, estava nesse marasmo, não saiu o edital. E a gente cobrando aqui todo dia o valor de R$ 423 milhões. A abertura da licitação, como eu disse, para descobrir quem será o vencedor, é no próximo mês, no dia 29 de julho.
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0: É aleluia mesmo, né? É aleluia porque, olha, demorando essa obra aí do edital, tava aí arrastado, 3 anos parados, olha, mais de 10 anos esperando essa duplicação. A gente falando todo dia aqui que é prejuízo pro setor econômico, pro Porto de São Francisco do Sul, é prejuízo para Araquari, para as empresas que estão no entorno da BR-280, é prejuízo para Joinville, é prejuízo para Balneário Barra do Sul. Além do prejuízo econômico, eu falo mais, segurança. Acabou de acontecer um acidente ali na BR-280, acabei de noticiar aqui, um acidente na frente da escola agrícola. É segurança, a duplicação é segurança para as pessoas. Eu me debrucei no edital, hein? Dei uma olhada no edital, principalmente curioso, para saber como é que vai ficar o canal do linguado, hein? O que vão fazer com o canal do linguado? Olha, eu vou ler aqui um trecho para você, aqui como está escrito no edital, que está aqui na minha frente. Eu vou ler para você. Entre os quilômetros 17 e 19, tem a travessia do canal do linguado, batizado de Canal Norte-Sul. Os canais serão transpostos somente pela pista já existente, ou seja, nesse segmento não há licitação. O segmento do canal do linguado não faz parte desse projeto das obras remanescentes. Então quer dizer o seguinte, ó, vai ficar como está o canal do linguado, não tem mudança. Vai de duplicação até o canal do linguado e depois continua após o canal do linguado. Ali pode dar ali uma afunilar, pode afunilar o trânsito, principalmente no verão, né? Vai dar complicação. Mas assim, ó, muita gente tem falado aqui nos microfones da 89 FM, nossos ouvintes, ó, se fizer o trecho ali de Araquari, se der um jeito ali, já vai melhorar. Porque o trânsito flui depois de Barra do Sul, teoricamente, tirando o verão, né? Mas agora nessa época do ano flui normalmente. Então assim, ó, já saindo a duplicação, já dá um alívio no nosso coração, né, gente? A gente já fica aí aliviado. Vai sair a duplicação agora. tem prazo aí, obviamente, para concluir a obra, se tudo der certo, pagamento em dia, aquela coisa, não atrasar, não aparecer nenhuma outra problema na obra, vai sair a duplicação da 280. Só o canal do linguado que a gente não sabe o que vai acontecer. E o edital tá aqui, né? Tem obra, tem viaduto, tem rotatória, tem uma série de obras também para fazer, principalmente naquela região do Porto de São Francisco do Sul e no perímetro urbano de Araquari. É uma obra complexa, é uma obra grande, é uma obra que investe aí 423 milhões de reais aqui para nossa região. Importante, nós vamos botar a música Aleluia mais uma vez. Vai sair a duplicação. E quando, nós vamos botar a mesma música quando o trilho do trem sair aqui da Zona Sul, atrapalhando nossos ouvintes aqui que agora estão nesse momento aí no trecho saindo da Zona Sul da cidade. Olha, outro acidente, hein? O David aqui tá avisando, hein? Acidente embaixo do viaduto do Aventureiro, hein? Abaixo do viaduto do Aventureiro com a Santos Dumont? Pode ser, né? Esse é o acidente aí que... Olha, e o nosso ouvinte aqui, sempre atento, hein? Ligadinho aqui, o Walter ligadinho no 89 FM, nos avisando o seguinte, ó. O trecho da BR-280 tá uma fila grande, hein? Mas a 280 já tá liberada, já tá fluindo o trânsito nesse acidente que aconteceu na frente da Escola Agrícola. É, o Claudemir também avisando, ó, esse acidente na 280 foi mais cedo, né? Foi por volta das 5 horas da manhã e agora o trânsito também tá liberado. Obrigado, Claudemir, e obrigado aos nossos ouvintes aí também pela informação. O Walter, sempre ligadinho no ônibus aí, o Walter, que é motorista de ônibus, que faz o trajeto aí em São Francisco, pega a BR-280 todo dia.

0: 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Então tá, olha, tá feio o trânsito, hein, já, hein? Tô olhando aqui pelos mapas aqui, a rua Tuiuti já tem um trânsito, um congestionamento por causa desse acidente ali bem embaixo do viaduto da Santos Dumont com a rua Tuiuti. Vai impactar também, não tá impactando ainda muito aí na Tuiuti quem tá indo, ou quem saindo do Jardim Paraíso, mas quem tá no Aventureiro já tá enfrentando problemas sérios na rua Tuiuti. E a sugestão de quem tá saindo agora, nesse momento aí do Jardim Paraíso, é pegar a Torotov do Nascimento, né? Pegar a Torotov do Nascimento, tentar pegar um atalho, porque vai ficar parado no trânsito ali no viaduto da Santos Dumont com a rua Tuiuti. Olha, um abraço para quem tá também no YouTube da 89 FM, hein? Tem um pessoal aqui, o Nelson Amorim, dando um bom dia, o Luciano Carvalho também, o Ricardo aqui, ó. Lula tá gagá. Ele é, o Ricardo aí comentando a notícia que eu disse aqui, que o Lula disse que não é esquerdista, hein, gente? É, vai acreditar, né? O Rafael Souza também tá ligado aqui com várias, várias aqui, né? Várias observações aqui, ó. Ele ouviu agora que sobre o asfalto no Costa e Silva, eu passei mais de 4 meses pedindo para tapar um buraco aqui na Francisco Moser. E aonde está indo nossos impostos? 85 mil, eu sei que a prefeitura vai fazer aí outros investimentos, né? É, tá tudo bem. Vamos lá. E se faz um bom trabalho que deveria aparecer Joinville e precisa de mais atenção. A qualidade do asfalto, atendimento na saúde, segurança, só fazer o básico de novo já é, já fica a dica aí do Rafael da Rosa. Olha, tem uma notícia aqui em Joinville, hein? O PROCON aqui da cidade divulgou a pesquisa dos preços dos combustíveis e também do gás de cozinha, né? Mas o combustível é o que chama muita atenção. Os levantamentos são realizados mensalmente e contribuem para o consumidor saiba o preço aí e faça a sua pesquisa, né? A pesquisa do preço dos combustíveis foi realizada em 101 postos aqui da cidade, na segunda-feira agora, dia 15. Com exceção da gasolina premium e do gás natural, que tiveram aumento do preço, os demais combustíveis apresentaram redução no valor. Olha só, pessoal, vamos ao que interessa, né? A maior redução foi registrada no valor da gasolina comum, cujo preço baixou 6,58% em comparação a maio, com um valor médio de R$ 6,10. Atualmente, o menor preço você pode encontrar R$ 5,99, quase R$ 6,00, enquanto o maior, R$ 6,39 da gasolina comum, hein? Olha, tem aí, pesquisando bem, a gente encontra. O caso da gasolina aditivada, a redução do preço foi de 6,14%. Atualmente, o preço médio, R$ 6,27, com a variação de R$ 5,99, que é o preço mais baixo, e R$ 6,69 para o preço mais alto. E também o etanol, hein? Tem gente que coloca etanol. O Jonathan Marques coloca no carro dele só etanol, só álcool. E aí também baixou nos postos, com redução de 3,66% em comparação a maio. O valor médio do álcool, do etanol, está R$ 4,48, sendo o menor preço encontrado R$ 4,23 e o maior R$ 4,99. Por isso que o Jonathan Marques não é bobo, né? O preço é R$ 4,48, né? É uma economia, né? Temos ouvinte na linha? Vamos colocar o ouvinte aí antes do intervalo comercial.
1: Bom dia, galera da 89 FM, Gelson dos Pinheiros. O Lula falar que não é de esquerda é tão verdadeiro como 2 mais 2 é 5. Valeu, pessoal. Um ótimo dia a todos.
0: 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É, Jonathan Marques, o pessoal aqui, o Lula falou, né? Tá aí, tá gravado. Eu fui lá, escutei, fiquei escutando aqui, mas ele tá dizendo isso mesmo, deixa eu ver. Olha, nós começamos o programa, eu dei tanto abraço pra tanta gente e não disse aqui que o Jonathan Marques tá aqui nos estúdios, né, gente? Aqui de olho no seu WhatsApp aqui. Bom dia, Jonathan Marques, e a sua participação. Jonathan Marques tá ligadinho aqui no seu WhatsApp pra botar você no ar. E vamos ao intervalo comercial, depois a gente volta com mais notícias aqui de Joinville e região. Vamos falar também da BR-280 de novo, hein? O edital saiu, hein, gente? Olha que beleza, né? E a abertura é dia 29, vamos ficar ligadinho, 29 de julho, né? No próximo mês. Vamos ficar ligadinho aí nas notícias da BR-280. A gente volta depois do intervalo, tem mais notícias aqui de Joinville. E olha, vou falar, hein, tem uma nova pré-candidata. Uma pré-candidata aí a deputada estadual e vem da

0: Polícia Militar, hein? Eu falo pra você depois do intervalo comercial. Fique com a gente.
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0: Agora 7h23.
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0: Muito bem, estamos de volta agora às 7 horas e 28 minutos aqui em Joinville. Não perca a hora, hein? 7 horas e 28 minutos. Você que está chegando no trabalho, que pega 7h30 da manhã, né? Muita gente aí está em deslocamento. Tem gente que começa às 7, tem gente que começa às 7h30, tem gente que começa às 8 horas da manhã. E você vai acompanhando o jornalismo da 89 FM no espaço que você tem de deslocamento aí pela cidade. Tem gente que acompanha todo o programa, tem gente que acompanha só uma parte, até às 7, outra até às 7h30, outra até às 8. E a gente vai informando você das principais notícias do dia de hoje, nessa bela manhã, hein? Fria, mas bela manhã de quinta-feira aqui na região norte de Santa Catarina. Ó, e pra você que perdeu, né, o bloco passado, tá ligando o rádio agora, tá saindo de casa, tá no trânsito, saiu o edital da BR-280, hein? Acredite, o BR-280 foi publicado e o pessoal tá de olho, hein? Mas o canal do Linguado nada tá decidido, então a duplicação vai até o canal do Linguado, para, depois segue até o canal do Linguado, até o Porto de São Francisco do Sul. Não se sabe o que que vai fazer com o canal do Linguado, se vai duplicar, se vai ter ponte, se vão abrir, se não vão abrir. Esse é o grande problema hoje da BR-280, mas muita gente fala, né, como eu disse aqui pra você, é importante fazer esse trecho de Araquari e São Francisco do Sul, né, que pare no canal do Linguado, continue depois, mas pelo menos faça que, teoricamente, nessa época do ano, com exceção do verão, o trânsito flui depois do canal do Linguado, né, então assim, ó, o maior problema é Araquari e Joinville, ali que fica esse trânsito intenso, com a duplicação, teoricamente, resolve. Vamos torcer que dê tudo certo aí na suplicação, mas nós vamos ficar de olho, hein? Vamos acompanhar aqui de pertinho. Me debrucei ontem à noite e hoje pela manhã, logo cedo, no edital. Lá está escrito no edital, como eu disse para você, que o canal do Linguado segue com o seu trajeto normal, não está contemplado duplicação. Eu olhei no edital, li aqui para você no bloco anterior, então não está previsto nada, absolutamente nada no canal do Linguado. Mas a duplicação, pelo menos o edital foi publicado, abertura no dia 29 de julho. Olha, eu falei também no último bloco, aí no bloco anterior, da gasolina, né? Da redução da gasolina, do diesel e todos os 101 postos de gasolina. É importante você que está na dúvida, quer ver o posto de gasolina perto da sua casa, aí o que está acontecendo, qual é o preço ou no seu trajeto, pode acessar o site da prefeitura, aí está lá a lista. É bacana a lista ainda, vai dar uma olhada ali, ó, no posto aqui, eu abasteço sempre no mesmo posto, o posto do lado, aí eu não presto atenção, ou o preço do posto que eu passo ali para ir para o trabalho, e eu não, também não, porque eu abasteço sempre no mesmo, ali pode ter uma pesquisa interessante, você pode acessar a lista dos postos de combustíveis e o preço através do site da prefeitura, joinville.sc.gov.br/combustíveis2026. Eu fui lá, dei uma olhada lá, o posto que eu abastecia está mais caro que o posto, aí fica difícil. Nós temos ouvinte na linha, a gente coloca no ar. What's up?
1: 991210089. Bom dia, meus queridos, tudo bem?
0: Tudo bem.
1: Quem vos fala é o Valmir, do bairro Boa Vista, motorista de aplicativo.
0: Ô, Valmir.
1: Sempre na lida aqui, escutando a melhor da cidade.
0: Obrigado.
1: Mas vamos lá, a BR-280 é uma obra do governo federal, né?
0: Sim.
1: Que coincidência, será que é coincidência ou não? Essa obra sair bem próxima às eleições para presidente, né? Eu acho que não é coincidência não, né? Valeu, um abraço, um ótimo dia.
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0: Não, como diz o Galvão Bueno, não tem mais bobo no futebol, né? Mas aí não tem mais bobo também aqui, né? Nos nossos ouvintes, né, gente? Vamos lá, né? Vamos ser sinceros aqui pra você. Claro, né? Tem eleição se avizinhando, o governo federal precisa dar fluxo aí pra algumas pendências aqui fortes do Brasil ou da nossa região. É o preço da gasolina que precisa ser controlado, é o problema da inflação que precisa ser controlada também, é o 6x1 que eles querem tirar do papel também, que tem um olhar eleitoral, e a BR-280 do aplicação, obviamente, também vai ser melhor sair agora e tentar ver o que vai acontecer do que deixar, porque ia vir bandeira forte aí da oposição da BR-280 e outras tantas rodovias aqui do país que precisam de duplicação. Então, nosso ouvinte está certo, não vamos se enganar também, é por causa do correndo contra o tempo aí, porque a eleição já se avizinha. E outra coisa, né? Depois de julho aí, no próximo mês, não se pode fazer nem propaganda mais, hein? Tá tudo suspenso, não pode se fazer grandes obras, não pode se fazer grandes editar e se lançar, porque pode se caracterizar aí propaganda, né? Propaganda antecipada, enfim, o uso do poder aí dos governos do estado, no caso aqui de Santa Catarina e de outros estados do Brasil, e também do governo federal. A partir de julho, para tudo, não se faz mais publicidade de nada e não se lança mais nada. Então o pessoal tá correndo quanto tempo, né? Tem que lançar agora.

0: Olha, nós temos ouvinte na linha, sempre com prioridade aqui no 89 FM.
1: WhatsApp 991210089. Bom dia, Marco. Bom dia, Jonathan. Bom dia, Joinville. Alexandre do Bucarém, partindo agora para Piraberaba. Ô, Marco, a questão ali da diminuição da gasolina, diminuiu o preço ou foi que foi adicionado algo a mais na gasolina aí? Por isso essa questão do preço. A gente tem que analisar essas questões, hein?
0: É, tem duas coisas. Eu tenho razão também, mas teve aí, obviamente, o subsídio do governo federal para controlar o preço da gasolina, que já estava prestes a subir, devido a essa questão da guerra no Oriente Médio, a questão do petróleo, enfim, tinha aí uma intervenção do governo federal para segurar a gasolina, como eu disse agora há pouco aqui, também de olho na eleição, né, para subir a gasolina, ou a popular, o humor do eleitorado ia ficar nervoso, né? Ia ficar mais tenso. Então foi controlado e também teve o anúncio, não sei se chega a impactar agora, né? Que aumentar o etanol também na gasolina para tentar dar uma freada nos preços. Mas esse preço atual ainda não impacta nessa decisão aí do aumento do etanol na gasolina, mas sim o subsídio, né? O subsídio sim que está impactando no preço aí da gasolina, principalmente para o distribuidor. Olha, e toda terça-feira nós temos Panorama Financeiro.
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0: E hoje nós temos o Panorama Financeiro e nós estamos ao vivo com a especialista da Sicredi Norte aqui de Santa Catarina, a Kathleen. A Kathleen, que é da equipe da Talita, que hoje vai falar conosco. E vou começar perguntando já para a Kathleen, primeiro dando boas-vindas para ela e seja bem-vinda ao jornalismo da 89 FM, Kathleen. E eu te pergunto o seguinte, ontem foi a decisão aí do Copom, né, da taxa de juros. Como é que foi a decisão e o que impacta aí para os ouvintes e os clientes da Sicredi? Kathleen, bom dia.
3: Bom dia, Marco. Bom dia aos ouvintes da 89. Isso mesmo, Marco. Ontem nós tivemos reunião do Copom, então nova definição de taxa de juros para o país. A taxa foi alterada para 14,25. Então houve uma redução, né? A antiga taxa era 14,5. Então a queda foi de 0,25. A próxima reunião do Copom, ela vai acontecer só daqui 45 dias, dia 5 de agosto. Então, essa reunião, ela sempre acontece em intervalos de um mês e meio. E aí é onde o Banco Central, então, o Copom, que é o Comitê de Política Monetária, que define os juros no país, ele se reúne realmente para definir qual vai ser a Selic, né, dos próximos 45 dias. Essa queda é uma queda leve, se a gente for pensar, né, uma queda de 0,25 na taxa. Não é uma queda muito expressiva, mas já tem um impacto sim, né, para o segmento econômico. Então, tanto para os aplicadores financeiros, né, quem tem aplicações vinculadas aí à taxa Selic, né, terá agora uma redução de 0,25 ao ano. Então, sim, se a gente for trazer para o mês, isso não é tão expressivo, né? E de qualquer forma também para quem tem algum crédito contratado na outra ponta, que esteja vinculado à Selic, vai ter também uma redução ali nos seus juros. Então, esse é o principal impacto para a economia de prontidão.
0: Sim. E essa aí é o próximo. E a expectativa do mercado qual é? Sempre ter essa queda aí pequena, mas uma queda que pode impactar de 0,25, ou a previsão é ter mais queda aí nos juros no Brasil?
3: Então, essa queda de 0,25 é uma queda muito cautelosa do Banco Central, principalmente por conta do conflito externo, né, Estados Unidos e Irã. Sim. Então, há uma expectativa de aumento no segmento de energia que ainda vai refletir aqui na nossa inflação. Então, se a gente for pensar na cadeia como um todo, né, o aumento de petróleo, o aumento no barril de petróleo, quanto ele se reflete também nos produtos que a gente tem, por exemplo, no mercado que a gente consome. Então, deve haver para os próximos meses uma inflação no Brasil um pouco mais alta. Hoje, a gente está com uma inflação de 4,72% nos últimos 12 meses acumulada, e a expectativa é que aumente por conta disso. Então, a leve queda de 0,25 vem também por esse momento de instabilidade. Então, tem tanto o segmento fiscal brasileiro, né, a preocupação com a dívida pública, os gastos do governo, e principalmente o conflito externo ali também, Estados Unidos e Irã. Então, são dois fatores que estão impactando muito. E respondendo a tua pergunta, projeção final, então, né? Qual que é a projeção para fecharmos aí o ano de 2026? O mercado estima que a gente feche com 13,50 ou 13,75. Então, seria a gente ter mais entre 2 a 3 quedas de 0,25, né? Então, uma projeção que pode ser revisada também a qualquer momento, a depender desses fatores externos, mas seria ainda fecharmos aí o ano de 2026 com juros bem alto, né, na casa de 13% aí, quase 14%.
0: Muito bem, obrigado, Kathleen, ótimos esclarecimentos. A Kathleen, que é da equipe da Talita, especialistas da Sicredi aqui norte de Santa Catarina. Talita e toda a equipe que já estão em deslocamento para a China, né, Kathleen? Então, aí numa operação aí, uma grande cooperação aí com a China. Então, Talita, muito obrigado. Talita não, a Kathleen, né? Kathleen Paul. Kathleen Paul, é isso?
3: Isso mesmo, Marco.
0: Acertei. Kathleen Paul, que é da equipe da Talita, da Sicredi Norte aqui de Santa Catarina. Muito obrigado e até a próxima quinta-feira.
3: Obrigada, Marco. Até a próxima. Tchau, tchau.
0: Tchau, tchau.
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0: Esse foi o Panorama Financeiro, espaço dedicado à informação e análise dos principais temas econômicos e complicados temas econômicos que impactam no seu dia a dia. O Panorama Financeiro vai ao ar todas as terças e quintas-feiras aqui no Ponto de Partida. Olha, sexta-feira tem jogo do Brasil, hein? Aquela expectativa do jogo do Brasil contra o Haiti, jogo 9:30 da noite, aquela coisa toda. Você se empolga para fazer aquele churrasquinho, reunir os amigos, aquela festa toda, porque se não vencer do Haiti, também nós estamos com dificuldades, né? Mas a prefeitura está destacando aí que esses meses de junho e julho, por causa da Copa do Mundo, jogos de futebol, o pessoal que se empolga, a prefeitura está reforçando aí que a queimas e soltura de fogos de artifício e artefatos pirotécnicos, como estampinhas, são proibidos aqui no município por lei, hein? Lei complementar 685/2024 em todo o estado de Santa Catarina, conforme lei estadual, é proibido aí produzir som com esses artefatos e gerar efeito danoso em pessoas com transtorno de espectro autista, idoso, criança pequena e indivíduo com sensibilidade auditiva, podendo causar crises sensoriais e de ansiedade, graves desconforto e agravamento do quadro clínico. Além disso, obviamente, né, os animais domésticos, né, os cãezinhos, os gatos, os animais silvestres, também são afetados pelo barulho, que pode provocar medo, estresse e desorientação, levando a ferimentos e acidentes e até fuga. O uso irregular dos artefatos pirotécnicos também oferece risco à segurança, pois podem aí ocasionar queimaduras, incêndios e danos ao patrimônio público. São considerados aí os artefatos pirotécnicos e os fogos de artifício, que com ou sem estampido, foguetes com ou sem flecha, enfim, todas essas questões aí dos fogos de artifício que são proibidos aqui em Joinville. E a multa é de 5 a 50 UPMs. E olha só, hein, só para você ter uma ideia, um UPM é R$ 428. 50 UPMs, que está previsto aqui a multa, significa R$ 21 mil. E a mínima, a multa mínima, 5 UPMs, R$ 2.100. Então pode doer no bolso, hein. Olha, só para finalizar uma notícia política aqui, antes da gente ir para o intervalo comercial, ontem eu recebi informação em primeira mão que o União Brasil vai lançar uma candidata a deputada estadual. Agora ela é pré-candidata. E por que só agora? Porque ela é uma policial militar. E a policial militar tem um diferencial aí que pode, 3 meses antes da eleição, definir partido político, inclusive dizer e se descompatibilizar do seu cargo. E a policial militar que vai ser candidata através do União é a Emily Pereira, influenciadora com mais de 200 mil seguidores, tanto no Instagram quanto no TikTok. Ela é uma espécie de relações públicas da Polícia Militar aqui de Santa Catarina, bastante conhecido, candidata aí com defesa, principalmente das mulheres, da violência contra a mulher, faz palestras, enfim. A Emily vai ser candidata a deputada estadual, e o União vai ter duas mulheres, a Emily Pereira para deputada estadual e a vereadora Tânia Larson, do Defesa Animal, que vai para deputada federal. Recebi essa informação ontem, confirmada pela direção do União Brasil, por uma intermediação do ex-prefeito de Araquari, o Cleinilton Pereira, e as conversas já estão na fase final. A Emily havia sido convidada para ser candidata em 2022, não aceitou, também foi sondada para ser vereadora e também não participou, e agora teria aceitado o desafio. É mais uma pré-candidata a deputada estadual aqui da nossa região. Agora sim, vamos ao intervalo comercial. Depois do intervalo, vamos falar de esporte, vamos falar de Copa do Mundo. Acabou a primeira rodada, a primeira rodada da primeira fase. E agora nós vamos para a segunda fase. Brasil entra em campo sexta-feira. Hoje já tem a segunda rodada aí dos grupos que começaram lá na quinta-feira passada, a Copa do Mundo, que está acontecendo nos Estados Unidos, México e Canadá. Mas voltamos para falar tudo isso e comentário de Gabriel Fronzi depois do intervalo comercial.
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0: Agora às 7h45.
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0: Muito bem, estamos de volta agora às 7 horas e 49 minutos aqui em Joinville. Olha, tem alguns acidentes aí atrapalhando o trânsito aqui em Joinville, hein? Pra você ficar ligadinho aí, você que tá saindo do Jardim Paraíso, teve um acidente carro e moto ali na Tuiuti, né? Embaixo do viaduto da Santos Dumont, tá impactando o trânsito na Tuiuti do lado do Aventureiro, hein? O lado do Aventureiro tá completamente congestionado, hein? Carro e moto na rua Tuiuti, acidente aconteceu por volta das 7 horas da manhã e tá causando grande impacto ali no trânsito neste momento no bairro Aventureiro e também para quem está saindo do bairro Jardim Paraíso. Então fica a dica aí, Torotove do Nascimento é um caminho, né? Um caminho para você fugir aí do trânsito da Santos Dumont, que está bastante complicado. E também na 280, aí na 280 tombou um caminhão perto ali da rotatória que vai para o Itinga e o trânsito está bem lento na 280. 280 que eu volto a dizer para você, o assunto do dia, hein? Foi publicado o edital para a duplicação da BR-280, abertura dos vencedores no dia 29 de julho. Vamos ficar atentos, vamos ficar monitorando isso, hein? Pode ter problema, espero que não dê nenhum problema, né? E saia finalmente essa duplicação. Olha, nós temos ouvinte na linha, colocamos no ar.
1: Bom dia, Marco. Então, agora ali no prédio dos Correios, no centro, depois de depredarem todo o prédio, agora os moradores de rua estabeleceram moradia ali. Além de moradia, agora é um ponto de uso de droga também. Então, é importante ali uma atenção do poder público nesse local ali, que está ficando perigoso ali.
0: 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Olha, muito obrigado ao nosso ouvinte, o Cleverson do bairro América. Olha, problema ali. Ele mandou imagens aqui pra gente, mas de repente a gente pode identificar ele e ele ter problema. Então eu não vou colocar na nossa transmissão na live aqui. Mas olha, impressionante, hein? Aquele prédio do mercado do Correios, ali do lado, ali perto do camelódromo, olha, infestado de gente ali, consumidores de drogas invadiram, depredando. Nosso ouvinte fez as imagens e é preciso tomar. Fica até a dica aí pra guarda municipal. Dá uma blitz lá, hein? Nesse canto aí, ali do antigo Correios, que fica na região central, na frente da prefeitura, no lado do camelódromo, né? Bem complicado. Obrigado, Cleverson aí do bairro América, pela dica. Diga a denúncia, né? Ó, a Kathleen também tá avisando aqui, ela passa pela rua lá, Clodoaldo, e ela também colabora aí que tem que duplicar, tem a Gretchen lá, que é minha amiga Gretchen, a rua Clodoaldo Gomes, que também ela reforça o pedido aí para recapeamento. E nesse bloco nós falamos de esporte, e esporte é com o Gabriel Fronze.
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0: Muito bom dia, meu amigo Gabriel Fronze. A Copa do Mundo chega ao final da sua primeira rodada, dessa primeira fase. E, Gabriel, quais seriam os seus destaques aí? Ontem finalizamos aí com a vitória da Colômbia, uma vitória do Sul-Americana. E como é que você vê aí essa primeira rodada? O que tem de destaque e o que teve de decepção para você, Gabriel?
3: A gente pode falar sobre dois pontos, né, Marcão? Tanto o individual quanto o coletivo. Um ótimo dia para você, para o Jonathan e para todos ligados na 89 FM. E me parece até aqui, Marcão, uma Copa dos protagonistas, né? Isso porque o Messi é um protagonista, confirmou. O Mbappé, que é um protagonista, confirmou. O próprio Harry Kane, né, com mais de 60 gols na temporada, quase 70 gols durante o ano, também confirmou tudo isso. Eu acho que a margem acabou ficando apenas o Cristiano Ronaldo mesmo. Afinal, o empate ontem de Portugal contra a República Democrática do Congo surpreendeu muita gente, né? Inclusive com o Congo finalizando mais do que Portugal, né? 8 finalizações a 7. Cristiano Ronaldo teve apenas 25 toques na bola ao longo de toda a partida e aos 41 anos jogou os 90 minutos. Mas eu acho que esse é o único senão desta primeira rodada, sabe, Marcão? Me parece uma Copa dos protagonistas. Os jogadores que se esperava bastante confirmaram isso na primeira rodada e algumas seleções deixaram uma impressão muito boa, como no caso da França, por um segundo tempo irretocável contra Senegal, e principalmente da Inglaterra, a Inglaterra que fez uma escolha de deixar jogadores da primeira prateleira do futebol mundial de fora, como por exemplo o Trent Alexander-Arnold do Real Madrid, o Phil Foden, o Cole Palmer, até o Maguire, zagueiro, e nessa estratégia do Thomas Tuchel, a Inglaterra ontem conseguiu fazer, na vitória construída nesta primeira rodada, 22 finalizações, sendo 11 no alvo da equipe da Croácia. Marcão, foram 4 gols marcados, E assim, das 22 finalizações da Inglaterra, 20 de dentro da área, algo que não acontecia desde a Copa de 1966.
0: Olha só, né? Que é impressionante mesmo aí. E eu concordo contigo, foi a Copa dos... pelo menos a primeira fase dos protagonistas, né? As estrelas brilharam, né? E vamos falar até no Brasil, né? Até o Vini Júnior, que salvou o Brasil da derrota. E é muito esperado aí uma grande Copa do Vini Júnior. E agora tem a segunda fase, né, Gabriel? A segunda rodada, vamos dizer assim, que o Brasil já joga amanhã, hein? Já é amanhã o jogo contra o Haiti. Alguma novidade? Olha, ô Gabriel, só para fazer uma observação aqui. Eu acompanhei ontem a entrevista do lateral Danilo. Ele é muito lúcido, né? Muito boa a entrevista, um cara inteligente, um cara que se posiciona bem, né?
3: Sim, não, não. O Danilo é muito pela questão de liderança, que a gente não pode esquecer que o Danilo tá na terceira Copa, né, Marcão? Sim. Então, o Danilo vem nesse terceiro ciclo de Copa, bem verdade que acabou se machucando. Nas duas outras Copas ele não conseguiu estar 100%, mas é um jogador que foi muito recomendado e tem muito da sua convocação por conta dessa liderança e dessa lucidez que ele tem como um todo. Mas enfim, Marcão, hoje começa de fato essa segunda rodada, né? Temos hoje outros 4 jogos, a começar com a Tchequia, que joga contra a África do Sul à 1 da tarde. E isso é muito legal, assim, porque a Copa do Mundo nos dá uma possibilidade até da gente se aprofundar um pouco mais no lado cultural, né? Houve um plebiscito, eu não sabia, Marcão, mas houve um plebiscito há alguns anos, assim, para tirar República Tcheca, né? Igual aqui no Brasil, a gente não fala República Federativa do Brasil, a gente fala Brasil, e que a Tchequia seja apenas Tchequia, né? E durante muito tempo a gente teve no nosso, né, cenário popular a República Tcheca, mas enfim, hoje 1 da tarde tem a Tchequia jogando contra a África, a Bósnia duelando contra a Suíça às 4 horas, e aí a gente fecha os jogos de hoje com às 7 da noite, o Canadá jogando contra o Catar, e o México duelando contra a Coreia do Sul, México que foi muito bem na sua largada, conseguiu vencer o duelo contra a África e agora joga contra outra equipe do Sul, né? Se na primeira rodada foi contra a África do Sul, agora é contra a Coreia do Sul.
0: É isso aí, são as rodadas da Copa do Mundo. Rapidamente, dos nossos aqui, nada andou, né? Tudo tranquilo, por enquanto.
3: Do JEC ainda poucas novidades, né? O Joinville segue tentando negociar com alguns funcionários, tentar entender o que vai ser o plano para a disputa da Copa Santa Catarina, mas tudo muito embrionário. Mas do JEC Futsal, que está definido o confronto, né? Pela Copa LNF, ontem aconteceu o sorteio, a Liga fez o sorteio, o Joinville vai jogar contra o São Caetano, em jogo único, fora de casa, valendo uma vaga na semifinal da competição. E também já saiu um possível adversário do JEC na semifinal, da Copa do Brasil de Futsal, né, que foi a equipe do Traipu. O JEC joga na próxima semana contra a equipe do Pouso Redondo, se passar pega o Traipu. O torcedor do JEC Futsal, ele tem que andar com um caderninho do lado, ô Marcão, ou para os mais tecnológicos, com o bloco de notas aberto, para acompanhar todas essas competições e os adversários que tem a equipe do Davi Mendonça.
0: Gabriel, rapidamente, a gente chegou a comentar aqui, eu falei no Joinville, no Joinville em Foco, uma notícia sensacional essa semana, que saiu do Thiago Splitter, né? Do ex-jogador de basquete, que assume o lendário time, importante time da NBA, o Chicago Bulls. O Thiago Splitter, que é nascido em Joinville, hein, gente? Ele nasceu em Joinville, nasceu aqui na maternidade do Dona Helena e depois, obviamente, se criou e os pais foram transferidos para Blumenau. Então ele é de Joinville. Importante, né? Importante notícia, uma coisa sensacional que está acontecendo na carreira do Thiago Splitter.
3: Eu falava isso com o Elton durante o 89 Esportes, coisa para o nosso amigo Luiz Gustavo Fusinato aproveitar bem, né, Marcão? Primeiro técnico brasileiro na história da NBA, o Thiago Splitter, com uma carreira irretocável, agora assumindo uma potência, né, que é o Chicago Bulls. E sim, tem muita gente que acaba confundindo pelo fato da carreira dele ter sido desenvolvida em Blumenau, mas de nascimento aqui na maternidade do Hospital Dona Helena, Thiago Splitter é joinvilense de nascimento.
0: E eu vou falar um negócio para você, Gabriel Fronzi, uma reunião interna, assim, de amigos, jornalistas, listas do meu tempo, eu digo sempre que eu que descobri Thiago Splitter, tô que nem o Mira, porque ele tinha 15 anos de idade, eu cobri uns joguinhos abertos em Florianópolis e o Thiago Splitter chegou como a grande estrela do time de Blumenau, inclusive o time de basquete ganhou naquele tempo, ganhou com lavada a categoria do basquete masculino, com o Thiago Splitter sendo a grande estrela. E eu lembro de uma entrevista com os técnicos de basquete na época e dizia assim: esse menino aí vai jogar na NBA. Olha, sem brincadeira, eu fico até arrepiado, mas foi verdade, hein?
3: Ô Marcão, eu acho que essa comparação com o Mira é belíssima, afinal o Mira tem grandes histórias desse sentido. Eu só fico um pouco receoso, porque você tá falando de quando o Thiago Splitter tava na base, daí ele foi um jogador formidável e agora ele é técnico. É essa gestão de data que me preocupa um pouco, Marcão.
0: Denuncia a idade, claro, obviamente. Gabriel Fonso, muito obrigado. Gabriel Fonso que retorna no 89 Esportes, ao lado de Alto Carvalho e também do Douglas Martins e no Genuíno em Foco, 6 horas da tarde. Obrigado, Gabriel. Ótima quinta-feira.
3: Valeu, Marcão, é sempre um prazer. Hoje 89 Esportes, direto do Estádio Miller, lá no Shopping Miller, com mais informações sobre a Copa. Valeu.
0: Ótimo, ótimo aí, Gabriel. Vamos perder, hein? 89 Esportes ao meio-dia, direto do Shopping Miller, tá? Você pode passar lá também para dar um alô para a turma do esporte aqui da 89. E assim vamos encerrando mais uma edição aqui do Ponto de Partida, aqui na 89 FM, o programa que acorda cedo para deixar você sempre muito bem informado. Muito obrigado pela sua audiência, muito obrigado pelo seu carinho e pela sua participação. O Ponto de Partida retorna amanhã, 6:30 da manhã, com muitas notícias. E eu, Marco Aurélio Braga, retorno no Joinville em Foco a partir das 6 horas da tarde, que é um giro pelas principais notícias do dia de hoje, desta quinta-feira. Jonathan Marques, muito obrigado pela sua participação e até amanhã.
4: Valeu, um abraço, Marcão, um abraço aos amigos da 89.
0: Muito obrigado, agora você fica com a programação musical da 89 FM e o incrível Douglas Martins com Manhã Premiada. Fique com Deus, fique em paz, ótima quinta-feira e até amanhã.
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8: Muito bem, agora 8:07 na 89 FM, na Joinvilense Liberdade, quintou na número 1, começando nosso Manhã Premiada. Vambora, tá?

0: isso, manhã premiada na 89 FM, na Joinville de Liberdade, hoje, quinta-feira, dia 18 de junho de 2026, temperatura marcando neste exato momento 15 graus, aquele sol maravilhoso apareceu, mas o friozinho persiste por aqui, então se agasalhe, vamos juntos, tá, gente? 991210089, você manda a hashtag Prêmios89, porque eu tenho por aqui hoje. Par de ingresso para Almir Sater e Gabriel Sater. Tenho par de ingresso para Boca Louca. E eu também tenho aquele kit 89 com camiseta, com boné, para você andar trajadão daquele jeito. 991210089, hashtag Prêmios89. Eu espero que a sua manhã seja maravilhosa, que a sua quinta-feira seja fantástica, que a gente possa aí começar a reta final dessa semana com muita alegria, tá? Quinta-feira, amanhã já é sexta, sexta-feira batendo na porta. E eu tenho certeza que a gente vai fazer juntinhos um dia incrível. Você que está no trabalho, obrigado pela audiência. Você que está em casa curtindo 89, você que está de férias, no trânsito, nesse trânsito pesado de Joinville, paciência e muita música boa para você através das ondas da 89 FM, tá? Então seja muito bem-vindo, seja muito bem-vinda. Começa agora o Manhã Premiada.
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0: Jorge Mateus com Guilherme Santiago na 89. Pijama amarelo. Tocou por aqui também, Acostumou Errado, Davi Quaresma e Gabi, Baqueado do Panda e Sem Radar, a versão do Gustavo Lima. Deixa eu mandar um abraço para quem tá curtindo com a gente no WhatsApp. Obrigado pelo carinho da sua audiência, tá? 991210089. A Paola Serino tá por aqui, do bairro Fátima, sintonizada na número 1. Obrigado de coração também pelo carinho da Gilmara, do Bom Retiro, sempre ligadinha, sempre na audiência. Bom dia, meu querido, é a Flávia Gorges, da Vila do Aventureiro. Bom dia, Flávia. Bom dia pra Inayara da VEC, que tá por aqui também. Quem mais? O Henrique, quer ir ao show, falando que nunca ganhou nada no 89. Boa sorte pra você, tá, Henrique? Participe mais, tá? Quero mais vezes o teu nome aqui, porque quanto mais você participa, mais chances você tem de ganhar. O Gustavo, do bairro Vila Nova, tá com a gente. A Jaqueline Maria Braga, do Parque Guarani. Quem mais? Davis Muniz, do Costa e Silva. Angélica Amazon Guerra Ferreira, do bairro Aventureiro. Roberto Cunha, do Itaú. Obrigado. A Morgana Costa, do Itim Garaquari. Tem mais gente chegando por aqui, ó. O Salésio Pereira, do Jardim Sofia. 991210089. Mande hashtag Prêmios89 e participe do sorteio, viu? 89FM.
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0: Na número 1 de Joinville, 8h22.
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3: Sol entre nuvens, 15 graus em Joinville.
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6: Manhã premiada na número 1 de Joinville, 89 FM. Você participa no 991210089. É até engraçado, porque eu olho pela janela do estúdio da 89. A janela do meu lado direito, o céu tá de brigadeiro. Aí a janela da minha frente, o tempo tá nublado. Joinville não se decide também, né? Gustavo Mioto, na número 1, Cafona, 8h29. Bom dia!

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2: Alô, Brasília!
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1: 8h40.
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1: Tempo nublado em Joinville, 15 graus.
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7: 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Uma excelente manhã de quinta-feira para você que tá ligado no somzão da Rádio Joinvilense de verdade. 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
7: Coisa linda, 89 FM, Joy Vilense de verdade. Tá chegando por aqui a Rádio Novela 89.
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7: Novela Pícara Sonhadora. Jovem sonhadora se envolve em confusões, romances e armações enquanto luta para realizar os seus sonhos. E a música de Daniel, Estou Apaixonado, foi tema dessa grande novela.

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João Mansk e Vinícius na 89. Chora, me liga. Tô por aqui também, Felicidade do Thiaguinho, Sem Sal, Marília Mendonça e Ainda Sou Tão Seu do Felipe Araújo. Daqui a pouquinho tem mais Manhã Premiada. 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
2: 91.
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5: Sol entre nuvens, 15 graus em Joinville.
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5: A Companhia Águas de Joinville realiza hoje uma série de obras de interligação de redes de água em diferentes regiões da cidade. As intervenções poderão causar interrupções temporárias no abastecimento em bairros atendidos pelos serviços, além de alteração no trânsito em alguns trechos. Uma das obras ocorre na Paulo Reiner, próxima à esquina com a rua Ercílio Henrique Borba, no Ulisses Guimarães. Os trabalhos começaram às 8 da manhã e vão até 7 da noite, com interdição parcial da via. E hoje também a companhia executa uma interligação de rede na rua General Câmara, próximo à esquina com a rua Taió, no bairro Bom Retiro. A intervenção também será até às 7 horas da noite e também poderá afetar o abastecimento na rua Nova Trento, entre os números 352 e 409, além da própria rua Taió. A normalização do sistema está prevista para a noite de hoje. Agora 97. Para mais informações, continue na 89 FM. Com muita alegria, a gente segue por aqui na 89 FM, na Joinvilense de Verdade. Manhã premiada comigo, Douglas Martins. Esse sol maravilhoso que apareceu em Joinville nesta manhã. Tá chegando por aqui, Eduardo Costa.
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5: E a música Nosso Amor é Ouro.

0: Obrigada, meus amores. Toda reverência. Deus abençoe. Fui! 89
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0: menos é mais, na 89, Champagne. Tocou por aqui também, Ela Chorou de Amor, Parece Castigo, Credo em Cruz, Lauana Prado, Coração de Isca, Bruno e Marrone, Nosso Amor é Ouro, do Eduardo Costa. Que dia bonito, hein? Mas tá frio.
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0: 9:20.
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0: Sol entre nuvens, 15 graus.
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7: Muito bem, 89 FM, joinvilense de verdade. Que delícia de quinta-feira, hein? 89 começando com tudo aqui no Manhã Premiada, você participando no 991210089 com a hashtag Prêmios 89. Eu tenho por aqui par de ingresso para o showzaço do Almir Sater, tem par de ingresso também para o show nacional do Boca Louca, tem kit de 89, mais camiseta, mais boné, Manhã coisa linda. Premiada. Fernando e Sorocaba, os anjos desistiram de nós. 926.

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4: Pela insistência, sem indícios de bebida.

0: Ana Castela e Péricles, Simplesmente Acontece. Tocou por aqui também TBT, Kleber e Cauã. Nada melhor do que uma quinta-feira pra tocar TBT, perfeito. Indícios de Bebida, Ícaro e Gilmar, e Cê Tem um Molho, Marília Tavares com Murilo Huff. Daqui a pouquinho, depois do intervalo, tem a pancada da semana.
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0: 9h41, bom dia.
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0: Sol entre nuvens, 15 graus.
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6: 89 FM, Joinvilleense de verdade, manhã premiada aqui na número 1 de Joinville. Daqui a pouquinho tem a sequência premiada, tá? Agora tem a pancada da semana.
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6: Zé Neto e Cristiano, fama de louco, 9h47.

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0: Scott e Fizz.
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3: Joneto Frederico, Mariana Fagundes.
4: É, ó, Segunda! Toca aquela porque meu coração já tá machucado,
3: mano. O nosso, né?
4: O nosso.
3: Vamos cantar então pra melhorar?
4: Agora.

0: Banda e Mariana Fagundes, toca aquela, só se for no 89 FM. Você curtiu também por aqui, Melhor Me Bloquear, Felipe Rodrigo. Voltou com Quem Não Voltava, Israel Rodolfo. E Beijei a Cura, Diego Vitor Hugo. 991210089. A gente vai agora para a sequência premiada, valendo um voucher de R$100 na Espaço Lar. A palavra de hoje é variedade. A palavra de hoje é variedade. Você manda pra gente no 991210089 quais foram as quatro palavras da semana. E aí amanhã a gente revela o ganhador dos R$100 no Espaço Lar, combinado? 89 FM.
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0: 10 e 2 na número 1 de Joinville, bom dia!
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0: Falando sobre previsão do tempo, hoje indica sol entre nuvens durante o dia inteiro. Segundo a Epagre Ciran, não há probabilidade de pancadas de chuva. Os termômetros podem marcar mínima de 9 e máxima de 17 graus. As rajadas de vento podem chegar a 13 km por hora e a sensação térmica tende a variar conforme a umidade relativa do ar e a velocidade do vento. Agora 10:06. 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
0: Manhã de quinta-feira na 89 FM, na Joinvilense de Verdade. Sexta-feira já batendo a porta, muita animação, muita música boa e, claro, chegando a dose dupla por aqui. Duas do seu artista favorito na número 1 de Joinville.
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0: Dose dupla de hoje com o Eduardo Costa. Pra não pensar em você e os 10 mandamentos do amor.

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Marília Mendonça, na 89 FM. Infiel. Tocou por aqui a Dose Dupla, os 10 mandamentos do amor e Pra Não Pensar em Você, do Eduardo Costa. Na volta do intervalo tem mais. O pessoal tá falando da sequência premiada e justiça seja feita. Ontem eu vim à noite e eu acabei não passando qual que era a palavra de ontem do sequência premiada. Então, com as bênçãos de Ney Rosa, eu vou passar qual foi a palavra de ontem, tá? A palavra de ontem foi economia. E a palavra de hoje é variedade, tá bom? Justiça feita na 80... É uma

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2: 10:20.
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2: Sol entre nuvens em Joinville, 15 graus.
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8: 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Muito bem, Douglas. 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
0: O Waze falou, Humberto e Ronaldo.

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Cristiano Araújo na 89. Maus Bocados, quem nunca, né? Tocou por aqui também Sua Mãe Vai Me Amar, Turma do Pagode, Cheiro de Culpado, o homem esqueceu o Bluetooth ligado. Por isso que é sempre bom estar em FM, tá bom? Sempre na número 1 de Joinville na 89 FM. Beleza, ignorante, Simone Mendes e o Waze falou.

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4: 10h41.
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2: Agora 10h46 na 89 FM, na Joinvilense de Verdade, nesta manhã de sol de quinta-feira, friozinho, 15 graus. Tá chegando por aqui, amigos no rádio da 89. 89
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2: 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Uma música muito bonita e que fala de amor. Chitãozinho e Xororó com Jean Giovanni, Mil Corações.

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0: e Juliano na 89. Tá obrigando a namorar, né? Vai namorar comigo sim. Vidinha de balada. Tocou por aqui também Homem de Família, Gustavo Lima e Mil Corações, Chitãozinho e Xororó com Jean Giovanni. Bora pro resultado dos sorteios que nós temos aqui na 89 FM, na Joinvilense de Verdade. Atualizando a nossa planilha boa, ó. O Rosinei Pereira, do bairro Itinga, final do telefone 2874, ganhou o kit 89, mais camiseta, mais boné. O par de ingresso para o Boca Louca vai para Flávia Gorges, do Aventureiro, final do telefone 6696. E o Wilton, do bairro Jardim Sofia, final do telefone 3722, ganhou o par de ingresso para Almir Sater e Gabriel Sater, dia 26 de junho, no Joinville Square Garden. Pessoal da produção vai entrar em contato com vocês, tá? Na volta do intervalo tem o Delivery, sua música entregue na hora aqui na número 1. 89.
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0: 10h58.
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0: Olha só que iniciativa legal. Estudantes de escolas e centros de educação infantil de Joinville estão tendo contato com abelhas nativas sem ferrão por meio de um projeto de educação ambiental. A iniciativa instalou espaços com caixas de criação dessas abelhas, chamados de meliponários, para ensinar sobre a importância dos polinizadores e da preservação da natureza. Desenvolvido pela Secretaria de Educação em parceria com a Associação de Apicultores de Joinville, a Associação de Joinville AME, o projeto já implantou 63 em unidades escolares do município. Ao todo, cerca de 250 caixas de abelha fazem parte da iniciativa. Além de observar as colmeias, os estudantes participam de atividades de pesquisa e experiências relacionadas ao meio ambiente. Os espaços são utilizados para trabalhar temas como biodiversidade, sustentabilidade e o papel das abelhas na polinização. Segundo a Secretaria de Educação, o contato direto com as espécies nativas ajuda as crianças a compreender a importância das abelhas para o equilíbrio dos ecossistemas. Agora 11:03. 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
0: Através do 991210089, Delivery, sua música entregue na hora nesta quinta-feira, dia 18 de junho de 2026. Douglas Martins por aqui, que prazer ter a sua companhia, tá? Funciona da seguinte forma: você vai pedir a sua música, o nosso WhatsApp é simples, tá na cabeça do povo, 991210089, e claro que, além de tocar a sua música, você concorre a prêmios maravilhosos. Tenho por aqui par de ingresso para o Pagode Chique, show nacional do Boca Louca, e também aquele kit delicioso, maravilhoso, geladinho do Planeta das Batidas, tá? Então não demora, 991210089, eu tô te esperando por aqui.
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0: Edson Hudson com Luan Santana, foi Deus.
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0: Edson Hudson na 89, com Luan Santana, Foi Deus. O que canta é brincadeira, né?
1: Foi Deus.
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0: Delivery. 991-210089, Delivery. Sua música entregue na hora aqui na número 1 de Joinville. Quem tá chegando, hein?
3: Bom dia, Douglas. Claudiane de Freitas, do bairro Costa e Silva, sempre na escuta. Gostaria de escutar hoje a música Ter Seguro do Panda e oferecer a todos os ouvintes da 89.

0: confirma, hein?
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2: Bom dia, Janete Bart, Biririu. Toca Jorge Mateus e Raça Negra, a mesma aliança. Beijo!

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1: Delivery. Toca uma do Bruno e Marrone pra mim. Pode escolher. Beijo.

0: 991210089, delivery, sua música entregue na hora aqui na número 1 de Joinville. Bom dia, Douglas, é a Sol do Itinga. Gostaria de participar do sorteio e toca a música 9010. Maiara e Maraíza.
1: Existe uma teoria que se chama 9010, onde uma pessoa tem 90% daquilo que você procura em alguém, só que você foca naqueles 10% que falta. Aí você sai pra rua, se aventura, e realmente você encontra aqueles 10%, mas não se deu conta que perdeu os 90%.

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2: 11:20.
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2: Sol entre nuvens, 15 graus em Joinville.
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8: Bom dia, Douglas. Oi. Maria Aparecida do bairro Costa e Silva.
7: Oi, Maria Aparecida.
8: Gostaria de ouvir Diego e Vitor Hugo, Tubarões.
7: Nossa, essa é boa,
8: hein? E oferecer a todos os ouvintes.
7: Valeu!

0: Muito obrigado, gente.
1: Delivery, sua música entregue na hora aqui na Joinvilense de Verdade. Oi, Douglas Martins aqui, quem fala é Francine do Bemerval. Te gostaria de ouvir A Maior Saudade de Henrique e Juliano.
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1: 11:33 na número 1.
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1: Bia Douglas, bom dia 89. Toca aí pra nós aí, Douglas. Corpo e Alma e Marcos Zibelucci, data especial. Valeu, um abraço, tamo junto sempre quando sorteio aí. Signo Elvis Gavassi do Panágua.

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2: 11:41.
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2: Sol em Joinville, 15 graus.
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20: 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Quem tá chegando, hein?
21: Bom dia, 89. Oi. Meu nome é Gedielson, de Araquari. Manda uma música aí pro meu amigo Doda. Chegou ontem do Mato Grosso e já tá ligadinho na 89. Gustavo Lima, balada ao vivo.
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Bom dia a todos, da 89, que é Alves de Souza, do bairro Panágua. Hoje peço a música Bombonzinho de Ana Castela. Desejo a todos daqui da 89 uma quinta bem inflada. Bom,

0: Bom dia, Douglas! Bom dia, 89 FM, Caleb Chatzman aqui do Barritinga. Douglas, toca pra nós a música do Menos é Mais. É, pela última vez, sou o Joinvilense, sou 89 FM Joinvilense, de verdade. Valeu!
1: 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Pode tudo dar certo, mas do nada pode dar tudo errado.

0: Camargo, música nova de 2025, essa canção, Cada Minuto. A gente vai encerrando o Delivery.
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0: Bora pro resultado do sorteio. O par de ingresso pro Boca Louca vai pra Nayara de Araquari, final do telefone 8676. E o Flávio do Atiradores, final do telefone 3599, ganhou o kit Planeta das Batidas. Na volta do intervalo tem 89 esportes. Não saia daí, tá?

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1: 11:59.
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7: Muito bem, relógio marcando 12:05, horário de Brasília, hoje, quinta-feira, dia 18 de junho de 2026, é aquela quinta-feira com um quezinho de quase sexta, tá começando o nosso 89 Esporte.
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7: Vamos juntos até uma hora da tarde, repercutindo tudo que acontece no cenário joinvilense, catarinense, nacional e internacional, falando muito de Copa do Mundo, claro, por que não, Copa do Mundo rolando, a gente vai falar muito também sobre o Joinville Esporte Clube, sobre o Jack Futsal. E começando o programa, claro, convidando você a participar do nosso WhatsApp, que é esse aqui, ó.
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7: Em nome do 89 Esportes, em meu nome, em nome do Gabriel Fronze, do Elton Carvalho, quero mandar um abraço fraternal à nossa querida companheira de imprensa, Danuta Malavolta, que ontem à noite acabou perdendo seu pai. Então, nossos sentimentos, viu, Danuta, a você e a todos os familiares. O seu Darlan acabou falecendo ontem. E fica aqui os nossos pêsames, os nossos sentimentos a você, Danuta, e toda a família. A gente vai direto agora para o Shopping Miller, que está acontecendo o Estádio Miller com a Seleção 89. E lá está Gabriel Fronze e Elton Carvalho para a gente conversar muito sobre esporte.
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7: É ou não é, Gabriel Fronze, que neste exato momento está tirando uma selfie maravilhosa. Seja muito bem-vindo, Gabriel.
9: Tá rolando aqui, né?
10: É, eu fico muito feliz, assim, Douglas, uma ótima tarde para você, para o Elton, para o ouvinte ligado aqui na 89 FM e também para o Delay, que se faz presente nesse momento, ô Douglas Martins, porque é importante, assim, eu tô muito feliz ao lado do meu parceiro Diego, que durante tanto tempo foi um parceiraço aqui da 89 FM com a Academia Tim Nogueira, Casa das Especiarias e tudo mais. Hoje a gente vai falar bastante sobre corrida de rua, mas é óbvio que a Copa do Mundo chama a atenção. E por isso que a gente naturalmente está aqui no Shopping Miller, né, Elton Carvalho? Basicamente na vitrine aqui do Estádio Miller mais uma vez. Daqui a pouco as empresas saem para a hora de almoço, tem todo aquele balanço, coisa, né? Sim. Aquela coisa também. Mas eu quero falar além de Copa do Mundo.
7: O dessa Delay Copa foi embora? Tá sendo... O nosso amigo
10: foi
7: Delay?
10: Foi embora, graças
7: então tá
10: a Deus.
7: Bom.
10: É, e quero falar, o Douglas Martins, sobre a Copa dos Protagonistas. Afinal, o Mbappé confirmou, Harry Kane confirmou, Vinícius Júnior confirmou, Messi confirmou, só ficou faltando o Cristiano Ronaldo, mas a gente fala por que faltou também. Mas queria falar um pouquinho sobre o Joinville. Afinal, o Jack está vivendo esse momento de indecisões e a gente não pode virar o quadro e tentar não enxergar o óbvio, principalmente na saída de atletas e no que está sendo feito com a comissão técnica também. Ao longo do programa, a gente vai falar bastante sobre isso, Dudu.
7: Perfeito, Gabriel Fronze. E ao seu lado está ele.
4: Elton Carvalho!
7: O nosso corredor da equipe. Hoje a gente vai conversar de maratona, sobre maratona, e o Elton está todo animado que ele vai fazer 42K. Seja muito bem-vindo, Elton Carvalho. Que prazer te receber aqui no 89 Esportes.
9: Um abraço, Douglas, para você, para o Gabriel, para toda a nossa audiência, para os nossos convidados que estão aqui nos prestigiando também aqui no Shopping Miller. Eu 42 ainda não vai dar pra mim, eu tenho que, né, mais um tempinho de preparação, mas talvez, né, uma meia, a gente vai revelar os detalhes aqui daqui a pouco da prova, mas dá pra dividir esse percurso com alguém, né, então, né, de repente aí dá pra fazer uma dupla, quem sabe eu e Gabriel Fronze, Douglas?
7: Não.
9: Me tira dessa. 21 pra cada um, dá na boa, né?
7: Não.
10: O legal é que a rapaziada no chat tá achando o Diego parecido com o Derian. O presidente do Jack, né? Todo mundo, não, mas aí agora vai ter entrevista com o Derian, não, gente. A gente não vai falar de corrida de rua aqui
9: no Estádio Miller. Calma, gente.
7: Mas parece.
9: Mas aí eu vou deixar esse convite pra vocês, tá? Pelo menos o 21 eu tenho que fazer a final, né? No fim de semana a gente também tá com a prova da 89, das 10 Boa. Milhas, né?
10: Boa.
9: Então já vai ser aquele aquecimento, 16 quilômetros ali para a gente começar a sentir como é que é o desafio de fazer uma prova dessas mais longas, né?
7: Ô Gabriel, o Elton lá, chamou 16 km de aquecimento, uma salva de palmas para Elton.
10: Pelo amor de Deus.
7: Mas vamos aquecer, vamos aquecer.
9: Calma, tem como chegar lá. Se eu tô chegando lá, vocês vão conseguir também.
7: Ô Elton, nós estamos com entrevistados muito legais por aí, né?
9: Exatamente. A gente tô aqui com o Diego, com o TK, com o Brandalize. É, o pessoal que está organizando a primeira maratona de Joinville, viu, Douglas? A gente está conversando aqui nos bastidores de como a gente tem provas, né, em outras cidades, né, como Curitiba, Balneário Camboriú, Florianópolis, até mesmo em Pomerode a gente tem maratona. E aqui em Joinville faltava isso pra gente. E agora a gente vai ter essa oportunidade. Por isso os nossos convidados estão aqui para falar disso. A gente tem a meia maratona que acontece em março, mas 42 quilômetros vai ser a primeira vez. Por isso que a gente está recebendo o Diego, o TK, o Branda, para falar dessa prova que vai ser um movimento muito importante para a cidade que está crescendo na corrida, né, Diego? E que precisava desse tipo de evento que a gente ainda está carente, né? Bom dia, boa tarde.
0: Boa tarde a todos, boa tarde aos ouvintes, boa tarde ao pessoal que está no estúdio, boa tarde aos amigos que estão aqui. Obrigado pela oportunidade da gente estar aqui falando sobre esporte, estar contribuindo aqui com a comunidade joinvilense que tem uma carência muito grande dentro da parte de corrida. A gente, como vocês comentaram, não temos ainda 42 quilômetros e pela primeira vez a gente tomou coragem e falou, pô, vamos entregar uma coisa diferente para o joinvilense. Vamos entregar o que as outras cidades entregam, vamos fazer um evento inclusive diferente do que os outros entregam também. Né, fora e tentar trazer algo melhor ainda para o joinvilense.
9: É isso. Eu vou conversar com o TK, que também está na organização. TK, por que se desafiar a colocar uma prova dessa? Porque a ideia é legal, existe essa demanda, mas organizar um negócio desse também não é tão simples assim. Eu queria que vocês falassem um pouco sobre esse desafio de organizar uma prova como essa e detalhasse também como é que vão ser as categorias dessa prova.
6: Então, bom dia a todo mundo, bom dia Charles, bom dia
10: Elton. Aqui do outro lado. Pronto, maravilhoso.
8: Agora vamos lá. Beleza. Bom dia pessoal, bom dia ouvintes, bom dia Elton, bom dia Charles.
9: Gabriel.
8: Então pessoal, é um desafio grande para nós, porque carregar o nome, né, primeira maratona de Joinville é uma responsabilidade bem grande, né? E além de uma prova, que nem a gente estava colocando ali, não é simplesmente uma prova. A gente quer entregar uma experiência única para o joinvilense. E Joinville estava carente disso, né? Estava precisando disso, né? Temos várias provas boas aí na cidade, com qualidade, com ótimos profissionais, ótimos atletas correndo, desde o nível amador até alguns profissionais. Mas Joinville estava precisando da primeira maratona de Joinville. E a gente, com certeza, a gente está trabalhando para trazer um evento de qualidade, de sério, né? Um compromisso nosso está grande com essa prova, então está todo mundo se doando. Vão ser a categoria 6 km, vai ter o 42 km. Nos 42 km nós vamos ter dupla, que cada um vai correr 21,
9: sim,
8: né, que é essa que você vai correr, né?
9: É o que estamos planejando, vamos tentar trabalhar nessa margem.
8: Então, vamos ter a dupla, vai ter o quarteto também.
9: Sim.
8: Não aguentar o pessoal correr 21, pode correr os 10 ali também. Perfeito. Vai ser uma experiência única, tenho certeza que quem se inscrever nisso daí não vai se arrepender.
10: E o bacana, assim, TK, Brandalize, Diego, é que às vezes a gente vai falando e as coisas podem parecer normais. Joinville, durante muito tempo, e agora a gente está falando sobre a possibilidade da primeira maratona da cidade. Então tem a meia, né, que faz parte do calendário anual, mas é a primeira maratona da cidade. E essa possibilidade dela poder ser disputada em grupos, em dupla, nesse formato de desafio, em quarteto, ela é muito legal. Inclusive, o Diego comentava agora há pouco, a gente estava falando sobre o quanto as corridas de rua viralizaram, né, gente? Principalmente no Brasil, nessa última década. Mas o quanto outras cidades estão inscrevendo atletas para participar desse desafio que acontece no finalzinho do mês de outubro e início de novembro, né, Diego?
0: Exatamente, a gente já está com um número de inscritos já bastante grande. A gente está com pessoas de 17 cidades diferentes já inscritas aqui, liderando Florianópolis, Curitiba e São José, ali ao lado da capital também. Então, além dos joinvilenses que estão, né, abraçaram bastante, a gente está entregando um modelo de prova diferente também, onde as pessoas, a gente vai popularizar os 42 quilômetros. De que forma? Fazendo com que todo mundo tenha acesso a conseguir completar. Você pode não terminar sozinho, irmão, mas a tua equipe vai terminar. Tua equipe pode ser composta em 4 pessoas ou você mais um colega, que é a distância que vocês vão fazer, né?
9: Sim.
0: O Gabriel, que nós já temos uma das primeiras duplas, né? Já aqui inscritas, Gabriel e Elton Carvalho.
10: Assim dá pra mim. Não, porque eu vou, Elton, eu posso fazer uns dois no meio da prova. O Elton faz 15, o Diego faz 15, eu faço 2 e mais alguém faz 10.
0: Tá fechado.
10: Pronto, fechou.
0: Então, a nossa popular, ideia de popularizar hoje a corrida de rua aqui, a distância dos 42 quilômetros, é para que a cidade crie uma maturidade, onde nós não temos muitos maratonistas ainda. No entanto, estamos hoje, né, disponibilizando esse desafio para o joinvilense amadurecer. Hoje nós estamos falando de uma prova que o Rio de Janeiro inscreveu 70 mil pessoas no final de semana passado, né, só de inscritos correndo. Isso impactou a cidade, isso movimentou, né, a Federação Carioca de Comércio. Contabiliza cerca de 800 milhões de reais em 5 dias, onde 86% dos inscritos ali eram de fora do estado. Então isso para a economia local é maravilhoso.
9: Fora as grandes marcas que vêm também, né, Diego? Pô, a gente tem a Adidas lá liderando, né, o branding da corrida, que é o que a gente precisa aqui em Joinville, né? Uma cidade com tanto potencial, com tantas multinacionais, mas tem espaço para essas marcas virem também para cá, né?
0: Exatamente, e até inclusive as marcas, elas acabam vindo conforme a demanda, né?
9: Claro,
0: por que a Adidas está lá? Inclusive até um dado aí para todo mundo, a Adidas acabou de renovar patrocínio com a Maratona do Rio até 2031, desesperadamente, né?
9: Pois é.
0: Para não perder a prova. Então, é uma prova hoje que oferece uma demanda gigantesca e as marcas olham isso. Então é a mesma coisa que para Joinville, a gente precisa fazer crescer para que as marcas, de fato, elas olhem com carinho para a nossa cidade.
10: Rapidinho, antes do Elton colocar o Brandalize na conversa e a gente fechar também, qual que é a expectativa de público que vocês têm, Diego?
0: A gente está esperando cerca de 2.500 pessoas, inclusive esse é o máximo, tá, pessoal? Por isso que quem não tiver garantido ainda a sua vaga, bom aproveitar.
9: Como é que faz para inscrever ali, Diego?
0: Pessoal, direto no Ticket Sports, né? Inclusive a gente quer sortear aqui uma...
9: Opa!
0: Vou deixar da mão de vocês ali depois. Não. 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
9: 20% para quem está ouvindo aqui?
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0: 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E os 3 primeiros vão ganhar um kit de suplementação da Casa das Especiarias.
9: Opa, aí ficou bom, hein? Já ganhou desconto e já ganhou um kit de suplementação da Casa das Especiarias, muita qualidade, tá, Gabriel?
6: Preparar já para a prova do final do ano, né? Então já começa a suplementar agora, já começa a correr, se preparar que novembro está chegando.
9: É só para a gente também não perder a oportunidade, o Branda é um grande corredor aqui, o cara, o que ele tem de troféu em casa, Gabriel, a gente não tem de interclasse aqui, entendeu?
10: Visita do marceneiro a cada trimestre. Pô, assim.
9: O cara montou lá provavelmente só um espaço, uma galeria de troféus, porque vai muito bem nas provas e com certeza vai estar por lá disputando também esse 42K, né, Branda? Bom dia.
11: Bom dia a todos, bom dia a todos os ouvintes, ao pessoal que está assistindo nós aí pelo YouTube. Bom dia, pessoal, para vocês também. Bom dia, Diegão, bom dia, TK. Então, como eu sempre coloco ali na minha... O pessoal pergunta, Branda, vai fazer o 42? Olha, eu vou falar, o meu queridinho ali da nossa prova ali ainda é o 4x...
9: Ah, é?
11: 4. Ah,
9: é,
11: não tem. Porque assim,
9: esse aqui é uma boa pra fazer uma parceria aqui, né? Porque o Branda vai lá na frente, já vai
10: pronto,
9: abrindo aquela vantagem, entendeu? Daí a gente só vai tentando, né, diminuir o prejuízo, Branda.
11: É, porque assim, vai ser 10,5 km, vamos dizer ali.
9: Sim, sim.
11: Então aí você vai ficar com mais 3 colegas teu ali no lado, naquela expectativa. Cadê o nosso atleta? Já passou 3, cara.
9: Sim, sim.
11: Já passou, tá chegando o outro lá, ó. Aí você não vê teu atleta chegando, cara. Ali eu acho que daí a emoção vem...
9: Trabalha em equipe, né?
11: O cara sai ali, chega, vai chegar ali faltando 200 metros, vai dar um sprint ali de 3 por mil. E vai chegar, vai entregar pro TK lá, o TK vai ser bem louco lá, 3 por mil e 2 quilômetros quebrou. Isso que é o legal. Eu acho que a prova em si do 42 é legal, é muito top, mas eu acho que o quarteto, cara, é mais legal, é mais emocionante você ver... Como eu tava na sala conversando com o TK lá na pista lá, você vendo o teu atleta chegando lá e tal, e vindo, vem, corre, entrega esse bastão logo pra mim correr.
9: Sim, sim.
11: Esse que é emocionante. O 42 é legal, é muito bom. Mas se eu fosse correr, eu não vou correr, pessoal, porque eu, como eu tô na parte da organização, nós vamos visar mais a parte da organizar, entregar um evento bacana pro pessoal. Eu como sendo atleta, estamos fazendo um evento que é de atleta, para atleta.
9: Quem viveu a experiência, poder compartilhar melhor o que, que é, o que, que o povo vai gostar para fazer a prova, né?
11: É isso mesmo. Então daí nós pensamos muito, conversamos muito com o Diego, com o TK. Então nós vamos pegar uma... Não que as provas de Joinville, elas não estão entregando. São as provas bem organizadas. É a equipe que vai estar com nós ali também é uma equipe muito top, que é a Number e a 42K. Opa, desculpa, a KM Eventos. E então, eles também são excelentes profissionais, eles entregam as provas maravilhosas aqui até agora, 10 milhas, nós vamos estar lá, vamos estar competindo nas 10 milhas, o TK vai estar também, o Diegão vai estar também fazendo a parte de suplementação, mas assim, eles são muito, fazem provas muito top, e nós queremos entregar o mesmo que eles entregam, só que com um quezinho a mais, um pouquinho a mais para o povo.

0: 2K, a primeira maratona de Joinville no final desse ano.
1: É isso, a gente vai pro intervalo, mas antes deixa eu dar um recado pra galerinha aqui do chat. Quando o assunto for corrida, quem vai correr, vocês esqueçam o meu nome, deixa eu quietinho aqui, pelo amor de Deus. Não! 89 FM.
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1: Meio-dia e 21.
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3: Muito bem, de volta no 89 Esportes, aqui no 89 FM, para você que está curtindo com a gente no trânsito, para você que está em casa, no trabalho, obrigado de coração pela companhia no almoço, tá? É sempre, a gente sempre almoça junto com você, então obrigado de coração por essa companhia, você que sempre está curtindo o 89 Esportes. O Gabriel Fronzi e o Elton Carvalho, eles estão diretamente da Seleção 89, que acontece no Estádio Miller. É a oportunidade que você tem de trocar figurinhas, de participar das ações da rádio. Tem chute a gol, tem o FIFA pra galera jogar, tem copos, tem brindes. Vai ter...
4: Ah, tem muita coisa aqui.
3: Vai ter ingresso pro Menos é Mais. Peraí. Parou. Muita coisa. Para a trilha, para tudo. Me explica, Elton Carvalho.
4: Ah, tem copo, tem futebol, aqui tem figurinha.

0: O tio do Gabriel, Marcelo, tá ali. Sim. Com o rapaz, ele tá com uma caixa ali. Tem moto aqui do nosso pessoal da não. Ativa Motos.
1: Quando
0: tem o
1: pessoal
0: da Roga, tem a Illusion Games aqui.
1: A audiência da 89.
2: Sem dúvida. Tá, entendeu? E como que tá a audiência aí?
1: Maravilhosa, né? O tempo todo, em todo lugar. Tá... Uma audiência refinada, o Douglas Martins. Mas assim, ó, quando a rapaziada vem trocar figurinha com uma caixa embaixo do braço, tu já se prepara.
2: É pra vender.
1: E daí o negócio... Não, o negócio é diferenciado. E tem uns copos aqui, Douglas, ficou muito legal, assim. A 89 caprichou, hein, gente? 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Esse copo em parceria com a rapaziada do Shopping Miller chegou
2: linda.
1: Por aqui, ganhou esse copo personalizado também, ô Douglas Martins.
2: Ô, minha amiga, prazer revê-la, ó, um copo pra você, tudo de bom pra você, pra sua família. É sempre bom a gente cultivar os bons momentos.
1: É uma abertura de resenha maravilhosa, né? Toma aqui um copo, né?
2: vamos jogar um gelo aqui dentro, a gente já quebra o gelo já. Gente, ó, nós tivemos, ontem eu não estava no programa, o Nando estava aqui me representando muito bem.
1: Deu tudo certo lá, Douglas Martins?
2: Deu tudo certo, viu, Gabriel Franz, deu tudo certo, estrada tranquila, fiz o ouvinte.com e o Top 89 à noite aqui na 89 FM, e ontem vocês, claro, eu como um grande fã de Gabriel Franz e Elton Carvalho também, sintonizei depois no YouTube para assistir o programa.
0: Ah,
2: rapaz, essa reunião do conselho aí deu o que falar, hein, Gabriel e Elton?
1: Cara, deu o que falar, sim. A gente comentou bastante ontem sobre ela e hoje eu comentava de manhã com o Marcão, Douglas, porque muitos torcedores perguntam, tá, Gabriel, o que vai acontecer agora, o que não vai acontecer? E tem um ponto, Douglas e Elton, que eu queria deixar bem claro aqui, até da gente falar isso de uma maneira até mais pausada,
2: certo,
1: por torcedor entender... E não culpar outras pessoas, sejam eles atletas ou membros de comissão técnica, sobre o que está acontecendo no Joinville. E aí eu vou utilizar um exemplo, o Elton. E quando eu converso com algumas pessoas, eu não tenho problema nenhum de falar, ó, falei com determinada pessoa aqui do Jack, falei com envolvidos. Sim. E dessa vez não conversei com ninguém, foi um raciocínio da minha cabeça. O que o Jack fez em determinado momento da temporada? O Jack lá atrás tinha feito alguns contratos... A maioria deles com atletas pagando 20, 25, 28,
0: 38.
2: Que loucura.
1: O Jack fez esses contratos.
0: Não foi a empresa.
1: Aí, em determinado momento do ano, o Derian assumiu há mais de 100 dias e falou assim, não queremos mais. E aí foram tentar renegociar esses contratos com os jogadores. Só que o jogador, meu amigo, ele não fez o contrato com o Felipe Gil, ele não fez com o D'Artagnan, ele fez com o Joinville. E aí tiveram alguns jogadores que falaram assim, não, eu não quero. E aí esses jogadores foram tratados como vilões. Então assim, ó, a própria situação do Keke, e aí volto a dizer, eu não conversei com ninguém, tá? E volto a repetir mais uma vez, se eu tivesse conversado, não tenho problema nenhum, posso preservar a fonte, mas não tenho problema nenhum em falar que, ó, conversei com tal pessoa que me deu essa luz. O Keke foi escanteado aqui no Joinville.
0: Sim.
1: Porque ele não quis reduzir o salário. Como se ele tivesse a obrigação de reduzir um salário que foi proposto pra ele.
0: Exato.
1: Ah, mas ele tem que entender que é o momento do Joinville. Meu amigo, farinha é pouco, meu pirão primeiro, todo mundo vai pensar na sua família primeiro.
2: Isso.
1: Errado foi o Joinville lá atrás... de oferecer esses salários. Aí agora fica todo mundo... Sabe o que foi feito agora no Jack? Foi feito o seguinte. Eles deram férias para os jogadores.
2: Tá.
1: Deram férias para os jogadores, porque tem que dar, né? SLT. Mas ninguém sabe se vai receber ou não as férias, ou se vai receber ou não o salário. E aí o jogador, como tem a sua vida para seguir, na maioria das vezes, tá indo lá e solicitando a rescisão, porque tá arrumando outra coisa lá para frente também. Que foi o que fez o Garrincha, por exemplo, que arrumou o Marcílio Dias. Mas isso é o certo também, gente? Não é. Só que o Jack tá numa situação tão falimentar assim, tão sem eira nem beira, que ele faz isso e comemora. E diz aos quatro cantos, ó, a gente tá dando férias pra que eles peçam a rescisão de contrato.
2: Como se fosse
1: por quê?
2: Bonito.
1: Porque, como se fosse bonito, porque o Joinville não tem o que fazer. Então o que eu acho que é importante deixar bem claro assim, Douglas, é assim, ó, não querer colocar uma capa de vilão em quem não é. Ah, se o jogador não rendeu, ah, se o jogador não foi esperado, meu amigo, daí é uma outra seara. O que a gente tá falando foi um contrato, olha como é legal aqui o estádio 89. O que foi colocado é um contrato e dentro desse contrato ele tem que ser cumprido. Ah, mas o jogador não quis reduzir. Ah, mas o cara da comissão técnica tava ganhando tanto. Agora tem uma previsão de pagar as férias da comissão técnica no final de julho. Né, do pessoal que saiu ali. E aí, assim, pô, gente, férias, você paga antes, a pessoa vai lá, gasta do jeito que quiser, depois administra como vai fazer para não faltar, mas não é assim. Mas enfim, eu senti essa necessidade hoje de falar isso, sabe por quê, Elton? Porque senão fica parecendo que agora o pessoal resolveu arrumar a casa, mas a casa tinha que ser arrumada lá atrás, quando esses contratos de 38, 35, 30, 28 foram feitos.
2: É muito dinheiro, Elton.
0: Eu vou dizer pra vocês que eu só não vou me irritar mais porque estamos aqui no belíssimo estádio Miller, viu, Gabriel? Porque é um...
1: E a gente tem que passar uma imagem aqui
0: exato,
1: também, né?
0: Entendeu? É. Porque assim, ó, o que foi feito no Campeonato Catarinense, no Joinville, é um absurdo sem tamanho. Uma irresponsabilidade, talvez uma das maiores, se não a maior, na história do clube. Porque a questão não é só pagar esses valores, Gabriel, que a gente somando aqui alguns jogadores ali, quatro jogadores, vai, já dá mais de 120 mil.
1: Sim.
0: Quatro jogadores, sim. Dá mais de 120 mil.
2: É muita coisa.
0: É o resultado que se teve com o investimento que se fez para esse Campeonato Catarinense. O Joinville foi rebaixado, gente, para a Série B do Catarinense, a primeira vez que foi rebaixado, ganhando um jogo no Campeonato Catarinense e gastando os tubos para jogadores que a gente... Muitos deles estavam até sem atividade, Gabriel. Eu faço força para entender como que se pagou tanto por jogadores que estavam inativos.
1: O que o Elton fala é bem verdade, assim, Douglas, que assim, ó, o Jack não tornou isso público nem no conselho, mas eu acho que caberia ao Joinville, já que está propenso a dar essa transparência, que o presidente Derian deixou isso bem claro na reunião de terça, tem pelo menos... 5 jogadores que foram pagos mais de 30 mil.
0: Pelo menos.
1: Pelo menos 5 jogadores. Na situação que o Jack já tava, 5 jogadores pagando mais de 30 mil. Aí você gasta errado e aí acaba faltando dinheiro, como faltou no restante da Série D.
0: Por isso que eu não... Eu, de verdade, assim, eu sei que pro torcedor é dolorido, tal, a gente vê, e pra todos nós, né, é dolorido ver o Jack nessa situação, mas eu não me comovo, porque assim, ó... não tem dinheiro, nós precisamos de ajuda. Meu amigo, você criou o problema, agora você que arrume a solução. Eu não vou entrar nessa de, vamos todo mundo junto, vamos apoiar, vamos pegar pra resolver. Não, quem criou esse problemaço aí, que vai resolver. Porque as pessoas criam o problema e agora elas parecem assim, meu Deus, fomos abandonados, não temos apoio de ninguém, olha só, coitadinho de nós. E aí, o que vamos fazer agora, como houve lá na reunião do Conselho Deliberativo? E aí, conselheiros, o que faremos? Meu amigo, isso não é problema do Conselho, é problema de vocês. Vocês assumiram o clube, quiseram, estão aí há 4 anos, gastaram, como eu disse, os tubos nesse primeiro campeonato catarinense, aliás, do primeiro trimestre, o campeonato catarinense, e agora vem com uma ideia de, somos responsáveis, precisamos reduzir os custos. Mas é claro, vocês criaram a dívida, agora resolvam.
1: Justo.
0: Isso não é um problema justo da torcida, é um problema dos conselheiros, é um problema da diretoria. E o que eu sempre digo, não acha que tem solução, desiste. Abandona. Boa. Vai embora. É a melhor solução. Não tem como administrar, beleza. Valeu, gente. Não tem o que fazer. Reconheça que errou e vai embora. É o mais fácil, mas não.
2: Mas não
0: quer
2: vão,
0: ficar lá. Quer ficar lá, então assume a responsabilidade e esse problema que você criou. Não transfira ela para outros. Assuma e siga até o fim.
1: Importante frisar, assim, Douglas, só para a gente fechar esse assunto e falar dos outros, o Jack ainda não tem definições. E o fato de não ter definições é não ter definições orçamentárias e definições de metodologia. Sabe por quê? O Jack ainda não definiu se, por exemplo, ele vai com a base na Copa Santa Catarina.
0: Não sabe nada, Gabriel. Não tem
1: problema. Porque a base é a lanterna. Não a lanterna, mas está nas últimas posições do Campeonato Catarinense Sub-20. Então nós vamos contratar jogadores. Mas, Douglas, como você vai contratar jogadores se você vai oferecer só 3 meses de contrato? O grande as na manga que o Joinville teve nos últimos anos era oferecer Copa Santa Catarina, Campeonato Catarinense e para alguns até o Brasileiro da Série D, para tentar trazer. Agora, todos os jogadores, o chamariz é um contrato de 3 meses. Aí fica imaginando você, Douglas.
2: Não vem.
1: Que você tem a Clarinha, aí você tem a sua esposa Laís e agora tá vindo a Serena aí. Você tem uma filha, tem outra na barriga. Você vai sair, mudar toda a sua vida... A vida de toda a sua família por um contrato de 3 meses, Douglas.
2: Mas nem lascando.
0: Ô Gabriel, eu lembrei de um outro detalhe aqui, né? Que quando você falava do calendário aqui, ó, a justificativa sempre para as dívidas do Joinville era a falta de calendário.
1: Sim.
0: Nesse ano, a gente teve Campeonato Catarinense,
1: sim,
0: Brasileiro da Série D e Copa do Brasil.
1: Sim, sim.
0: Com
1: sim.
0: Receita
1: sim,
0: extraordinária.
1: Sim, sim.
0: Receita extraordinária, no sentido de extraordinária de não é uma ordinária, mas extraordinária no sentido de é uma receita acima do que o Joinville recebe. O Joinville, com essa receita de Copa do Brasil de participação e de segunda fase, ainda assim conseguiu se endividar de uma maneira absurda. Absurda. Por quê? Porque não conseguia patrocinador, Porque no ano passado, passou o ano passado inteirinho sem patrocinador, porque né, ficou só dependendo do empréstimo da Sporteca. Porque agora, com o balanço divulgado, aumentou em 65% o seu déficit de um ano para o outro. Olha o tamanho do rombo, gente. Então, assim, ó, a responsabilidade que foi feita no clube esse ano é... E o resultado, né? Porque às vezes assim, ó, foi irresponsável, mas pelo menos teve um resultado lá na frente.
1: Nada. Tem nada.
0: Vai conseguir
1: recuperar. O patrimônio, construiu o patrimônio.
0: Nada. Ela foi para a Série C, enfim, conseguiu aí agora uma garantia que na próxima temporada vai conseguir recuperar essa receita. Nada disso, gente. O resultado foi pífio dentro de campo e fora de campo um desastre financeiro.
1: E só para amarrar de vez o assunto, Douglas, para não colocar todo mundo no mesmo balaio, esse momento ele é muito delicado porque está acontecendo uma movimentação dentro do Joinville que ela precisa urgentemente ser acelerada, que é a reforma do estatuto. Eu sei que vários conselheiros estão mobilizados nessa questão da reforma estatutária, mas o Joinville clama para que isso seja feito antes do prazo.
0: Sim.
1: Ah, o prazo foi de 90 dias. Gente, não dá para esperar. Não dá para esperar. E qualquer coisa que fosse cobrada à Sporteca nesse momento, a Sporteca vai falar, mas eu não sei nem o modelo do contrato que eu vou fazer, porque eu não sei nem como está o estatuto de vocês. Então, assim, ó, para tirar o peso e não colocar a carga em cima de quem não tem essa carga... Essa comissão da reforma do estatuto precisa ter agilidade, Douglas.
2: Eu coloco um adendo sempre na pergunta que o Elton faz, ele é perfeito, né? O Elton sempre pergunta o seguinte, pra quê? O que que eles querem? E a pergunta que eu coloco junto é até onde isso vai?
0: Não, o que que acha, a pergunta que eu tenho feito nos últimos dias é o que que ela acha que ela ainda pode fazer?
2: Isso.
0: O que, pra, que a diretoria acha que ela pode fazer pro clube?
2: E até onde isso vai, né, Elton?
0: O que que ela consegue? Ela vai conseguir mais receita? Porque o que eu tenho ouvido... constantemente, não vamos conseguir superar esse fim de ano se a gente não for entregue pra SAF. Ah, vamos ter um rombo. Meu amigo, cara, vocês são os diretores, vocês têm que encontrar soluções, não é ficar compartilhando, quase que transferindo a responsabilidade, como aconteceu na reunião do conselho, do tipo, o que vamos fazer? Não é vamos, o que vocês vão fazer? Essa
1: é a
0: pergunta.
1: Eu teria muita vergonha, assim, sabe, Douglas, de deixar bem às claras essa estratégia para que os colaboradores, sejam eles membros de comissão técnica ou jogadores, pedissem a demissão, sendo que quem está pedindo demissão, Douglas, está pedindo demissão com moradia e com salário atrasado. E esses caras que pedem a rescisão de contrato nessa situação, eles sabem que eles não vão receber também. Eles não vão receber, porque daqui a pouco o dinheiro vai ser pouco.
0: Sorte deles é que tem outra proposta.
1: Não, senão daqui a pouco o dinheiro vai ser pouco, e aí esses caras vão fazer o quê? Aliás, se o Jack quiser confirmar isso, pode confirmar. Se não quiser, nessas fontes eu confio. Muitas das pessoas que estão lá no CT... já foram até orientados, se tiver um frila para fazer aí,
2: meu
1: um bico,
2: Deus,
1: né? Sim. Se quiser aí ganhar o dinheiro aí no final de semana de outra forma, pode ficar tranquilo também, que entendeu? Vergonha. Então, esse é o Joinville, uma entidade que tem de proposta de faturamento mais de 10 milhões no ano, você tem lá planejado faturar mais de 10 milhões no ano, aí você chega para um colaborador e fala, não, mas se quiser ganhar um dinheirinho no final de semana, tá tudo certo.
2: É que a gente não tá falando só de jogador, né, Gabriel? A gente não tá falando só de jogador e isso é muito triste. Falando um pouquinho de futsal, o adversário do Jack Futsal nas quartas de final da Copa da LNF já está definido, tá? Será o São Caetano em jogo único, fora de casa, valendo vaga na semifinal da competição. A data e horário ainda será definida pela Liga Nacional nos próximos dias. Bom time, hein, Elton?
0: Líder da LNF Silver, né? São Caetano aí tá vivendo um grande momento. No ano passado é uma equipe que não brilhou tanto na Liga Nacional principal, mas agora na Silver está indo bem e está se classificando mata-mata após mata-mata para a sequência da competição. Então um jogo difícil para o Joinville, assim como foi já o Chopinzinho, né? O Joinville também teve muita dificuldade, classificou nos pênaltis, na prorrogação, perdão, e não acho que vai ser uma moleza esse adversário, não.
2: Perfeito. Antes da gente ir para o intervalo e falar de Copa do Mundo, o Gabriel Fronzi quer ver o exemplo da efetividade do Jack Futsal de Davi Mendonça? O Futsal O Gol acabou postando os ataques mais letais do futsal brasileiro. O Jack, ele foi o primeiro a superar 100 gols marcados em todas as competições oficiais dessa temporada.
1: Parece o Palmeiras de 96, né?
2: Entre os clubes da LNF. O time catarinense alcançou a marca no empate em 5-5 com o São Lourenço. São 104 gols em 23 jogos.
0: Em 23 jogos, perdeu duas vezes só.
2: Média de 4,5 gols por partida. Após o Jack, o Magnus também quebrou a barreira nesta quarta-feira, mas não passou o Coelhão na corrida. Olha só, vou passar para vocês os três primeiros clubes.
1: Boa.
2: Joinville com 104 gols em 23 partidas. Magnus com 102 gols em 27 partidas. Adivinhem o terceiro time. É do gol, tá? Adivinhe o terceiro time.
1: Barbosa.
2: Chute do Gabriel foi Barbosa. E o seu, Elton?
0: Ah, eu diria que... Pô, eu acho que é o Praia, talvez, vai.
2: É o Vasco.
1: Ah, é o Vasco. É respeitem o Vasco. Respeitem o Vasco.
2: 76 gols em 24 partidas. Aí vem o Atlântico na quarta colocação com 68 gols em 20 partidas. Carlos Barbosa, que você citou, é o nono. Com 53 Nossa. Gols em 18 partidas. E o Praia, que o Elton citou, nem aparece.
0: Então tá bem.
2: O décimo é o Jaraguá, com 52 gols em 21 partidas.
1: Ô Dodô, rapidinho, só pra amarrar esse assunto, um ponto ele tem que ficar bem claro nessa efetividade do ataque do Jack Futsal. Existe o equilíbrio. E existe o equilíbrio porque em vários momentos, tanto no futebol quanto no futsal, esses esportes, quando se faz muito gol... Existe um desequilíbrio que tem time que faz muito gol, mas toma muito gol também, porque tá muito exposto tentando fazer o gol, e aí vira tipo briga de rua. O Jack do Pingo era assim em 2017. Tanto que não conseguiu se classificar com Rafael Grampola, Ricardo Lobo, Eliomar e tudo mais. Era um Jack que fazia muitos gols, mas tomava muitos gols também. Então o segredo desse time do Davi Mendonça, eu acho que é esse equilíbrio. Ah, Gabriel, mas tomou 5 gols do São Lourenço agora. Mas calma, né, gente? Veio aí de uma perna de viagem, tem mais uma viagem no final de semana. Eu acho que o equilíbrio sustenta essa marca alcançada nessa efetividade do ataque do Jack Futsal.
2: Meio-dia e 42, a gente vai pro intervalo e na volta falaremos de Copa do Mundo. Não saia daí. Quer falar alguma coisa, Elton?
0: Não. O pessoal tá fazendo suas trocas de figurinhas, muita selfie aqui,
1: muito
0: muita
1: legal.
0: Foto, né?
1: Muito legal.
2: É muita foto aí, Elton Carvalho?
0: Muita foto.
2: Ah, então entendi. A gente vai pro intervalo, na volta tem mais 89
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2: Meio-dia e 42.
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0: Ô Douglas, oi. Movimentou, hein?
1: Ei, não, eu vou te dizer um negócio aqui. Chegou a rapaziada, vocês estudam no Senac? Senac, qual o seu nome? Matheus, você é o? Brian e o? Arthur. Arthur, Brian e Matheus, os nego velho vieram com a chuteira.
0: É.
1: Com a chuteira pra participar do desafio da 89 FM aqui no, no Estádio Mil.
0: Os caras trocaram. Quando eles vieram trocando tênis, eu falei, que é isso, não, rapaz? Não, rapaziada, não, veio pro... Né?
1: Saíram da aula, vocês estudam de manhã? Ah, vocês estudam o dia inteiro. Tá, então agora vocês tinham que estar almoçando, descansando, aí estão aqui no futebol. É. Fizemos muito isso.
0: Ah, oh. Muitas vezes.
1: Cara, que legal, cara. Ô Douglas, o nego velho vieram com a chuteirinha. O tênis de dar lance em shopping, óbvio. Tava tênis com o tênis de normal de dar lance. Mas vieram com a chuteirinha do lado, assim, pra dar aquela boleirada. O que eu tenho de amigo que já deu boleirada no shopping,
0: boleirada, não tá escrito. Boleirada, carteiraço. Carteiraço também, muito Gabriel.
1: Muito.
2: É que o shopping bem utilizado, ele serve pra muita coisa, né? Inclusive,
1: ele é um ativo, né?
2: Ele é um ativo. Ele é um ativo do clube. Inclusive amanhã. Ó, alguém passou correndo na frente da câmera e
1: pegou o copo. Ele esqueceu.
0: Da câmera.
2: Não, aqui. Não, não precisa, Thaís. É tranquilo, tá acontecendo 89 spots, mas não, faz o teu tranquilo. Tempo. Vai tranquilo. Ô, Gabriel Elton, amanhã. Posso estar enganado, se eu estiver, você me perdoa, mas o 89 Sports é novamente do Miller, né? Porque tem jogo
1: isso,
2: do Brasil.
1: Exatamente. Isso.
2: Perfeito.
1: Estaremos por aqui.
2: É,
1: vamos fazer um intensivo aqui. Quinta, sexta, sábado.
2: Pedir. Pô, se a 89 FM deixasse eu ir junto, né? Tô me sentindo o Hendrick na seleção brasileira.
1: Não. Aí depois a gente faz o balanço. No sábado, meio-dia, a gente faz o balanço do rescaldo.
0: O Douglas tá o próprio Chaves em Acapulco, cara. Sim. Ele tá, né? Todo mundo foi pra praia e o homem tá ali.
2: Não, o Fera sentindo. Era o seu Madruga, né? Porque devia 14 meses e mesmo assim foi com o cara que ele devia, foi pra Acapulco. Não tá nem aí. Eu sou fã do seu Madruga. Não, depois eu pago o aluguel. Olha só, gente. Copa do Mundo. Amanhã tem Brasil e Haiti. É a segunda rodada pro Brasil. E algumas dúvidas na cabeça do Ancelotti, principalmente depois da estreia do Brasil contra Marrocos. Danilo, Luiz Henrique, será que são titulares? Gabriel Magalhães e Rafinha, preocupam ou não? Tudo isso e muito mais, essas dúvidas na cabeça, essa convicção no esquema, vai mudar o esquema, não vai? O negócio está agitado na seleção brasileira, Gabriel e Elton.
1: Cara, tem muita gente que fala sobre o Casemiro, assim, sabe? E eu, particularmente, se o Ancelotti tirar o Casemiro, pra mim, amanhã vai ser uma surpresa muito grande. Porque essa ideia do Ancelotti, em pouco mais de um ano na seleção brasileira, foi tendo o Casemiro como pêndulo, como base. Então, eu não acho que ele vá fazer isso, por mais que o Casemiro tenha ficado muito exposto, sim, e os números mostram o quanto ele ficou mal. No primeiro tempo, quanto o Fabinho deu um posicionamento melhor para a seleção brasileira, mas eu não creio que o Ancelotti vá fazer essa mudança. E o Ancelotti é muito bom em esconder a escalação, né? Oh. Ele faz algo, e eu não lembro qual jogador estava falando isso, se eu não me engano foi o Douglas Santos, de que vários técnicos na Europa fazem. É que aqui no Brasil a gente tem essa cultura do técnico durante a semana já ir dando pistas sobre a escalação, já ir falando, para que o time consiga se entrosar até em torno da escalação titular. Mas lá na Europa tem muitos treinadores que somente no ônibus ou na escalação antes da partida falam sobre o time que vai jogar. Então o Ancelotti opera com esse expediente, e eu particularmente não acho, mesmo com o Casemiro tendo feito uma partida abaixo da crítica, que o Fabinho vai entrar como titular.
0: Mas alguma mudança ele vai ter que fazer, né? Nesse setor ofensivo, embora se especule que o Igor Thiago vai ser mantido, não acho que tem condição de manter o Igor Thiago
1: não,
0: lá.
1: Não.
0: Provavelmente eu acho que ele vai com o Matheus Cunha. E provavelmente ele lembre mais a equipe que jogou contra o Panamá naquele último amistoso aqui no Brasil,
1: sim,
0: do que necessariamente a equipe que estava em campo no último jogo contra o Marrocos. Evidente, né? Naquele amistoso contra o Panamá a gente tinha uma defesa formada pelos atletas que estavam... Não tinha os atletas que estavam na final da Liga dos Campeões, que era o caso do Marquinhos e do Gabriel Magalhães. Eu acho que eles vão continuar. Acho que vai ter uma mudança na lateral direita, que vai ser a permanência do Danilo. Lateral esquerda permanece o Douglas. Acho que os volantes vão continuar sendo o Casemiro. Fabinho entrou bem, mas acho que... Tô contigo, Gabriel. Pensando assim, acho que vai ser o Casemiro
1: não,
0: mesmo.
1: A ideia Paquetá, de jogo dele passou pelo Casemiro Bruno Guimarães, durante um ano.
0: E na frente o Vini, acho que o Matheus Cunha e o Rafinha. Não acho que vai ter grandes mudanças. Eu mexeria mais, assim. Sim. Eu acho que caberia ali um Danilo no lugar do Paquetá. Eu acho que caberia um Endrick no lugar do Matheus Cunha. Mas não creio que ele vá com essas alterações ainda.
1: A entrevista do Danilo ontem, o ouvinte participa com a gente aqui e pergunta, ela foi bem forte sobre isso, sobre posicionamento dos jogadores, sobre o recado direcionado para o Casemiro também. E só para amarrar esse assunto de seleção antes dos outros jogos, Douglas, falar depois é muito fácil, mas não tem era nem beira o Igor Thiago ter sido titular, né?
0: Não.
1: E não tem era nem beira. Mas também não é assim. No futebol brasileiro é assim, tava pedindo o Igor Thiago porque ele tinha fome e tudo mais. Foi um cabeceio errado, um jogo abaixo da crítica, que ele já é uma naba também. Então calma, eu acho que ele vai poder ajudar em algum momento.
0: Mas ele é o último da fila, né, Gabriel?
1: Isso, agora foi lá pro final, né?
0: Sim.
1: Em algum momento ele vai poder ajudar e ver o que vai dar pra ser feito. Eu acho que o Martinelli, que nem jogou nos amistosos, o Martinelli hoje vai estar na frente do Igor Thiago também.
2: Eu fui um que pedi Igor Thiago. Eu fui um que acabei pedindo Igor Thiago, pelo que ele apresentou no amistoso, mas realmente essa primeira rodada contra o Marrocos deixou muito a desejar. Gente, nós tivemos jogos ontem. Nós tivemos a estreia da Áustria contra a Jordânia. A Áustria venceu por 3-1. A Argentina é a líder do Grupo J com 3 pontos, depois da vitória por 3-0, que vocês falaram ontem do show do Messi. E a Áustria venceu a Jordânia por 3-1.
1: Nós tivemos... Gol do Arnautovic.
2: Perfeito. Nós tivemos também ontem um jogo curioso que eu quero ouvi-los, tá? O Portugal empatou com o Congo. E o pessoal tá falando que o Cristiano Ronaldo nesse jogo, rapaz...
1: Cristiano Ronaldo deu 25 toques na bola apenas, Douglas. 25, porque o formato de jogo não beneficiou a seleção portuguesa com o Cristiano Ronaldo. República Democrática do Congo fez um jogo que foi muito fiel às eliminatórias africanas, jogando muito confortável atrás da linha da bola, jogando lá atrás. E no final, Congo acabou finalizando mais do que Portugal. Foram 8 finalizações a 7. Então, assim, se eu acho que tem um negócio de positivo em meio a tudo isso, é ver que o Cristiano Ronaldo, como um inconformado nato e como um competidor nato, ele viu que todo mundo fez por onde, Kane fez por onde, Mbappé, Messi, até o Vinícius Júnior, e aí eu acho que mexeram com o cara que pode tentar fazer alguma coisa de diferente. Eu acho que essa motivação do Cristiano Ronaldo vai ser interessante da gente ver, principalmente pelo nível do grupo.
2: Ainda mais pega o Uzbequistão na próxima, né?
1: É isso. É,
0: que perdeu ontem para a Colômbia por 3-1.
2: Isso mesmo.
0: Mas assim, eu acho que Portugal ainda deixou a desejar também. Eu acho que me lembrou muito que foi a Espanha contra a seleção de Cabo Verde, assim. Às vezes, os europeus vêm com uma... Principalmente no caso de Portugal, que abriu o placar ainda ali, né? E parecia que seria fácil e acabou tomando um gol no fim do primeiro tempo. E aí, no segundo, o Congo se fechou muito bem. A seleção portuguesa não teve ideia, assim, para poder sair daquele bloqueio defensivo ali de Congo, né? Mas é uma lição que fica, na verdade, assim, ó. Com exceção da Alemanha, que goleou ali por 7-1, né? E também era uma equipe, eu acho que de todas a mais fraca, que era Curaçao. Os europeus não tiveram muita facilidade, assim, não.
1: A Inglaterra foi bem neutra.
0: Mas daí jogou contra outro europeu, né, Gabriel?
1: Ah, tá, sim.
0: No caso, a Croácia, né? Mas, de resto, acho que ficou tudo
1: França,
0: na mesma.
1: Né? Segundo tempo da França.
0: Que também não foi, assim... É que o primeiro tempo da França foi ruim, Gabriel.
1: Sim,
0: O jogo contra a Senegal. O Senegal poderia ter aberto o placar, sim, né? Mas, enfim... acho que às vezes a gente fica com a expectativa de que os europeus vão todos classificar e vão todos passar por cima das seleções orientais, africanas ou mesmo algumas sul-americanas, e não é bem assim, não.
2: É isso. Olha só, continuando aqui, passando os resultados da Copa do Mundo, nós tivemos também ontem a Inglaterra, o Harry Kane, ele é um centroavante. 4 para a Inglaterra, 2 para a equipe da Croácia, num jogo difícil para a Inglaterra, porque a seleção croata é uma seleção de qualidade, hein, Gabriel e Elton?
1: E foi destravado no segundo tempo, né? A alteração da seleção croata com a saída do Modric e a entrada do Kovacic acabou chamando muito a Inglaterra pro jogo. No segundo tempo, a Inglaterra foi muito melhor, assim. Teve o lance do pênalti com o Livakovic, que acabou se adiantando. O Livakovic sofreu 4 gols e foi o melhor jogador da Croácia no jogo, tá? O melhor jogador da Croácia foi o goleiro, que tomou 4 gols. A Inglaterra finalizou, Douglas, 22 vezes. Dessas 22 vezes, 11 foram no alvo, e dessas 22 finalizações, 20 foram de dentro da área. O que mostra que esse trabalho do Thomas Tuchel, um técnico alemão no comando da seleção inglesa, vem dando resultado, e isso também dá um estofo para a quantidade de bons jogadores que o Tuchel deixou de fora da lista. Ele deixou o Alexander-Arnold de fora, deixou o Foden, deixou o Cole Palmer, deixou o Maguire, que durante muito tempo foi capitão da seleção inglesa. Essa vitória de ontem, do tamanho que foi, contra uma Croácia finalista e semifinalista, dá o estofo para o Tuchel trabalhar.
0: E a Inglaterra produziu muito ofensivamente, né? É um time que empolgou, vamos dizer assim, o seu torcedor por ter vencido um adversário igualmente forte, né? Acho que a Croácia já foi mais forte, mas não é uma mangaba, assim, que vai chegar ali e vai ganhar de qualquer jeito, né? Prova é que o jogo teve belos gols, uma boa dinâmica. A Inglaterra tem que se esforçar para vencer, mas empolgou pelo menos sua torcida nesse primeiro jogo.
2: É isso, olha, parabéns para mim que sem querer fechei aqui a tabela. Teve mais jogo ontem, né?
0: Teve a Colômbia ganhando do Uzbequistão por 3-1.
2: Ah, e teve Gana vencendo o Panamá por 1-0.
0: Isso, por 1-0, exatamente.
2: Perfeito. E nós
1: no finalzinho, tá?
2: Olha, hoje não tá. Eu confesso para você que todo jogo de Copa do Mundo é atrativo, né, Gabriel Fronzi? Mas hoje.
1: Sim.
2: Hoje a gente tem 1 da tarde, Tchequia e África do Sul. 4 da tarde, Suíça e Bósnia. 7 da noite, Canadá e Catar. E 10 da noite tá bacana. Tem México e Coreia do Sul, Gabriel e Elton.
1: A vida, ela é feita, Douglas Martins, de uma lei de compensação.
2: Tá.
1: Então, se hoje a gente não tem jogos tão bons assim, tá tudo sendo guardado para amanhã, assim. Rapaz. Porque daí amanhã tem o jogo da seleção brasileira. Amanhã a gente tem uma boa expectativa também para acompanhar a partida dos Estados Unidos contra a Austrália e ver se Estados Unidos é isso mesmo. Então, assim, tem uma compensação agora. A gente tem um jogo um pouquinho mais fraco, alguns jogos mais fracos hoje, mas é porque final de semana e principalmente sábado o negócio vai ser bom.
2: É, o final de semana. Por exemplo, domingaço tem Uruguai em campo, tem Bélgica em campo, tem Espanha em campo, tem Japão em campo. Grandes jogos no final de semana também. A gente vai...
1: Rapidinho.
2: Vai lá.
1: Duas rapidinhas por aqui, de bate-pronto a gente pode falar mais sobre isso amanhã. Primeiro, eu já tenho uma opinião alterada sobre o acúmulo de seleções e muitas outras seleções, porque eu tô gostando das histórias. Eu já tinha achado que a Copa tinha ficado inchada, mas estou gostando das histórias. Gosto disso, mas não gosto dessa parada. Esse cooling break que colocaram aí no meio da Copa do Mundo.
0: Tá muito comercial
1: isso aí.
0: Comercial. Parece assim que até...
1: NBA.
0: Pensando no público norte-americano mesmo, para você dividir o jogo em quatro quartos, né? Então tá, inclusive com publicidade direcionada nesse momento, hein?
1: Sim.
0: Então eu tô achando que não é com um foco tão direcionado assim pro físico dos atletas.
1: Gostou, Douglas?
2: Ah, tu tá falando da Copa com mais times?
1: Das paradas. É, com mais times paradas. E também das paradas.
2: Ah, das paradas, eu acho que mata o jogo muitas vezes. Mas, assim, dos times eu gostei. É porque a gente tem mais chance de dar zebra, o Gabriel Fronzi.
1: Tem isso, pro bem e pro mal, né?
2: Pro bem e pro mal, exatamente. Uma hora já, hoje precisamente às...
1: 18h50, tenho muito assunto com o Marco Aurélio Braga.
2: Então, um grande abraço pra você, Gabriel, e até amanhã.
1: Valeu, Dodô, um abraço.
2: Ô Elton, um abraço pra você, meu amigo.
0: Um abraço. Estaremos aqui novamente amanhã, pra quem não pôde vir aqui, né, Gabriel? Trocar figurinha.
1: Amanhã estaremos de novo, né?
0: É,
1: trocar figurinha, bater bafo, aquelas coisas.
0: É, tem pessoal se arriscando aqui no futebol. É... Ó, tem a selfie aqui, né, Patrícia? Estamos sabendo.
1: Isso é importante.
0: É isso. Valeu, Dodô.
2: Valeu, foi muito legal ver vocês fazendo a selfie. A cara do
1: Douglas. Ai, ai.
2: Ai, ai, um abraço pra vocês, gente. Tá chegando agora o Desarrete com Tarde, Papo e Música. Ai, ai.

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22: Você já pensou que trabalhar com eventos culturais pode ser uma grande chance de sempre encontrar vagas disponíveis? Isso porque o mercado de trabalho tem uma demanda que não está sendo atendida, que são a de trabalhadores nos cargos técnicos como iluminador, maquinistas, cenotécnicos, contrarregra e produtor. Por isso, o Festival de Dança de Joinville criou um programa que irá oferecer aulas gratuitas para quem quer aprender a realizar estas funções. São inscrições que já estão abertas e são voltadas para pessoas acima dos 16 anos. As aulas serão uma vez por semana, à noite e alguns dias no sábado pela manhã. Além disso, os alunos terão oportunidade de estagiar nos bastidores do Festival de Dança. Será uma forma de aprender na prática e dentro do maior festival de dança do mundo. As aulas começam no dia 29 deste mês e vão até outubro. As aulas acontecerão no Saltare Centro de Dança, que fica na rua Orestes Guimarães, no bairro América, ao lado da Escola Estadual Germano Tim. E lembrando que os cursos são os seguintes: iluminação, maquinistas, cenotécnica, contrarregra e produção. Para fazer a inscrição, entre no site festivaldedanca.com.br e acesse a opção Formatec. Mais informações pelo telefone 3031-3894.
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25: 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Boa tarde, Joinville. É quinta-feira, sol na nossa cidade, 19 graus, 18 de junho.
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3: Seja bem-vindo a mais uma edição do TPM Tarde, Papo e Música. Gente, que quinta-feira linda, que quinta-feira maravilhosa, sol, olha, incrível. E pra você tá aqui, ó, na 89 FM com a gente, com TPM. Você esteve agora na participação aí da Tropa de Elite, você fez companhia, né? A Tropa de Elite está fazendo companhia pra você no 89 Esportes. E a sua participação, adivinha por onde é? É através do nosso WhatsApp, que é esse aqui, ó.
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3: Beijei a cura com Diego e Vitor Hugo. Boa tarde pra você.

0: gastou dinheiro à toa, né?
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0: nossos ídolos Guilherme Santiago!
1: Isso é Lauana!
2: Isso é Lauana, que vontade que dá, isso mesmo, mete sua boca. E ó, foi com Lauana Prado e vou querer de novo com o Thiaguinho, não é lugar, é a pessoa com chão de avião. E assim a gente começa o nosso TPM Tarde Papo e Música aqui na 89 FM Joinvilense de Verdade. E a sua participação?
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2: 89 FM, 1:25.

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14: 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Que felicidade que dá estar nesse dia tão especial da sua vida aqui, ó, na 89 FM, te desejando parabéns. Feliz aniversário, tudo de bom, muita saúde pra você. Isso mesmo. Mas você sabia que quem nasce hoje, no dia 18 de junho, une a inteligência ágil de Gêmeos e o impulso pioneiro aí de Áries. Criativo, ultraveloz, você é brilhante aí com eletrônico e tecnologia. Atraindo amizades verdadeiras, simpatia por onde passa, você esconde um espírito sutilmente inquieto e nervoso por trás do seu carisma irresistível, viu?
15: No amor, você busca um parceiro estimulante, que acompanhe seu ritmo acelerado e odeie a rotina. Parabéns pra você nessa data, querida.
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15: É número chato por aqui com Léo Balbinotti.

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tarde, papo e muita música boa aqui na 89 FM Joinvilense de verdade, presepada aí, ó, com Marília Mendonça, Maiara e Maraísa, Acostumou Errado, Davi Quaresma e Número Chato com Léo Balbinotti aqui pra você. 991210089, a gente tem aquele kit Planeta das Batidas. Gente, a batidinha mais delicinha de toda norte de Santa Catarina e também de um Paraná inteiro que conhece o Planeta das Batidas. Você conhece? Não conhece? Tá afim de experimentar? Então participa aqui com a gente. 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Finalzinho do nosso TPM Tarde Pop e Música, tem sorteio. Boa sorte pra você!

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5: Muito estranho, Kleber e Cauã.
7: Alô, Goiás!

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1: Porque a sofrência aqui é garantida. Chora não, coleguinha.

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1: Sim, 89 FM, Joinville, de verdade, se é sucesso, gente, toca aqui na sua melhor. 89 FM, Joinville, de verdade, a Torre Eiffel, com Manu e a participação aí de Guilherme Benuto. Se Eu Te Perdoar, com Cleiton e Romário. E Foi Papum, com Simone e Simária. 991210089. 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Aquele boné maravilhoso que a gente sabe que é 89 FM. 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Não, você tem que ter um desse, pode ter certeza. 991210089, camiseta, mais o boné maravilhoso pra você sair daqui da nossa rádio, né? Da 89 FM, assim, ó. 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
2: Atenção, motoristas de carga que circulam pela nossa cidade. O Detrans de Joinville acaba de ganhar um reforço de peso para proteger o asfalto e aumentar a segurança nas nossas ruas. A prefeitura adquiriu uma balança portátil, moderna, itinerante, para flagrar caminhões com excesso de carga. O gerente de trânsito, Marcelo Nobre, explica que o equipamento é móvel, mede o peso eixo por eixo e envia os dados direto para um aplicativo dos agentes. Caminhão superlotado detona o pavimento, abre buracos e coloca vidas em risco. Para estrear a novidade, os agentes municipais passaram por um treinamento prático com a Polícia Militar Rodoviária ali na rotatória da Univille. Olho aberto, a fiscalização surpresa pode aparecer em qualquer via plana da cidade a partir de agora. Para mais notícias, continue acompanhando a 89 FM, 2:08. 89 FM, tarde, papo e música, isso mesmo, é aqui na 89 FM. Sou Diza Reite, vamos passar uma tarde maravilhosa. TPM, tarde, papo e música. Ícaro e Gilmar, boa tarde pra você.

0: É sua tarde na mais ouvida 89 FM, Joinvilense de verdade aqui pra você. Era só o que me faltava com Ana Castela e Probabilidade com Vitor e Luan. Kit 89 FM, hashtag Kit 89 FM, hashtag Planeta das Batidas é o que você vai fazer e vai enviar para nosso WhatsApp 991210089. Diz, eu posso tentar os dois? Claro que pode. Finalzinho do nosso TPM Tarde Papo e Música, a gente se entende, não tem problema não, você vai estar participando dos dois do mesmo jeito, tá bom? 991210089, boa sorte pra você. 89 FM.
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0: 89 FM, 2:24. 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
0: Sol em Joinville, 20 graus.
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7: Lembrando que toda segunda-feira a gente tem papo de música com ele, viu? Arthur Falk Rosa, trazendo sempre pra gente as novidades musicais aqui na sua melhor 89 FM, Joinvilense de Verdade. Tá chegando a pancada da semana. 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
7: Fama de Louco é o lançamento mais recente aí de Zé Neto Cristiano. A música explora o comportamento impulsivo, as atitudes extremas que alguém toma após um término doloroso. Isso mesmo, está no ar Fama de Louco com Zé Neto Cristiano.
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0: De segunda a sexta a gente faz a festa no seu rádio com TPM Tarde Papo e Música. Você curtiu Quando Tem Prejuízo com Maria Cecília e Rodolfo. Alô, ex-amor com João Bosco e Gabriel. E Chama Ela Pra Mim com Eduardo Costa. 991210089. Esse é o nosso WhatsApp pra você estar sempre participando da nossa programação. E hoje a gente tem aqui o Kit 89, mais uma camiseta maravilhosa, mais um boné incrível da sua melhor rádio. Basta você enviar hashtag Kit89 para o nosso WhatsApp, certo? Participe, eu estou aqui esperando por você. 89 FM.
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0: 89 FM, 2:43.
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0: Sol em Joinville, 20 graus.
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0: 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Previsão do tempo chegando pra você para hoje e amanhã. Hoje o dia segue assim, ó, com sol entre nuvens, período aí de céu nublado e aquela sensação, gente, bem outonal, né? Com máximo chegando a 20 graus. E à noite o céu vai dar uma carregada e o nosso alerta meteorológico avisa. A temperatura, gente, despenca para os 9 graus nesta madrugada e para você aí reforçar as cobertas, viu? Que vai estar muito frio essa madrugada. Amanhã o roteiro se repete, mas com um leve alívio aí no frio. O sol aparece com muitas nuvens, a mínima sobe para 11 graus e a máxima bate a 20. E a melhor notícia, gente, 0 milímetro de chuva aí para esses dois dias. Previsão do tempo é com 89 FM.
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0: Gustavo Lima, Rosas versus Vinhos.
24: Essa é

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1: Cola com a gente, que é sucesso, amigo apaixonado, com Victor e Léo e Paixão de Mulher, Paula Fernandes, isso mesmo, aqui na 89 FM, Joinvilense de Verdade. 89 FM.
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1: 89 FM, 3 e 1.
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5: 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Boa tarde, sou Disa Reite.
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0: Quem é daqui sabe que o melhor som, ó, tá na melhor rádio, 89 FM Joinvilense de verdade. Simplesmente acontece com Péricles e não vou com Mari Fernandes. E a sua participação é aqui, ó.
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0: Quero mandar um beijo todo especial pra ele, pro seu Valberto Cunem. Beijo pra você, Valberto, lá do bairro Itaú. Obrigado porque tá sempre ligadinho com a gente. Obrigada mesmo. Quem tá por aqui também é o Ricardo Denis, de Piraberaba. Ô, Ricardo, boa tarde pra você, meu querido. A Janete Bate também está aqui com a gente, do Iririú. Beijo pra você, querida. Um beijo todo especial aqui pra Casey Vitória, lá do Paranaguamirim. Beijo pra você, minha querida. Obrigado aí pelo seu carinho. Um beijo também todo especial para Juliane Patrícia, do Boa Vista. Beijo pra você também, Marcele do Floresta. Beijo também todo especial pra você, Solair Barcelos do bairro Fátima. Beijo pra você, querida. Um beijo todo especial, deixa eu ver aqui, Davis Muniz, do Costa e Silva, que está conosco, beijo para você. Você é do fretamento? É isso, Davis? Eu acho que é, né? Ele colocou aqui a van do fretamento, eu acho que ele é. Beijo para você, meu querido. Beijo também para Solane Hammer, do bairro Floresta. Beijo todo especial para Juliana Oliveira, do bairro Glória. Beijo também todo especial aqui para Patrícia Martins, do Aventureiro. Alô, Aventureiro! Beijo pra você! E o nosso último beijo vai para o Luiz Gustavo Bertoldi, do bairro América, que também está aqui com a gente. Beijo pra você! Obrigada aí, tá? Salve, salve pra você também, Silvio Venâncio, do Profipo, que sempre tá ligadinho aqui com a gente. Beijo pra você, tá bom? E ó, 991210089, hashtag Kit89, que a gente tem uma camiseta, mas um boné, mais um boné lindo, maravilhoso pra você. Temos também aqui o kit Planeta das Batidas. Gente, a batidinha mais famosa aqui do norte de Santa Catarina e todo um Paraná inteiro. Tá afim? Quer experimentar? Bora lá. 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
0: 89 FM, 3:20.
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2: Sol em Joinville, 19 graus.
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12: 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Sabe aquela tradicional fotografia de infância, com o uniforme da escola, em que a gente ficava sentado numa mesa e bem em frente à bandeira do Brasil? Quem estudou nos anos 80 conhece, pode ter certeza. Pois é, muitos idosos que não puderam estudar na idade certa nunca tiveram esse registro. Mas lá em João Alfredo, no interior de Pernambuco, o pessoal da Educação de Jovens e Adultos, a EJA, realizou esse sonho. Pela primeira vez na vida, esses alunos mais velhos, que viram as fotos às vezes dos filhos, posaram orgulhosos com um sorriso gigante no rosto para o clique que marca a virada de uma educação transformadora. A imagem divulgada aí pela prefeitura da cidade viralizaram e estão emocionando o país inteiro. Eles mostraram que nunca, mas nunca é tarde para aprender, para sonhar e para ter orgulho da própria jornada. Uma lição linda de dignidade que aquece o coração da gente, né? Nesse finalzinho, não vou dizer final de tarde, mas no meio da nossa tarde aí, aquece o nosso coração. Que coisa boa, que coisa maravilhosa, que isso sirva de exemplo para todos os EJAs espalhados por aí e que façam essa lembrança ser assim de grande ajuda a muita gente. E agora entrou a minha trilha, que não deveria entrar, mas tudo bem. Essa notícia, eu dou um like.
13: Você acertou.

O melhor do pagode, do sertanejo, você curte aqui no 89 FM, Joinvilense de verdade. Você começou ali com Balançou, bem black com o Thiaguinho. E agora, por último, Hoje Eu Tô Terrível com Cristiano Araújo pra você. 991210089, não vou me cansar de falar isso, porque sim, você precisa participar aí da nossa promoção, do nosso sorteio. Tem Planeta das Batidas aqui pra você. E também tem um kit da 89 FM, mais a camiseta, mais o boné. Incrível. Isso mesmo, a gente vai pro rápido intervalo. Daqui a pouquinho a gente volta com muito mais.

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2: 89 FM, 3:40.
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2: Sol entre nuvens em Joinville, 19 graus.
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11: 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Tá começando agora a Foca na Fofoca comigo, Disca Reis.
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11: Gente, presta atenção que essa fofoca vem direto da Bahia. Gente, para tudo. E foca nesse caso inacreditável que acabou de ter um veredito final. Preste atenção. É uma história bem difícil. Vamos lá. Um servidor público da Bahia foi condenado à prisão por estelionato após uma loucura. Ele amputou, cortou, tirou fora o próprio pé.
12: Pra quê?
11: E simulou um assalto para tentar arrancar R$1,5 milhão de reais em seguros.
13: Uma perda de tempo.
11: O homem contratou 4 apólices, isso mesmo, 4 apólices, de uma vez só. Semanas depois, alegou que criminosos cortaram o pé dele numa estrada rural. Ou seja, ele não esperou dar anos, não, ele já foi ali e já criou a história, né, dizendo que foi assaltado e que os criminosos cortaram o pezinho dele. O membro foi achado guardadinho dentro de uma mochila. Mas a farsa caiu quando a perícia descobriu que o corte tinha sido feito com técnicas cirúrgicas e zero violência. Ou seja, alguém fez nele ou assistiu no YouTube ali como é que se faz, não é mesmo? A justiça negou os recursos e ele começou a cumprir pena de 2 anos. Tá aí. 2 anos sem trabalhar, não é verdade? Sendo sustentado. Acho que era isso mesmo que ele queria, não é verdade? Que isso, meu povo? Tudo isso pra fugir de carteira assinada? Você curtiu Foca na Fofoca?
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2: 89 FM 4 e 2.
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2: Atenção profissionais da educação em Joinville e de todo o Brasil. A Prefeitura publicou no Diário Oficial o novo processo seletivo simplificado para a contratação de professores temporários. E tem uma grande novidade histórica. Pela primeira vez, o município vai utilizar a nota da Prova Nacional Docente como critério critério eliminatório e classificatório. São vagas imediatas e cadastro de reserva para a língua portuguesa, matemática, educação infantil e inglês. Para se classificar, é preciso ter feito o PND, que no caso é a Prova Nacional Docente, e alcançando pelo menos 50 pontos, além da avaliação do título acadêmico. A inscrição são totalmente gratuitas, começaram hoje e vão até o dia 6 de julho, exclusivamente pelo aplicativo Joinville Fácil. Invista já no seu futuro. 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
2: Você tá curtindo o TPM Tarde Pop Música, eu sou Diza Hate. Estou com você na 89 FM fazendo a sua tarde muito mais musical.
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2: Na memória da 89, hoje vamos relembrar a música Se. Foi gravada e fez sucesso pela primeira vez na voz de Djavan. Lá em 1992. Em 2002, o sucesso se repetiu nas vozes do grupo Revelação. A música trata a indecisão no amor com muita leveza. Fique agora com a música Se, com o grupo Revelação.
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17: Essa música é do Djavan. A gente gosta, né? Cadê ela mesmo?
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4: Sol entre nuvens em Joinville, 19 graus.
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6: Sabe aquele ditado que diz que existem heróis sem capa? Gente, preste atenção nessa história. Dois coletores de lixo viraram

0: heróis da vida de um cachorrinho que foi salvo no segundo final. O caso aconteceu lá nos Estados Unidos. O animalzinho tinha sido covardemente jogado dentro de uma lixeira de metal. Durante a coleta de rotina dos trabalhadores, o Nas e o Omar, o caminhão sofreu uma falha mecânica raríssima. O braço que ergue as caçambas travou e a lixeira despencou no chão, momentos antes dos resíduos serem compactados. Foi nesse susto que eles ouviram o choro e acharam o filhote. O coletor Nas não teve dúvidas, sentiu que era o destino dele agindo e adotou o cãozinho na hora e deu a ele um lar cheio de amor. Uma história linda, né? Para lembrar que a bondade sempre vence a crueldade. Para essa notícia, eu dou um like.
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89 FM, Joinvilense de Verdade, foi boiadeira com Ana Castela, Estado Civil com Bruno e Denner e a participação de Gustavo Lima. 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
2: 89 FM, 4h41.
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2: Sol entre nuvens em Joinville, 18 graus.
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0: 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Agora a gente vai saber quem levou os prêmios desta tarde aqui no TPM Tarde Pop Música. Quem levou o kit da 89 FM, mais camiseta, mais boné, foi você, Sidney. Sidney Angélico, parabéns pra você, o Sidney Angélico, do bairro Profipo, finalzinho 8332, parabéns. E também quem levou o kit Planeta das Batidas foi você, o menino também, Fabiano, do bairro Anitta Garibaldi, finalzinho 9845, parabéns para o Sidney, parabéns também aí para o Fabiano. Tô entrando em contato com vocês explicando como retirar os seus prêmios.
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0: Vidro Fumê, Tairone. Tá.

0: É Fernando em Sorocaba, finalizando seu TPM Tarde Pop e Música. Obrigada pelo seu carinho, pela sua companhia. Amanhã a gente se encontra a 1 da tarde. Isso mesmo, após 89 esportes. Sabe quem tá chegando por aqui? É Nando, isso mesmo, Nando, pra deixar o seu final de tarde muito mais alegre. Aí depois tem o nosso jornalismo. Aí vem, volta Nando de novo pra deixar a sua noite muito incrível. Que todos tenham um excelente fim de tarde e agora tá chegando pra você Top 89.
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5: 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Apaga essa foto. Essa roupa é pra quem?
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18: Turminha! E aí, como é que você tá? Cheguei atropelando todo mundo aqui agora, hein? E aí, boa tarde pra você, seja bem-vindo, eu sou o Nando, junto contigo agora aqui, ó.
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18: Muito que bem, senhoras e senhores. E aí, como é que você tá nessa tarde? Tudo bem, tudo bem, tudo bem, tudo bem. Como vai, como vai, como vai, como vai, como vai? E aí, bate palma pra mim. Bate palma, aí. Aê, produção. Muito bem, senhoras e senhores. Como é que tá aí a sua tarde? Tudo bem? Quinta-feira, 18 de junho de 2026. Hoje é o dia do químico, hoje é dia da imigração japonesa, hoje é o seu dia de mandar o seu oi, seu alô no nosso WhatsApp no 991-210089, participar aqui da programação da 89 no nosso Top 89, só as top, só as músicas boas pra você ouvir junto comigo. Você que tá ouvindo aí, pode participar, manda aí seu oi, seu boa tarde, diz: Nando, eu tô ouvindo aqui, tô parado no trânsito, tô aí ouvindo 89, tô em casa, limpando a casa, tô lavando a louça e escutando a 89. Tô no ônibus. Diz aí, onde é que você anda? O que você tá fazendo? Conta aí pra mim como é que foi seu dia. Já me diz. Eu gosto de fofoca. Conta aí pra mim como é que foi seu dia. O que aconteceu no trabalho? Vem junto. Nessa tarde, começando mais uma edição do Top 89 com ele, Eduardo Costa, e a fila anda.

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2: 89, Joinville, esse de verdade, o som do Grupo Chocolate, Turma do Pagode. Alô, Virgínia, o som aí do Zé Neto e Cristiano, nosso Top 89, no Pátio do Posto, Henrique e Juliano, A Última Saudade, as melhores músicas aqui no nosso Top, o Top 89 é as melhores. Pra você que tá sintonizado e ouvindo a gente, dá a fim de participar e mandar mensagem no nosso WhatsApp, tá aberto aqui o WhatsApp pra você mandar o seu oi em 991210089, pra você mandar aquele oi, aquele alô.
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2: 89, 5:21.
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2: Tempo encoberto, a temperatura marcando 17 graus.
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4: Vamos lá para a previsão do tempo. Atenção, você que está aí ouvindo, sexta-feira, dia 19. A previsão é o seguinte: sol com muitas nuvens durante o dia e períodos de céu nublado. À noite, com muitas nuvens. A mínima de 11 graus. A máxima chega a 20 graus centígrados.

0: Bem, senhoras e senhores, é o nosso Top 89 e pra você as tops, as melhores músicas pra você que tá aí sintonizado ouvindo a gente nessa noite. Já tá começando a ficar frio, né? Já tá começando a ficar frio, 17 graus agora. E você aí que tá ouvindo a gente, como é que você tá aí pra esquentar a sua tarde, já seu começo de noite? Já sabe que você pode mandar o seu oi aqui pra mim também no 991-210089. Uma ótima tarde aí pro meu querido amigo Ricardo Denis, lá em Piraberaba, tá ouvindo a gente, né, Ricardo? Um abraço pra você, sintonizado e ouvindo 89.
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0: O som agora do Israel e do Rodolfo. Não mais quase, então aumenta o volume.

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89, Joinvilense, de verdade, as melhores músicas pra você, o som é da Laura Prado com Luan Pereira, Lençol de Seda, Felipe Rodrigo, gosto de rua, que essa música aqui é demais, viu? Você que tá aí sintonizado também, Se Eu Te Perdoar, o nome da música com Zé Felipe e Cleiton e Romário, você que pediu, você que tava perguntando, essa música aí, viu?

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2: 89:05:42.
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2: Tempo encoberto, a temperatura marcando 16 graus.
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8: Fala, turma! De volta por aqui com mais músicas no seu rádio. É o Top 89 na sua tarde bem legal de quinta-feira. Aquela tarde tá começando a ficar friozinho. Mas vamos esquentando aí a sua noite aqui na programação da 89. Mandar um alô pro pessoal que tá participando, a Lu Solange lá do bairro Vila Nova, tá no trânsito ouvindo a 89, mandou foto do painel do carro, ó, 89.5, aí sim, hein? Muito bem, obrigado pela sua audiência aí, tá sintonizado ouvindo a gente, participando do nosso WhatsApp, no 991210089. Você pode pedir a sua música daqui a pouco, depois do Joinville em Foco, tá bom? Dado o recado, você pode mandar alô pra quem você quiser, aproveita. Ah, e tem um detalhe, daqui a pouco tem Joinville em Foco com o Marco Aurélio Braga. E você aí, tá passando por alguma situação, aí no seu bairro, na sua rua, conta aí pra gente. Pode mandar mensagem pra gente aqui, a gente vai entrar em contato, vai tentar resolver. Não vamos tapar buraco, mas vamos lá, né? Vamos falar, né, Marcão? Vem junto com a gente aqui na 89, continua o nosso Top 89 com essa música boa demais, hein? Cadeira Amarela, Mari Fernandes e Diego Arnaldo.

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4: Luan Santana e Léo Foguete. Luan City Festival São Paulo.

89, Joinvilense de verdade. É o som do Léo Foguete com Luan Santana. Dona, aqui na programação, o nosso Top 89. Pra você que tá sintonizado aqui, ouvindo as melhores músicas, hein? Ó, seguinte, amanhã às 5 da tarde tem mais uma edição do nosso Top 89 com as melhores selecionadas a dedo pra você ouvir só música boa aqui nos 89 do seu rádio, 89.5. Só porque eu olhei aqui no visor do carro, né, da foto aqui da nossa querida Lu, que tá participando aqui, mandando mensagem aqui, tá ouvindo, né? Tá lá, sintonizado, 89.5. Aí é bonito demais, é Joinvilense de verdade. Ó, vem aí o Joinville em Foco com Marco Aurélio Braga e daqui a pouco eu volto com o 20.com.

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3: 5:59.
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Boa tarde, Joinville. Boa tarde, toda a região norte de Santa Catarina. Agora, às 6 horas e 5 minutos, está começando o Joinville em Foco, com muita notícia e muita informação para os ouvintes da 89 FM, os mais ligados, os mais atentos da rádio em Joinville. Agora, né, com muitos comentários, com credibilidade. Muito obrigado para você que esteve até agora com a programação da 89 FM, com o Nando, né? O Nando que retorna depois com o 20.com, com a continuação da programação aqui da 89 FM, a número 1, a rádio que é líder na audiência. 89 FM. E vamos lá, vamos começar a trabalhar. Eu, Marco Aurélio Braga, com muita felicidade, vou com você até às 7 horas da noite. Satisfação fazer companhia para você, deixar você bem informado. Você que está chegando em casa, você que está saindo do trabalho agora, você que está no trânsito, né? Você que já chegou em casa fazendo aquele cafezinho, né? Tomando aquele café da tarde, aquele pãozinho, aquele chineque. É, vou fazendo companhia para você aqui. Depois eu vou jantar, depois tem o nosso jantar, né? Mas agora, por enquanto, vamos trabalhar e vamos juntos nesta quinta-feira, 18 de junho de 2026. Esse é o nosso WhatsApp, né? Participe, vocês que são nossos olhos e a nossa voz pelas ruas da cidade de Joinville. E nesse momento, temperatura marca 16 graus, tempo parcialmente nublado agora à noite, né? Fez aí um solzinho, o tempo tava bom, tava bonito o tempo hoje à tarde, aqui durante toda a tarde, mas olha, gente, muitos promotores de eventos suspendendo seus eventos no final de semana, hein? Uma suspensão dos eventos em massa aqui em Joinville. Todo mundo aí de olho na previsão do tempo, porque é chuva para amanhã e principalmente no sábado. Muita chuva no sábado aqui na nossa região. Frente fria atingindo Joinville. Vários eventos aí que eram ao ar livre. Craft Beer, um evento de cerveja artesanal que ia acontecer aqui em Joinville, também foi transferido para domingo. Muita coisa transferida aí por causa das chuvas. Chuva principalmente na sexta, começa amanhã, nem parece, né? Hoje um dia bom, um dia seco, um dia bacana, e amanhã a previsão aí do tempo é chover. Eu vou pegar aqui a previsão agora aqui para mostrar para você. Olha, a previsão de chuva nesse momento aqui em Joinville. Opa, peraí, agora sim, hein, Marco Aurélio se atrapalhou aqui. Olha, hoje a temperatura máxima chegou a 19 graus, nada de chuva nesse momento em Joinville, mas amanhã, sexta-feira, mínima de 11, vai amanhecer aí o tempo bastante frio. Temperatura máximas não passam aí dos 19 graus. E aí a previsão de chuva é mais pro final da tarde. Aí sim, sábado, hein? Mínima de 15, máxima 17. E chuva durante todo o dia de sábado. É, esse tempo aí tá meio bipolar, hein? Porque domingo já aparece o sol, hein? Já aparece o solzinho no domingo aí pra curtir aí as programações ao ar livre. É, e tem muita notícia nacional também, hein? O Lula e o Trump andam se bicando, hein? E o Lula deu uma declaração, hein? Não se meta nas eleições do Brasil. É, vamos juntos aí falar sobre um tema que agitou a política nacional ontem e repercute nessa quinta-feira. O presidente Luiz Inácio Lula da Silva foi direto com uma mensagem ao presidente dos Estados Unidos, o Donald Trump. A declaração foi dada ontem durante coletiva de imprensa em Genebra, na Suíça, após o encerramento da cúpula do G7 na França. Lula disse com palavras firmes que Trump pode continuar gostando do Bolsonaro, do pai, do filho, do neto, não importa, mas que não se meta nas eleições do Brasil. E completou: as eleições do Brasil são um problema do Brasil, como as eleições americanas são problemas deles. Esse estopim foi da declaração do Trump, principalmente, na qual ele chamou o Brasil de politicamente complicado e defendeu Bolsonaro. É, vale lembrar aí que o Trump chegou a dizer, né, que tinham prendido o filho do Bolsonaro, mas na verdade Eduardo Bolsonaro foi condenado pelo STF por coação ao processo do pai. O Flávio Bolsonaro, que é pré-candidato à presidência da República, segue seu mandato como senador. O episódio aí aumentou as tensões diplomáticas entre o Brasil e os Estados Unidos neste ano eleitoral quente.

Olha, a movimentação também aqui na área policial, hein? Muitas ocorrências também aqui, desdobramentos, principalmente na área policial aqui de Joinville. Mas antes de falar das notícias policiais, eu vou falar aqui que foi a notícia do dia, a manchete, inclusive, no programa Ponto de Partida hoje pela manhã, foi o lançamento do edital, finalmente. Lançaram o edital através do Departamento Nacional de Infraestrutura de Transporte, o DENIT, lançou o edital para duplicação da 280, hein? Entre Araquari e São Francisco do Sul, investimento de 423 milhões de reais. O edital já está na pista, né? E a ocorrência eletrônica está marcada aí para a abertura das concorrências, né? Das propostas, dia 29 de julho desse ano, então o próximo mês. E o projeto prevê aí intervenções em 17 quilômetros da rodovia, abrangendo aí os trechos do quilômetro 3, que é do 3 começa ali no Porto de São Francisco do Sul, até o 17 e do 25 até o 28. Esse trecho aí que a gente fala muito aqui no Ponto de Partida, né, gente? Que é o trecho ali entre Araquari e São Francisco do Sul. É resolver esse problema ali desde a rotatória, pelo menos ali do Itinga, até o Canal do Linguado. E do Canal do Linguado até o Porto de São Francisco do Sul. Tem várias interferências, mas eu fui ler o edital e fui atrás das informações. E o que tem no edital? Não tem nada para o Canal do Linguado. O Canal do Linguado, neste momento, não será duplicado. E aí que tá a dúvida, né? Porque vem duplicado, vai dar aquela funilada ali no Canal do Linguado. Ele não vai ser duplicado, não sabem o que vão fazer com o Canal do Linguado. Se vão botar uma segunda pista, se vão abrir o Canal do Linguado para fazer uma ponte. O que vão fazer ali, ninguém sabe. E essa licitação lançada agora, com abertura em julho, diz o seguinte, com todas as palavras, Canal do Linguado segue com o trajeto original. É, vambora, né? Vambora, aí tem que andar. O pessoal da manhã aí, com os ouvintes da 89 FM, mandaram mensagem pra cá dizendo, Marco Aurélio, isso é estranho, hein? Logo no ano de eleição, agora às vésperas de eleição, olha, o que eu tenho que dizer pra vocês é o seguinte, ó, tem que correr, né? Porque a partir do mês que vem não dá mais pra gastar com publicidade, não dá mais pra lançar aí obras faraônicas, é o último prazo, segundo semestre é semestre de eleição, então por lei, os governos aí estaduais e federais não podem gastar e não podem anunciar, não podem contratar, não podem fazer absolutamente nada. Então o pessoal está correndo atrás da máquina.

E falando em contratar, a prefeitura aqui de Joinville abriu, publicou edição nesta quarta-feira, ontem, né, no Diário Oficial do município, o processo seletivo simplificado para a contratação de professores temporários, hein? Já estava começando a vir reclamação da falta de professores aqui na cidade de Joinville. Nós recebemos um áudio ontem aqui no Joinville em Foco, hein? Da falta de professores. Prefeitura abriu aí um processo seletivo para a contratação temporária, processo simplificado. Pela primeira vez, o município utilizará as notas da Prova Nacional de Docente, PND, como critério de classificação dos candidatos. O processo de inscrição não tem custo e iniciou na quinta-feira, hoje, dia 18, por meio aí do aplicativo Joinville Fácil. As inscrições encerram às 23 horas e 59 minutos do dia 6 de julho, no próximo mês. O edital e o link para inscrição podem ser acessados no site da Prefeitura de Joinville, joinville.sc.gov.br. Estão disponíveis uma vaga para professor da língua portuguesa, uma vaga para professor de matemática, uma vaga para professor de educação infantil e uma vaga para professor de língua inglesa. Todos esses cargos também terão cadastro reserva. Olha, vamos para o intervalo comercial. Depois do intervalo eu vou voltar falando das operações policiais que aconteceram aqui em Joinville, hein? Mais operações, mais prisões por parte da Polícia Civil. Eu conto para você depois do intervalo comercial. Fique com a gente.

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1: Agora, 6h16.
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0: Muito bem, estamos de volta agora às 6 horas e 19 minutos aqui em Joinville. Muito obrigado pela sua audiência, a todos os motoristas de aplicativos ligadinhos aqui no 89 FM. Os motoristas de aplicativos são ligados, né? Falo das coisas da cidade aqui. E você não imagina o que está passando agora pela Zona Sul da cidade, hein? Nós temos ouvinte na linha, nós vamos botar daqui a pouquinho esse áudio do ouvinte, mas você sabe o que está passando no sul, na Zona Sul da cidade nesse momento? Trem, não tem jeito, né? Esse horário, 6 horas, aí quando o pessoal tá voltando pra casa, bem tranquilo, querendo chegar, né? Depois de um dia estafante, semana terminando, a gente cansado, né? Com muita coisa pra fazer, e aí tem que encarar o trem passando nesse horário. E são os horários bons, né? Pra passar o trem. É 7:30 da manhã e 6:30 da tarde. É coisa beleza, né? E o que impacta diretamente no trânsito da Zona Sul da cidade de Joinville. Tá completamente parado, hein? Monsenhor Gersino, Guanabara, ali a Rua Guanabara, Rua Florianópolis, tudo impactado também com o trânsito intenso de quem tá voltando para casa, mas principalmente também por causa do trem que tá passando neste momento. Agora sim, vamos pro ouvinte, que tem ouvinte na linha e ouvinte tem prioridade.
1: Marcos, Jonathan, boa noite, aqui é o Giovanni. Eu mandei mensagem de manhã sobre a rua Clodoaldo Gomes. Eu tô passando e achei estranho realmente, ela toda parada. Não é o melhor horário, né? O horário agora é de saída, mas, enfim, estão tapando alguns buracos aqui dessa rua. Eu quero agradecer e a oportunidade de ter comentado e, enfim, tomara que seja a primeira iniciativa de uma revitalização completa dessa rua aqui, tá bom? Até mandei uma foto para vocês aí. Muito obrigado pelo espaço, hein? Abraço.
0: Abraço, amigo ouvinte, aí falando da agora que estão asfaltando, tapando os buracos, pelo menos, da rua Clodoaldo Ramos, deixa eu pegar aqui, é a rua Clodoaldo Ramos, que é o seguinte, ó, essa rua, o que aconteceu? É, Clodoaldo Gomes, o que acontece nessa rua? Essa rua é uma rua que quem vem da Rui Barbosa e quer pegar o eixo industrial Hans Dieter Schmidt, pega ali, tem muitas empresas importantes ali, muitas empresas ali com um grande fluxo de carros, essa rua estava com uma panificação completamente deteriorada. O pessoal que vem do Costa e Silva, que quer ir pro Distrito Industrial, pega essa rua. Quem quer ir ali pro próprio bairro Vila Nova, para depois pegar a Rua dos Suíços, também tem como atalho a Rua Clodoaldo Gomes. E agora estão pavimentando, nosso ouvinte reclamou, mas aí depois dessa notícia que a gente acabou dando no ponto de partida, a assessoria da vereadora Tânia Larson entrou em contato comigo dizendo que já tinham solicitado o recapeamento da rua Clodoaldo Gomes, que teriam feito aí várias reivindicações, e hoje, dia 18, hein, tá aqui, ó, ofício da parlamentar executiva, acabaram me mandando no final da manhã, 18 de junho, o gabinete da Tânia Larson da União, vamos fazer, né, justiça aqui, pediu para a prefeitura para fazer um recapeamento na rua, para dar um tapa ali, porque passa muito carro e muita indústria importante. Então houve aí o atendimento, obviamente, aí dessa solicitação. Então ali passando uma pavimentação na rua Clodoaldo Gomes. Valeu para a reclamação do nosso ouvinte, valeu para a gente aqui que colocou no ar e também a vereadora Tânia Larson por ter dado a atenção nesta rua. Amanhã de manhã, no ponto de partida, que tem gente que escuta só o ponto de partida, tem gente que escuta o Joinville em Foco, tem gente que escuta os dois. Eu vou falar novamente dessa rua no programa Ponto de Partida e esses desdobramentos.

É, e o ofício da vereadora aqui, tô dando uma recapitulada aqui no texto que ela me mandou. Ela diz assim, ela mandou esse ofício, um ofício de urgência, hein? Foi um ofício de urgência via Secretaria de Obras da Prefeitura para fazer aí um recapeamento completo em todo o trecho aí da Clodoaldo Gomes. Importância logística, porque tem várias empresas lá, alto fluxo de veículos, problema crônico no asfalto e ineficácia dos reparos atuais também, como os tapas-buracos. Essa foi a reivindicação da vereadora. Foi importante a gente dar um registro aqui.

Tem gente que pega muito atalho ali pela Rua do Morro, cada vez mais utilizada também para fugir do congestionamento da BR-280, que nesse momento aí está totalmente parada, mas precisa fazer iluminação. Um dia desse lá teve um assalto, né, do pessoal do motorista de aplicativo que foi lá para a Rua do Morro, tem um ponto ali que não pega internet, e aí esfaquearam o rapaz, que graças a Deus sobreviveu. Mas é preciso dar uma atenção melhor ali na Rua do Morro, senão vira ali terra sem lei. E é muito trânsito lá também, hein?

Olha, um abraço aqui pro Júlio César de Freitas, assim, aqui ligadinho, também mandando mensagens aqui de Barra Velha, hein? Tá ouvindo a gente de Barra Velha? Diz que em Barra Velha tá uma friagem, ó, violenta. E ele tá dizendo o seguinte, hein? Vai dar tainha, hein? Olha, nesse final de semana. Quando eu paro, o pessoal fala em tainha aí no litoral, e um abraço para todo mundo de Barra Velha, Itapuá, Balneário Barra do Sul, São Francisco do Sul, Itapuá, pessoal do litoral que ouve 89 FM, estão sempre ligadinho. Eu sempre lembro de um amigo que me convidou para comer uma tainha na casa dele, e até agora nada, hein? Vai pra, olha, e olha que essa safra é uma safra recorde, né? Tem tainha que não acaba mais, né, Jonathan Marques? E convidar a gente, não convida. É, tô de olho.

0: Olha, tem muita mensagem chegando aqui através do WhatsApp, algumas com umas denúncias graves aqui. A gente está ligado aqui para o Ademar Garcia, William do Ademar Garcia, quase que eu dei o nome dele como o nome do bairro, né? O William do Ademar Garcia, obrigado aqui, mandou imagens aqui de um caso sério, aconteceu aqui no centro da cidade, aqui na rua Mário Lobo, depois do intervalo comercial. No próximo bloco eu vou dar uma lida melhor nessa mensagem do William e vou reportar aqui para vocês, porque é um caso grave, está acontecendo com muita frequência. Hoje de manhã, um ouvinte mandou imagens ali do Correios, antigo sede dos Correios, aqui no centro da cidade, no lado do camelódromo, na frente da prefeitura de Joinville, prédio abandonado, cheio ali, imagens que ele divulgou, cheio de craqueiros, usuários de drogas, o pessoal fica se reunindo lá dentro. Era bom a guarda municipal dar uma pegada lá, né? Dá uma chegada lá para fazer aquela vistoria. Olha, Barra Velha ouvindo em peso aqui, amigo Levi Rioche aqui, mandando um abraço pro Marcão e Jonathan Marques, tá ligadinho lá em Barra Velha, ele é a esposa. Obrigado, amigo Levi. Olha, temos ouvinte na linha, a gente coloca no ar.
1: Boa noite a todos, Maurício de Piraberaba. Já que estão falando de recapeamento, tapa-buraco no Costa e Silva, eu moro em Piraberaba, mas passo muito no Costa e Silva. Sim. Tem uma rua que há muito tempo está completamente abandonada, que é a Adriano Schondermatt. É uma que vai e uma que vem, com a Elze Mainer, certo? A esquina lá em cima fica a van. Essa rua está completamente abandonada. Se a gente não cuida, a gente cai em todas as crateras que tem lá. Então, o poder público, os vereadores, né, que estão se manifestando agora, daqui a pouco estão se candidatando a deputado, podem dar uma atenção também nessa rua aí. Um abraço a todos. Maurício Piraberaba.
0: Ó, tá aí o Maurício de Piraberaba. Maurício Piraberaba ligadinho, hein? Vamos mais um áudio do ouvinte.
2: Boa noite, Marcão. Boa noite, Jonathan. Rafael, motorista de aplicativo. Parece que eles têm um ouvido no 89, né? Porque o pessoal reclama, eles vão lá e fazem. Tão fácil. Se você pegar esse mapa de Joinville aí, cara, as ruas tudo cheio de buraco. O engraçado é que eles arrumam um pedaço e na frente tem um buraco, eles não têm a capacidade de tampar aquele buraco. Agora, por último, estão jogando um asfalto com um pacote tipo cimento nos buracos. Isso é uma falta de vergonha. Tinha que pegar o rapaz aí que faz a mobilidade urbana, ele andar com os motoristas de aplicativo, taxista, motorista de ônibus, que é inadmissível. Eles não têm noção do trânsito. Manda eles o horário de pico agora pegar aí as ruas para ver. O pessoal tem que cortar tudo que é lado. Todas as ruas aqui paralelas que cortam uma Florianópolis está parada. O pessoal não aguenta mais, andando contramão por cima da calçada. Está na hora de alguém fazer uma mudança nessa cidade. Obrigado.
0: Tá aí o desabafo do nosso ouvinte e também nosso ouvinte falando, ó, os dois têm a mesma opinião, né? Olha, falou aqui na 89 FM, a gente vai atrás da solução, a gente vai atrás, a gente não resolve nada, a gente bota aqui, bota o áudio, reclama também, procura o secretário, procura...

Vereador, a gente vai dando toque aqui para ir melhorando a cidade, e esse é o nosso objetivo, né? Quando tem que criticar, a gente critica, quando tem que elogiar, a gente elogia. A gente está aqui para fazer o nosso trabalho e aqui ouvir, né? E colocar no ar os nossos ouvintes, os ouvintes assíduos da 89FM, ligados, os mais espertos, os mais conectados aqui da Rádio de Santa Catarina, e a gente está aqui para fazer esse serviço comunitário. Ainda bem que estamos ajudando, né?

0: Olha, a polícia está prendendo cada vez mais, hein? Ontem teve prisões também por parte da delegacia especializada no atendimento à mulher. Hoje, novamente, um homem de 36 anos foi preso aí no bairro Iririú, aqui em Joinville, após descumprir medidas protetivas, hein? E ser flagrado com armas e munição. O investigado teria perseguido a ex-esposa, enviado mensagens com ameaça, tentando invadir a casa da vítima após arrancar o portão do imóvel. O homem já possui medidas judiciais que o impediam de se aproximar da mulher. A delegacia foi lá na casa dele, né? Deu aquela prensada e acabou localizando uma pistola calibre 9mm e um revólver calibre .357 e outras munições aí no endereço desse indivíduo, que foi preso em flagrante por posse ou porte ilegal de arma e também foi encaminhado ao presídio porque descumpriu uma medida protetiva. E vamos para o intervalo comercial. Depois do intervalo a gente volta com mais notícias, denúncias aqui dos nossos ouvintes e também tudo o que aconteceu no Brasil e também aqui na região norte de Santa Catarina.
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0: Agora às 6h31.
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0: Muito bem, estamos de volta agora às 6 horas e 35 minutos. Muito obrigado pela sua companhia. Você que está chegando agora aqui, é um prestígio muito grande para nós ter você aí ouvindo, conectadinho na 89 FM, ligadinho no seu rádio. Você que está voltando para casa, você que está no trânsito, encarando o trânsito pesado aqui em Joinville no final de tarde, início de noite. Muito obrigado pela sua presença, muito obrigado para quem está participando aí. Olha, vamos botar o ouvinte na linha, porque o ouvinte sempre tem prioridade. O Thiago Zimmermann aqui, excelente noite, hora de ficar bem informado. Obrigado, Thiago, pela audiência aqui no YouTube da 89 FM. E o Tricolor aqui, 10101, tá dizendo aqui, hein? Manda um abraço pro Dudu Silva, porque ele tava com dois amigos chineses numa famosa casa de empadas aqui em Joinville. Olha, eu vou atrás dessa informação, hein? Eu já tô até com meu passaporte pra China, se for o que eu tô pensando. Vamos botar o ouvinte na linha, porque o ouvinte tem prioridade.
1: Boa noite, Marcão.
0: Boa noite.
1: O Adriano falando.
0: Opa.
1: Acidente na Santos Dumont, próximo ao viaduto, sentido centro-bairro. Moto, veículo.
0: Eu até pedi para repetir aqui, porque hoje de manhã já deu também um acidente, que paralisou ali a rua Tuiuti, no viaduto ali também, carro e moto, deu um tumulto danado no trânsito, mas de novo, tá difícil ali, hein? Olha, tem que prestar atenção ali, alguma mexida no trânsito, de repente, ficar atento ali, porque Santos Dumont com Tuiuti, mais um acidente de manhã e agora acidente no retorno para casa. Tá a fila na Santos Dumont, sentido bairro. E tem acidente mesmo, tá registrado aqui ainda. Acidente de manhã, agora acidente de tarde, complicado ali a Santos Dumont neste momento. Olha, uma notícia também que preocupa muito é que a prefeitura suspendeu aí nesta quinta-feira a concorrência para a construção do Teatro Nicodemos, o novo teatro municipal que vai ser construído aqui no centro da cidade. A alegação foi a necessidade de retificação aí na parte da licitação, aí principalmente essa decisão que foi tomada pela administração pública na tarde de ontem. De hoje, a suspensão é temporária e o edital lançado em abril tem previsão de apresentação das propostas agora para o mês de julho.

Olha, e ainda falando de violência aqui, teve um assassinato no bairro Jardim Paraíso, hein? Os moradores ouviram um homem pedir socorro, né, na madrugada dessa quinta-feira no bairro Jardim Paraíso. A vítima apresentava sinais de violência e foi localizada numa área de mata, nos fundos da residência. O crime ocorreu por volta das 3 horas da manhã, após a Central Regional de Emergências receber aí uma informação de que um homem estaria pedindo socorro e sendo arrastado para a região da mata. A Polícia Civil e a Polícia Técnica e científica estiveram no local e agora passam a investigar as circunstâncias do crime, que parece ser execução, mais uma execução no bairro Jardim Paraíso, o que mostra que pode indicar guerra de facção.

0: Olha, falando um pouco de evento aí, o Festival de Dança tá se aproximando, hein, gente? Tem o Festival de Dança agora no próximo mês aqui em Joinville. E olha, já começa algumas inscrições já sendo abertas. Nós temos a inscrição do Dance Parade na edição desse ano, que é aquele evento bacana ali, que fecha a Beira Rio, o pessoal, todo mundo dançando. Vai ser no dia 25 de julho e terá novidades nessa edição, área alas coreografadas, dividido em 4 estilos de dança. Os interessados podem se inscrever gratuitamente no site oficial do Festival de Dança, que é o festivaldedanca.com.br. Tudo junto, né, gente? E para participar, é necessário formar grupos com pelo menos 3 participantes. E também sobre o Festival de Dança, olha, tem oportunidade aí de cursos, né? Você que quer trabalhar no Festival de Dança, quer se especializar em alguma coisa, olha, inscrições gratuitas, sem custo, estão abertas nesse momento e voltada para pessoas acima dos 16 anos. Aula uma vez por semana, sempre à noite, e algumas aulas nos sábados pela manhã. E olha só que bacana, né? São cursos técnicos para iluminador, maquinista, cenotécnico, contra-regra e produtor. É trabalhar realmente ali, botar a mão na massa no Festival de Dança, hein? Pessoal mais jovem, hein, que quer uma profissão, quer começar a ter... Produtor é legal, né? Produzir espetáculos, né? Trabalhar ali na produção. É bacana. Eu faria esse curso aí, hein? Esse curso é bacana. E contra-regra também, maquinista, enfim, você pode ter uma profissão. Então, para se inscrever, olha, as aulas vão ser do dia 29 deste mês, vão até outubro. E aí você pode ter uma forma prática de aprender dentro do próprio festival. Vai acontecer o festival e você já vai trabalhar ali, tendo as aulas práticas. E as aulas acontecerão no Saltare Centro de Dança, que fica na Oreste Guimarães, no bairro América, ao lado da Escola Estadual Germano Tim. Para se inscrever, você pode ir lá no site, né, festivaldedanca.com.br, e acessar a opção Formatec. Mais informações também pelo telefone 3031-3894. Temos ouvinte na linha sempre com prioridade aqui no jornalismo da 89 FM.
1: Boa noite, Jonathan Marques. Boa noite, Marcão. Emerson de Almeida aqui do bairro Fátima. Ué. Só gostaria de falar para os motoristas, que a grande audiência está no trânsito agora, esse trânsito pesado. Sim. Eles olhar um pouco no retrovisor, se está vindo um motoqueiro, como está parado. O trânsito, a lei, o CTB, ele permite que o motociclista ele passe no corredor desde que o trânsito esteja lento ou parado. Não é passível de multa, daí o motociclista pode passar. Então, assim, tenha um bom senso para o trânsito fluir melhor, porque se ficar uma moto atrás de outro carro, vai ser complicado, né? E isso aí, o bom senso também é mobilidade urbana.
0: É o autor da frase, né? É o Rafael Almeida do bairro Fátima, o autor da frase que ficou famosa aqui no jornalismo da 89 FM, que é bom senso também é mobilidade urbana. Então tem que ficar ligado, hein? Ó, gente, pra finalizar um pouco esse bloco aí, tem algumas notícias nacionais que estão pipocando aí, que tá dando o que falar e ainda envolve aquela delação ali, a investigação do Banco Master e do Vorcaro, hein? Agora, olha, quem me acompanha aqui, eu sempre digo isso, hein? Se balançar a árvore do Banco Master, cai todo mundo, hein? Cai gente de tudo que é lado. E agora caiu um homem forte do PT, hein? O Jax Wagner, do grupo do PT da Bahia... Foram apreendidos dólares pela Polícia Federal e aí também investigações em outras empresas ligadas ao Jax Wagner, que foi governador de Minas Gerais. Olha, complicadíssima a situação. Polícia Federal startou a 9ª fase da Operação Compliance Zero, que tem origem agora nas diárias pagas pelo Senado em razão das viagens ao exterior realizadas pelos parlamentares. E tudo aí pago pelo Daniel Vorcaro e sua equipe, que diz que não atuou em favor, o senador diz que não atuou em favor do Banco Master e do Daniel Vorcaro. Ele declarou ainda que o presidente Lula prestou solidariedade para ele por telefone após a operação da Polícia Federal e todo mundo está aí complicado com a questão do Vorcaro. Olha, tem deputados aí do PT defendendo aí o afastamento do Jax Wagner, que é da liderança do governo no Senado, hein, senador. Tem gente aí se complicando com a questão do Vorcaro, também tem o Ciro Nogueira, que também foi pego aí do PP, que foi pego também com a questão do Vorcaro. Tá todo mundo ficando aí com a situação complicada aí, devido a esse caso, esse escândalo do Banco Master.

0: tá todo mundo ligado aí. Olha, e teve mais eventos aí cancelados aqui em Joinville, hein? Tem que ficar de olho aí você na previsão do tempo para sábado, porque tem chuva prevista e chuva forte. Então, todos os eventos que estão sendo agendados aqui em Joinville para o final de semana estão sendo cancelados, infelizmente, né, devido às chuvas. As chuvas amanhã vai para a hora do Jogo do Brasil, hein? Você também vai ficar aí ao ar livre assistindo jogos nos bares, enfim, na casa de amigos. Se prepare que pode ter chuva bem na hora do Jogo do Brasil. Agora sim, vamos para o intervalo comercial. Daqui a pouquinho a gente volta no próximo bloco para falar de esporte, falar de Copa do Mundo. Já teve jogo à tarde aí, correspondente à segunda rodada aí da primeira fase. O Brasil joga amanhã, hein? 9:30 PM contra o Haiti. E também teremos o comentário de Gabriel Fronzi. Tudo isso depois do intervalo. Fique com a gente. 89
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0: Agora 6:46.
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0: Muito bem, estamos de volta agora às 6 horas e 50 minutos aqui em Joinville, temperatura de 15 graus, né? Já tá começando a esfriar, já tá começando aquele friozinho, né? Bom pra tomar um café, não dá pra tomar café muito à noite, depois a gente não consegue dormir, né? Pra tomar, né? Fazer aquele jantar tranquilo, quem gosta de jantar, quem gosta de ter uma comidinha mais leve também, você que tá se movimentando aí pela cidade, você que vai pro terceiro turno, tem gente que vai estudar ainda, tem gente que pega aí a trabalhar nessa parte da noite, muito obrigado pela sua audiência por acompanhar o jornalismo da 89 FM. E agora vamos falar de esporte, de Copa do Mundo. E quem fala de esporte aqui no jornalismo da 89 FM é Gabriel Fronzi.
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0: Muito boa noite, meu amigo Gabriel Fronzi. Olha, começou hoje a segunda fase, a segunda rodada dessa primeira fase, né? Na verdade, sim, a segunda rodada dessa primeira fase da Copa do Mundo, cuja partidas hoje às 1h da tarde, também agora às 4, né, Gabriel? Deu alguma surpresa aí nesses jogos da tarde, meu amigo?
2: E o legal é assim, né, Marcão? Uma ótima tarde, noite para você, para todos ligados aqui na 89 FM. Às vezes as pessoas podem achar que um jogo de Copa do Mundo é menos interessante, né, Marcão? Vai ali olhar na tabela e falar, ah, não vai ter nada demais. Rapaz do céu, a República Tcheca, a Tchequia, na verdade, fez logo no início do jogo 1-0 contra a África do Sul, mas tomou o gol no finalzinho de pênalti e ainda não tem uma situação definida dentro do seu grupo. Diferente da Suíça, Marcão, depois de um jogo bem modorrento no primeiro tempo contra a Bósnia, e aí a gente já tinha falado aqui, eu e você, sobre essas paradas feitas pela FIFA, sim, até o início do segundo tempo, o jogo entre Suíça e Bósnia estava daquele jeito, a Suíça estava levemente melhor, mas a Bósnia, com o Dzeko jogando durante todo o período, vinha mostrando uma certa evolução. Aí teve a parada, o técnico da Suíça mexeu no time, colocou em campo o Manzembe, que é a revelação da Liga Europa desse ano, né? Jogador do Freiburg da Alemanha, que perdeu a final para o Aston Villa. Esse menino fez 2 gols, participou de um outro dando uma semi-assistência, né? Porque o passe final foi do Embolo. Mas enfim, coloriu a vitória da seleção da Suíça, que despachou a Bósnia com o placar de 4-1, já se garantiu na próxima fase, né? Vai ficar nem que seja com essa terceira vaga, e manteve uma escrita. Nos últimos 50 anos, a seleção da Suíça vence pelo menos uma das duas primeiras partidas em Copa do Mundo.
0: Olha, que bacana, a Suíça 4-1, né, na Bósnia, né? E mais cedo, como eu disse, a República Tcheca, eu não consigo me acostumar ainda, né? Tem que se acostumar,
2: não,
0: né?
2: Também não.
0: República Tcheca. A gente falou aqui que mudou o nome através de um plebiscito, mas mudou não, né? Sim. Simplificaram, né? Agora é só Tcheca, né?
2: Tcheca,
0: exatamente. Enfrentou a África do Sul. Mas olha, Gabriel, você tem razão. Copa do Mundo, você pode achar que um jogo ali despretensioso, sem duas equipes tradicionais, e começa a aparecer os jogos bacanas, né?
2: Eu vou te dar um exemplo, Marcão. Olha o jogo do Uzbequistão ontem contra a Colômbia.
0: Sim.
2: A Colômbia, teoricamente, se a gente olha assim, ou quem abriu o celular hoje, olhou 3-1, falou, não, o negócio foi assim. O jogo tava 2-1, o Luiz Dias estava sendo um diferencial para a seleção colombiana, é bem verdade, mas aí nos acréscimos, no lance de bola parada, consegue a seleção colombiana fazer o 3-1. Mas era um jogo que, se você olha lá atrás, Marcão, você fala assim, cara, 2 vira, 4 acaba, né? A Colômbia, com o Luiz Dias, com tantos outros bons jogadores que a gente conhece, né? Sim. Richard Rios, James Rodrigues e Mina, a gente ia falar, não, 2 vira, 4 acaba. Não teve nada disso. Teve o 3-1, mas a gente tem que contextualizar esse gol nos acréscimos. Assim como o placar de hoje, esse 4-1, ele tem uma outra atenuante. O zagueiro da seleção da Bósnia, ele é expulso quando o jogo tá 1-0. E aí a Bósnia, que não fez o resultado na primeira rodada, precisava sair um pouquinho mais, e nessa de precisar sair, acabou tomando outros 3 gols.
0: Um outro time que eu fiquei muito encantado aí nessa primeira fase foi o Congo, né, que empatou, jogou direitinho, sim, jogou fechadinho ali, o Congo virou quase meu time, o Congo, é Congo e o Costa, e o Verde lá, como é que é o Costa?
2: O Cabo Verde.
0: Cabo Verde, falam português.
2: Não, e da República Federativa do Congo, o Marcão, tem República Democrática, perdão, do Congo, tem um ponto que é muito interessante da gente salientar. Os jogadores ficaram 21 dias em isolamento. Isso porque o Congo está com um surto de ebola e o governo dos Estados Unidos, que não é flor que se cheira, já ampliou todos os protocolos sanitários necessários e além de protocolos sanitários, né? Basta ver o que tem sido feito com a seleção do Irã e também do Iraque. Mas enfim, os jogadores tiveram que ficar durante 21 dias fora não puderam treinar nem no seu país, nem nos Estados Unidos, e mesmo assim, Congo encontrou a motivação para ontem buscar o empate contra Portugal.
0: Boa. E tem bons jogos. Aí o Brasil já entra em campo amanhã contra o Haiti, com obrigação de ganhar, né? Não vai me fazer um fiasco contra o Haiti, né? Mas o Neymar nem viajou, né? Para Filadélfia, o jogo é na Filadélfia. Nem viajou, né, Gabriel? Ficou ali fazendo. E agora tem gente defendendo que o Neymar tem que realmente ficar aí se preparando, fazendo seu preparo físico e nem viajar, realmente não forçar nada, né?
2: Ô Marcão, eu já disse um negócio algumas vezes no 89 Esportes e queria compartilhar com você, independente de quem gosta ou não do Neymar, né? Neymar é o maior artilheiro da história da seleção brasileira. Óbvio que isso não é só um parâmetro, afinal, Memphis Depay, por exemplo, é o maior artilheiro da seleção holandesa. E ele nem enxuga, engraxa a chuteira do Van Basten, por exemplo, né? Do Cruyff e tudo mais. Mas o Neymar tem o seu tamanho na história. Só que assim, né, Marcão? Vamos lá. Copa de 2014, Neymar vinha bem, era uma jovem promessa, se machuca nas quartas de final contra a Colômbia. Copa de 2018, o Neymar chega machucado na Copa do Mundo e não consegue ter um desempenho 100%. Copa de 2022, ele começa jogando, se machuca e volta só meia bomba nas oitavas de final. Então assim, ó, também é um pecado, né? Com todo o respeito, e volto a dizer, quem gosta, quem não gosta, não tô aqui para defender nenhum lado. Mas a carreira do Neymar em Copas do Mundo merecia uma sorte diferente.
0: Merecia uma sorte diferente, mas tá muito abaixo aí dos craques aí que estão deitando e rolando nessa Copa do Mundo. Vamos aguardar amanhã joguinho, 9:30 PM, Brasil e Haiti, para ficar ligado, né? Para ficar aí atento aí, e aí decidir tudo depois contra a Escócia. E Gabriel, parabéns, hein? Transmissão bacana lá no Shopping Miller, do 89 Esportes, aqui promoção da 89 FM. Passa lá, né? Dá uma passadinha lá. Tá bem legal o clima, né, Gabriel? Parabéns pela transmissão.
2: Não, bacana, não. E hoje chegou, hoje foi muito engraçado, Marcão. A gente tava lá, né, trazendo notícias, falando sobre a maratona de Joinville que vai acontecer ainda neste ano, no final da temporada. E aí, de repente, chegaram alguns estudantes, rapaz. Os estudantes com o tênis de futsal na mão, assim, né? Estavam com a roupa normal de escola, com os tênis na mão, para tentar participar de uma das dinâmicas que tem lá, que é o chute a gol, que vale um par de ingressos pro Beto Carreiro World. Ou seja, Marcão, a gente tava ali fazendo o programa e a rapaziada que vai chegando vai dando a vida. Muito legal. Hoje o programa foi lá no Estádio Miller, lá no Shopping Miller. Amanhã e no sábado a gente também vai estar por lá.
0: Obrigado, Gabriel Fronzi. Então, até amanhã no programa Ponto de Partida. Vamos falar mais de Copa do Mundo, vamos falar mais de esporte e tudo que vai acontecer no final de semana. Obrigado, Gabriel. Bom restinho de quinta aí. Até amanhã.
2: Valeu, Marcão. É sempre um prazer.
0: Todo nosso Gabriel Fronzi aqui falando de esporte, falando de Copa do Mundo. A gente só fala em Copa do Mundo agora. Até porque o Jack saiu fora, né? Também não tem mais jogo, também não tem mais como falar do Jack. Então, pronto. Aí o futsal e deu. Olha, muito obrigado pela sua audiência, muito obrigado pela sua participação. Muita gente mandando mensagem aqui através do WhatsApp da 89FM. Tô ligadinho aqui, hein? A Jaqueline de Barra do Sul tá fazendo o jantar lá em Barra do Sul, ouvindo as notícias aí junto com seus filhos, o Alex, o Natan, o Adevair, o Gabriel e o vizinho Pablo Henrique, hein? Todos ligados na 89FM. O pessoal vai ficar ligadinho. Vai ter tainha final de semana, hein? Vai ter em Barra do Sul, que vai ter a festa da tainha daqui a pouquinho ali no nosso município vizinho, Balneário Barra do Sul. Olha, acabei não lendo aqui algumas reportagens aqui, reportagens e comentários, aliás, e dos nossos ouvintes, gente reclamando ali do abandono nos Correios, gente denunciando aqui o pessoal na rua, né? Pessoal de moradores de rua aí que estão complicada a situação do William lá do Ademar Garcia, fez uma reclamação aqui que está acontecendo diariamente na rua Mário Lobo, do cruzamento com a rua Blumenau, próximo ao semáforo, nas imediações do Hospital Dona Helena, hein? Todos os dias, aproximadamente das 7:30 AM, 8 horas da manhã, o tá levando a filha para a escola e vê ali o pessoal ali cometendo barbaridades naquela esquina. Amanhã eu dou maiores desdobramentos nessa reclamação do William do bairro Ademar Garcia. Vamos chegando ao final do programa de hoje. O Joinville em Foco retorna amanhã, sexta-feira, dia 19, pontualmente às 6 horas da tarde. E eu, Marco Aurélio Braga, também retorno amanhã cedinho, 6:30 AM, na companhia de Jonathan Marques, com o programa Ponto de Partida, um programa que acorda cedo para dar o pontapé inicial do seu dia, para deixar você muito bem informado. Beijo no coração de todos, fique com Deus e na sequência vocês ficam com ouvintes.com com o Nando, que vai animar aí seu restinho de noite de quinta-feira. Tchau e até amanhã.

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7: 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Fala turma, e aí, como é que você tá? Tudo bem? Tudo certo? Seja bem-vindo aqui na 89. Eu sou Nando, junto contigo agora, hein?
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7: Muito bem, vai começar.
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7: Tá no ar ouvinte.com, uma ótima noite pra você que tá aqui ouvindo a gente, curtindo a programação. Palmas pra você que acompanha a gente. Aê, muito bem, senhoras e senhores, tá na hora de você participar aqui, hein? Tá na hora de você pedir a sua música, aquela música que você mais gosta na sua quinta-feira, hoje 18 de junho de 2026, hoje é o dia do químico, também dia da imigração japonesa, e você que tá aqui ouvindo, pode participar e mandar parabéns, se tem alguém de aniversário, aproveita, já faz aquela moral, manda parabéns, vai que você ganha o bolo, hein? Vai que você ganha o bolo, né? Então participa aí. 991099121-0089, tá? 991-210089 é o nosso WhatsApp pra você participar aqui do ouvinte.com. No final do ouvinte, eu sou bem bonzinho e vou te dar o kit mais desejado da cidade. É o kit 89 FM, tem camiseta, tem guarda-chuva pra você. É aquele kit super legal e você vai ganhar. Quer ganhar o kit da 89 FM com camiseta mais guarda-chuva? Vem junto e participa! Pra começar, tem resumindo pra você com Zanetta e Cristiano.

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1: Então você gosta de rua, né? Tá bom.

0: 89 Joinvilense, de verdade é o som aí do Felipe do Rodrigo Gosta de Rua. Também o som do Gustavo Lima, um popular imperador, com A Noite e o Resumindo com Zé Neto e o Cristiano, aqui no nosso ouvinte.com. Atenção, você que é o melhor ouvinte do mundo, você pode participar aqui, quem sabe no final aí do ouvinte.com você leva o kit da 89, aquele kit que todo mundo quer, um kit com camisa, mais o guarda-chuva, o kit especial só pra você, é o kit do ouvinte.com. Tá a fim de ganhar? Então participe, 991210089, já volto.
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0: Com valendo prêmios pra você nessa noite bem legal, noite aí de quinta-feira. Quinta-feira já o pessoal já com friozinho, e aí de boa, valendo aquele kit da 89 pra você que participa aqui, tá? Kit 89, mais camisa, mais guarda-chuva, tá a fim de ganhar no final do 20.com. Eu vou sortear você, participe, manda mensagem no nosso WhatsApp 991210089, pede a sua música bem feliz da vida, eu vou tocar sua música e você vai cantar junto aqui na programação da 89, não é mesmo, meu amigo Ricardo?
1: Boa noite, Nando, meu querido.
0: E aí?
1: Ricardo Denis de Piraberaba, passando para desejar aquela noite abençoada, meu jovem. Ei, toca aí aquela música do Israel Novaes, Vem em mim do Adhan, para oferecer pra galerinha, pro pessoal da Transganso aí que tão ligadinho.
0: Valeu.
1: Valeu, meu querido, aquele abraço, tamo junto.
0: Valeu, um abraço.

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Eu sou pra você do Menos é Mais aqui na programação pela última vez junto com o Natan, né? Essa música é boa demais. Quem pediu essa música, mandou mensagem pra gente aqui, tá participando, mandou o seu alô, foi o meu querido amigo o William lá do Parque Guarani, tá ouvindo a gente. William, um abraço pra você, obrigado pela audiência aí, sintonizado ouvindo 89. A Traudi também, a Traudi lá do Vila Nova, mandou música, pediu música aqui do Victor e Léo. Esse telefone mudo foi bom demais, hein? Eu só tava cantando aqui no estúdio. E você aí que tá ouvindo, quer participar, manda mensagem? Aproveita, 991210089, é o nosso WhatsApp pra você mandar o seu som, pedir aquela música que você mais gosta.

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0: Joinvilense de verdade. E o Joinvilense de verdade tá aqui, ó, ouvindo a gente, curtindo as melhores músicas, participando. Deixa eu mandar alô pra todo mundo que tá ouvindo aqui, mandando oi, mandando boa noite. O Sandro tá aqui, né, Sandro? Um abraço pra você, obrigado pela sua audiência aí, mandando mensagem aqui no nosso WhatsApp, no 991210089. Participe também, você que tá aí sintonizado. Quem mais tá aqui, ó, mandando mensagem? O Eliseu Flauzino, lá do bairro Panágua, tá ouvindo a gente, né, Eliseu? Procura a tua música aqui, eu vou tocar o som também, tá bom? Obrigado aí pela sua audiência. Quem participou aqui é o Vigilante Adriano. O Adriano tá ouvindo a gente. Ô, Adriano, como é que você tá aí? Tudo bem? Pediu o som do Milionário José Rico.
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1: Então você quer saber seu erro, né?
2: Explica.
1: Como se você não soubesse, né? Deixa que eu te conto então, vai.

0: 89, Joinville em si de verdade. Um som pra você aí, do Henrique Juliano, Seu Erro. As melhores músicas pra você que tá aqui, ó. Ouvindo a gente, o nosso ouvinte.com nessa noite. Noite de quinta-feira. A noite de quinta-feira, você já sabe, né? Tem música boa pra você que ouve a gente. Pra você que tá aí sintonizado. Tá marcando 15 graus. E aí, tá frio aí também? Tá esfriando, né? Então você aí que tá ouvindo vai esquentar sua noite aqui na programação da 89, valendo o kit da 89, camisa mais guarda-chuva, pra você que participa e pede a sua música aqui, viu? Você que pede o seu som aqui no nosso WhatsApp, no 991210089, tá concorrendo esse kit super legal, é o kit da 89 FM, mais camisa, mais guarda-chuva. Pede o seu som aí, daqui a pouco eu volto.
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0: Fala, turma, andando de volta aqui na programação e mais um ouvinte.com para você participar e pedir a sua música. Valendo aquele kit especial, o kit 89 FM, o mais desejado da cidade toda, mais camisa, mais guarda-chuva, é um super kit para você que participa. No final aqui do ouvinte.com, eu vou sortear você, tá? Mas para você ganhar, você tem que pedir a sua música, participar aqui no nosso WhatsApp, 991210089. Diz aí, Nando, tô aqui ouvindo, quero ouvir tal música, aquela música que eu gosto. Mas é que nem o Rafael lá do bairro Aventureiro, tá aí ouvindo a gente, participando, mandando mensagem aqui no WhatsApp, né? Rafa, um abraço pra você. Júlio César Assis no Floresta também tá sintonizado e ouvindo aqui a 89. Agora tem o som da Paula Fernandes.

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1: Fala, Nando, boa noite. Aqui é Alexandre Piraberaba. Toca a música aí, Que Pescar Que Nada, de Bruno Marrone. Ofereço pra galera aí que tá ouvindo 89 FM, trabalhando e ouvindo aí. Valeu!

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1: 89, Joinville, sim, de verdade. É, aumenta o limite aí, porque, né, sabe como é que é, quinta-feira, 18 de junho, e você aqui, ó, ouvindo a 89, tá fim de faturar prêmios, valendo o kit 89 FM pra você, mais camisa, mais guarda-chuva. Viu o tamanho do kit? Viu o tamanho? O tamanho do kit! É um kit 89 FM, mais camisa, mais guarda-chuva, tudo isso é pra você que participa aqui da programação, hein? Deixa eu mandar um alô aí pra Adenir Coelho, lá no América, tá ouvindo a gente. Adenir, um abraço pra você, ela é muito fã do Vitor e Léo, aí sim! Beijo, obrigado pela participação, Rafa, tá aí ouvindo, né, Rafa? Já mandou um oi aqui também. Quem mais tá aqui ouvindo a gente? O Davis Muniz, do Costa e Silva, tá sintonizado, ouvindo a 89, aquele abraço pra você. O Alexandre, também de Piraberaba, tá sintonizado, ouvindo a gente. Ó, vai participando aí, tá? Participa aí, manda sua mensagem no nosso WhatsApp, 991210089, e pede a sua música. Já volta, é rapidão.

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0: Muito bem, de volta aqui na programação com o nosso ouvinte.com. Pra você que tá aí ouvindo, valendo aquele kit especial só pra você que ouve a gente, o kit da 89FM, mais camisa, mais guarda-chuva, pra você que participar. Atenção, pra você concorrer a esse kit especial pra você, sabe como é que você faz? Você vai mandar sua mensagem no nosso WhatsApp, 991210089. Vai fazer que nem o pessoal que tá participando aqui, o David Muniz tá participando, mandou mensagem. Quem mais mandou mensagem? Já falei do David Franco lá em Guaramirim, tá ouvindo a gente? Ô, David, um abraço pra você, obrigado pela sua participação aqui. Vai pedindo a sua música, agora tem o som.
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0: Do Hugo e Guilherme. Foi Deus. Deus.

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0: 89 Joinvilense de verdade, o som pra você que tá aí ouvindo o som do Revelação Vacilão aqui na programação. Marcos e Belucci, Fernando e Sorocaba, calma aí. E o som do Hugo e Guilherme foi mal, Deus. O nosso 20.com tá rolando aqui, viu? Tá a fim de ouvir sua música favorita? Pede agora no nosso WhatsApp 991210089. Já me diz aí, Nando, tô aqui de boa, tô curtindo aqui a 89, tô de boa, ou tô trabalhando, tô ouvindo, tô aqui reunido com a galera, sintonizado ouvindo, pessoal que é motorista de aplicativo sintonizado, obrigado pela carona, já eu volto, viu? 89 FM.
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0: 89, 8 e 16, boa noite.
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0: Fala moçada, já de volta por aqui com mais músicas no seu rádio. Essa é 89, ouvinte.com pra você. 991210089. Pede a sua música aí, de quebra você concorre ao kit 89, mais camisa, mais guarda-chuva. A Joinvilense de verdade, agora o som do Panda.

89 Joinvilense de verdade. Eu sou do Menos é Mais aqui na programação. O champanhe, você já se prepara, porque Menos é Mais vai estar aqui e você vai participar desse grande show. Então se liga na programação aqui da 89 para você ganhar ingresso também pro show do Menos é Mais. E aí, quer ganhar o nosso kit, o kit da 89, aquele kit que todo mundo quer, o kit mais desejado da cidade? Aproveite, é o kit 89 FM, ele é um presentão para você. Tem camisa, tem guarda-chuva e ainda você que tá aí ouvindo, pode pedir sua música através do nosso WhatsApp no 991210089. Pede aí o seu som, no final aqui dessa hora tem sorteio para você desse super kit que vai ser seu, viu?

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2: 89, 8:29, boa noite.
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6: Oi, gente, o tempo todo, em todo lugar, ligado você no seu carro, em casa, tá no trabalho, ouvindo a gente, tá aí curtindo através do nosso aplicativo, ou você nas cidades vizinhas, seja bem-vindo. Esse é o 20.com, tá rolando por aqui na 89. Você pede a sua música? 99101 99120089. Pede o seu som aí, viu? Joinvilense de verdade. Agora tem o som do Israel e Rodolfo. Arruma um bão.
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0: 89, Joinvilense, de verdade, Bruno e Davi, Madrinha Estrela, domingo de manhã. É demais essa música pra você que tá curtindo, vindo a gente nessa noite, noite de quinta-feira. Como é que tá sendo sua quinta-feira, hein? De boa? Tá a fim de participar? Ainda dá tempo, viu? Dá tempo de você mandar sua mensagem no 991210089, pedir a sua música e quem sabe no final aqui você levar pra sua casa aquele kit 89 com camiseta mais guarda-chuva especial só pra você. Tá afim? Participe! 89.
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0: 89! 89, 8h45, boa noite.
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0: Fala, turma. De volta por aqui com mais músicas no seu rádio no 20.com. Tem a Pancada da Semana. Essa pancada é demais. Muito legal essa música do Zeneto e Cristiano. Fama de Louco. I Wanna Know. I Love It. Pra você que tá aí ouvindo, aqui, ó. 89 FM. Aumenta o volume.
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89, Joinvilense de verdade. Esse é Humberto e Ronaldo, Saudade Véia, para encerrar aqui o nosso ouvinte.com. Muito bem, encerrando para você que tá aí ouvindo, participou aqui do nosso ouvinte.com, tá levando prêmios para casa. Quem tá levando prêmios hoje vai levar aquele kit da 89 FM, mais a camisa, mais o guarda-chuva, é você, vai fazer a festa. Adenir Coelho, parabéns! Mora no bairro América, o final do telefone é 2968. Parabéns, faturou. A produção vai entrar em contato contigo, tá bom? Gente, hashtag partiu, né? Vou embora. Amanhã eu tô de volta com mais músicas pra vocês, 5 da tarde, aqui na programação da 89, que é a Joinvilense de verdade. É o tempo todo, em todo lugar. Um abraço pra você. Vem aí, a voz do...

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